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0: 23:58.
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2: Os exercícios físicos garantem uma vida muito mais saudável. Especialistas afirmam que pessoas sedentárias têm um risco de mortalidade muito maior em relação àquelas com problemas de coração, mas que realizam alguma atividade física regularmente.
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4: A Deezer lançou a ferramenta Remix Lab. A novidade permite criar remixes de músicas pelo aplicativo e publicá-los no streaming. Tudo isso sem violar direitos autorais e com a aprovação dos respectivos artistas. O modo para atacar de DJ integrado ao aplicativo e em conformidade com os criadores é algo inédito no segmento. Inicialmente, o recurso está disponível somente na França para inscritos no programa Deezer Club, mas a empresa tem planos para lançar em mais países nos próximos meses.
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0: 12:07.
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0: 14.
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2: 2h40.

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2: Por ser um exercício de baixo impacto, andar de bike contribui para a saúde das articulações, prevenindo quedas e fraturas. É um exercício físico ideal para prevenir osteoartrite e osteoporose.
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0: 3h34.
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3h53.

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2: Oi, gente, meu abraço, meu carinho, bom dia aqui do Valdevino Júnior. Segundona, 13 de julho de 2026, temperatura 17 graus.
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2: Aí, 5 horas, mais um minuto.
4: Um bom dia para todos. Minha saudação ao Valdevino Júnior e aqui a oração do Ângelus. O anjo do Senhor anunciou a Maria e ela concebeu do Espírito Santo. Ave Maria, cheia de graça, o Senhor é convosco. Bendita sois vós entre as mulheres e bendito é o fruto do vosso ventre, Jesus. Santa Maria, Mãe de Deus, rogai por nós, pecadores, agora e na hora de nossa morte. Amém. Eis aqui a serva do Senhor, faça-se em mim segundo a vossa palavra. Ave Maria, cheia de graça, o Senhor é convosco. Bendita sois vós entre as mulheres, e bendito é o fruto do vosso ventre, Jesus. Santa Maria, Mãe de Deus, rogai por nós, pecadores, agora e na hora de nossa morte. Amém. O Verbo divino se fez carne e habitou entre nós. Ave Maria, cheia de graça, o Senhor é convosco. Bendita sois vós entre as mulheres e bendito é o fruto do vosso ventre, Jesus. Santa Maria, Mãe de Deus, rogai por nós, pecadores, agora e na hora de nossa morte. Amém. Rogai por nós, Santa Mãe de Deus, para que sejamos dignos das promessas de Cristo. Oremos, derramai, ó Deus, vossa graça em nossos corações, para que, conhecendo pela mensagem do anjo a encarnação do vosso Filho, cheguemos por sua paixão e cruz à glória da ressurreição, pelo mesmo Cristo, Senhor nosso. Amém. Glória ao Pai e ao Filho e ao Espírito Santo, como era no princípio, agora e sempre. Amém. E que todos tenham um bom dia com as bênçãos de Deus. O Senhor esteja convosco, Ele está no meio de nós. Abençoe-vos Deus Todo-Poderoso, Pai e Filho e Espírito Santo. Amém.

0: E beleza, 5 e 6, bom dia.
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0: Vô Divino, que horas são agora?
1: 5:09.
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0: 5 e 13.
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2: Cuide bem dos seus dentes. Higiene bucal.
3: Entre os fatores causadores do mau hálito estão restaurações fraturadas, dentes quebrados, periodontite, doença que atinge as estruturas de sustentação do dente na boca, xerostomia, diminuição da quantidade de saliva. Para evitá-lo, precisamos escovar os dentes, a língua e utilizar o fio dental após as refeições.
2: Você ouviu? Higiene bucal. Mais cuidados com a sua saúde.
4: 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Cuidados com a sua casa.
5: Para quem tem interesse em saber como organizar uma cozinha pequena, a dica é fundamental. Adote o uso de separadores ou aramados em gavetas e prateleiras. Isso vai evitar que os utensílios e panelas fiquem misturados e bagunçados. Além disso, é uma boa forma de economizar espaço e facilitar o acesso aos itens.
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7: Devino, que horas são agora?
8: Ah, 5h21, né? Ô, Lucas, Lucas Fagione, bom dia, né, Lucas? Tá indo pro trampo aí, já vai curtir Jorge Matheus, Lucão. Um bom dia de trabalho pra você, meu amigo.
9: Ô,

0: É, 5h24, né, Lucas? Hoje a rainha da cana tá de folga, né? A esposa Laiane, um abraço, Rubinho, né? Obrigado aí pelo carinho.
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0: Aí, 5h31, mandou um alusão pro Mangelinha, já está em sintonia com a gente. Mangelinha, bom dia de trabalho para você. É, novidade, hein, rapaz? Faz um mês certinho, rapaz, que ele está trabalhando. Não sei se vai aguentar as pontas. Manda um alô aí para a Sorinha Guiara também, já curtindo a gente. O Valdeci, Alessandra, né, Cambuquira aí. Pessoal que gosta de acordar cedo. O Cardeal também, né, Cardeal? Já acorda cedo, Nino. Cepa não, Cepão ainda não é horário do Cepão, né? Lá para as 9 horas o Cepão já está de pé, não é isso? Um bom dia para você. 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
2: Ó, o Fabinho Alexandre já chegou aqui, né, Fabinho? Uma correria colocando o lixo lá pra fora, né? Cuidado, você cai lá no caminhão lá, né? Do Revelação, do Pim, né? O Bim, e também o Valerão, a turma aí da coleta do lixo. Cuidado, hein? A turma aí é brava, hein?
3: Perdem bodoque, facão, corneta, quebra a defesa.
2: Alô, bom dia!
4: Bom dia, meu amigo!
2: Ah, eu sabia que era você, não tinha dúvida nenhuma. Não sei, parece que uma luz me falou, Viné, o Marcelo. Você acredita nisso, rapaz?
4: É, graças a Deus.
2: Você acredita nisso ou não? Calma, deixa eu falar bom dia pra você primeiro. Você falou bom dia pra mim, eu tô respondendo. Bom dia.
4: Bom dia, como é que tá aí, a família?
2: Tá tudo bem.
4: Tá tudo bem?
2: Tá.
4: Aqui diretamente do Conjunto Habitacional São Jorge Mansur. Manda pra minha esposa, tá fazendo café, conversando. Você já fez café?
2: Foi... Ah, deixa eu ver no Guacu. Mangelinha mandou um abraço pra você.
4: Manda um abraço pra ele também.
2: Conhece o Mangelinha?
4: Quero pra Clarinha.
2: Você conhece o Mangelinha, rapaz? Conhece o Mangelinha?
4: A toda a população batatense, meus conterrâneos
2: batatenses,
4: que destaque de fazendas.
2: Aí, fala à vontade, fala.
4: Deixa eu falar, ó.
2: Até amanhã.
4: Manda um abraço pro nosso amigo Luiz Carlos Goulart, o nosso amigo Gatão, que ele se encontrou na UPA, eu não sei se ele já foi pra Ribeirão. O Gatão, manda um abraço pra você, a dona Cida, a filha dele é a Dayana, a Luciana, o Gero dele, o Sérgio trabalhando na usina batatais, o Marcelinho Pedreiro, lá pra a dona Cléo, o Beto, a Gislaine. A dona, vai lá pra Clomar Pereira, a Pão Braquelou, a Pão aqui, a todos os pessoal da Coab, a minha prima Lola, meu cunhado Cid, minha cunhada Beth, a Rosimola, a mãe do seu Luiz, o seu Mauro, a dona Ercília, são todos Tirafina, dona Alexa, todos os amigos que estão vindo lá de Cusouro, Batatais, Mato Grosso, Minas e Goiás, e a toda a região metropolitana de Ribeirão Preto, cadê a nossa amiga Isabel Silvestre, José Caquias, a linguiceira, a todos os amigos, Wagner Fantasini, o rei da madeira, Marquinhos Pedreiro, nós do início, a todos os amigos que estão vindo lá de Fusora, o Valdemiro, o senhor faz favor, toca a música com o Beto Kennedy, a semente, sempre é a semente do bem. O senhor conhece a música, né? Né, Vino?
2: Oi, opa.
4: Ó, toca a música Beto Kennedy, a semente do bem.
2: Ah, semente do bem.
4: Toca pra lá, isso é muito bonito essa música.
2: Então tá bom.
4: Até o nosso amigo que estão vendo a Rádio Fusora Batatais, vai pular pro Eduardo Carlos Casalote Milá, a esposa dele. E até o nosso amigo que estão vindo na Rádio Fusora, fica todos com Deus, porque eu estou com ele, dependendo da sua crença, da sua religião. Essa foi a minha participação. Vida seu bom dia na Fusora com meu amigo Valdemiro Júnior. Um abraço, Estela. Tchau, tchau. Obrigado, Deus. Tchau, tchau. Hoje eu
2: estou no 220. Tchau, tchau, tchau, tchau. Eu estou no 220. Eu não deixo de falar bom dia pra esse, já viu? O comedor de jatobá.
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7: Fonte de vitamina E e dos ácidos graxos, ômega 3, 6 e 9. 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
2: 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Aí 19 para 6. Ô Célia. Célia Bertoncini. A Célia Bezedeira. Ela pediu sábado. Não deu tempo de eu tocar esta música. Tinha um carreiro de paraíso. Tá do jeito que eu queria.

0: Beleza, ela falou, Valdemiro, bom dia, é Sônia Guiar, voltei, né? Tava de férias, né? Então tá bom, voltei aí, tava descansando. O pessoal aposenta e ainda está de férias. Nós estamos chegando no fim, né? No fim do mundo. 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Vou dar uma alusão para o João Batista, a Biagem, né, que é o Parobé, que está saindo para o trabalho. O segurança do Bar do Mané, que é o João Fernando Guidetti também, que curte a gente aí, aquele abraço. 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
0: Alô,

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1: Beleza, deixa eu quero mandar um alusão aí também pro Vitrolinha que está aí curtindo a gente, né, Vitrolinha? Um abraço aí para você, obrigado aí pelo carinho. Chechel também, levantando cedo, tudo de bom. Lúcia Bunari, né, Lúcia Bunari. Mas Lúcia Bunari, o Genésio, acho que acorda, né? Ele, o Zé Antônio, gosta de acordar, mas para levantar é um sacrifício, tá certo? Bom dia.

0: entra com bolo de fubá aqui, não vem com essa caseira. Pega esse bolo de fubá, dá para uma maritaca, se encontrar alguma maritaquinha aí, a maritaca gosta disso, viu? Adora, né? Maritaca adora esse negócio de bolo de fubá. Um abraço, um bom dia para você. Obrigado aí pelo carinho. Chamando a alusão, quem que era que estava aí? Ô, Luciano Trincaferro e toda a família, né, Luciano? Um abraço aí para vocês. Obrigado aí pela a sintonia, tá certo? Ah, ela mandou um alusão também, falou o João Jararaca, né, João? O João Jararaca, o Jorge, o Jonatas, né, tá aí curtindo a gente, aquele abraço aí para vocês, obrigado pelo carinho.
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2: E aí, Verdivino, bom dia, tá bom? Ô, sabe, do final de maneira, ele tava falando, ficou meio doente esse tempo atrás agora, depois você tá bebendo essa guaraná, ué.
0: Só, aqui é só no refri, meu amigo. Ah, manda um abraço pro Mané lá, tá bom? Obrigado pelo carinho.
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0: Vou passar aqui pro Paulo, né? Paulo Biagi, Paulinho Beijo, a Cida, toda a família, né? Pra Luísa Biagi, tá indo, pra Priscila, pro Carlos Augusto Espantão, pra Edilba, pro Anderson, pro Amauri, pro Neto, pra Fernanda, pra Malta, a Marta de Paula, pra Sônia Guiar, né? Pro Gerando Felício, bando aqui também pro Valdeci Marcos e todos os familiares. A Helenita Malvestiu Conto também, que está em sintonia com a gente. A Lurdinha Ferrarese e o seu Hélio lá no sítio. Peraí também aqui, deixa eu ver aqui, Valdevino, hoje também, né? Deixa eu mandar aqui a oração também, agora que eu tô vendo aqui, tá? Ainda bem, né? Ainda bem que eu vi aqui o pessoal pedindo para o aniversário, deixa eu ver aqui certinho. Também a pessoa mandou aqui, olha aqui, a hora que a pessoa mandou aqui para mim, para que eu pudesse tocar a oração, presta atenção, ó. Mandou 3 horas da manhã, rapaz do céu. Pode vir, manda também a oração para meu filho que está aniversariando, que é o Leonardo Boldrin de Oliveira, né? Leonardo Boldrin de Oliveira, que está aniversariando.

Ó Maria Santíssima, que em vossa imagem milagrosa de Aparecida espalhais inúmeros benefícios sobre o Brasil, eu, embora indigno de pertencer ao número dos vossos servos, mas desejando participar dos benefícios da vossa misericórdia, prostrado a vossos pés, consagro-vos.

O entendimento para que sempre pense no amor que mereceis. Consagro-vos a língua para que sempre vos louve e propague a vossa devoção. Consagro-vos o coração para que depois de Deus vos ame sobre todas as coisas. Recebei-nos, ó Rainha incomparável, o ditoso número dos vossos servos. Acolhei-nos debaixo da vossa proteção. Socorrei-nos em nossas necessidades espirituais e temporais, e sobretudo na hora da nossa morte. Abençoai-nos, ó Mãe Celestial, e com vossa poderosa intercessão, fortalecei-nos em nossa fraqueza, a fim de que, servindo-vos fielmente nesta vida, possamos louvar-vos, amar-vos e render-vos graças no céu por toda a eternidade.

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1: Beleza, 6:02, 6:02, né, Carlos Augusto Pantão, um abraço aí pra você, obrigado aí pelo carinho, já já a gente manda a música aí, viu? 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
1: 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Quem pediu aí? Ah, quem que pediu? Aí, quem pediu aí foi... Ah, Espantão pediu aí o fricote aí, ó. Oh.

0: Beleza. Deixa eu mandar um alusão pra Leila Mara, que tá aí curtindo a gente, né? Leila Montevino, tô curtindo, tô de férias. Gente, como é que vocês tiram férias? Me explicam pra mim, eu não entendo. Eu, sinceramente, não entendo como é que vocês conseguem tirar tantas férias, né? É, alô, meu amigo São Sebastião Gasolina, lá na Vila Leite, São Sebastião Gasolina, sua esposa, o Clair, também que está curtindo a gente, a Roselaine, o Jair, o Adriano, a Roseli, Luiz Miguel, Mariana, aquele abraço aí para vocês, obrigado pelo carinho. Chamando a alusão para o Luiz Canavês Pedreiro, o Luiz Canavês está quadinho ligado, ele e sua esposa Silveli, o Davi e a Isabel lá no Altino Arantes também, a Imaculada Carol, o Zé Luiz fazendo caminhada e ouvindo a gente, que bom, né? Aquele abraço aí para vocês. Ó, o Capato e Cepa, quem conhece o Cepa, conhece? O Cepa é um menino muito trabalhador. Deve estar uma hora dessa lá no Poço São Paulo, ele e o Capato. Né, Capato? Olha o papo dos dois, ó.
1: Cepa, que Brasil que você quer?
2: Eu quero um Brasil com bastante cerveja e pinga. Caspir momento a pinga e a cerveja.
1: E trabalhar.
2: E trabalhar eu não gosto mais, não. E...
1: perdi a vontade.
2: Trabalhar chega.
0: E tem que estar cheio de negro aquilo que trabalhar. Não, né, gente? Não, larga a mão, né, Cepa? Se chama assim bobeira. Que eu tinha um amigo que pensou que eu trabalho. Não, não gosto de bobeira, não.
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0: Espera de um Capato e de um Cepa, né, rapaz? Né? Não, é igual o Paulo Lança, Paulo Lança da Marieli, né? Ficar trabalha mal, eu gosto, mas de segunda eu não gosto, né? De segunda eu gosto, mas na terça eu não sarei ainda. Aí na terça eu não sarei. Ah, então que dia que ele trabalha? Deixa eu mandar uma alusão aqui também. Pro Margarete, Valdemiro, manda um abraço para o meu esposo, né? O amor da minha vida, que é o Fernando Mazarão. É o amor da minha vida, Valdemiro. Tudo que eu peço, ele faz. Olha, hoje não se faz mais isso. Fala assim, eu peço para ele ir no bar buscar cerveja, ele busca. Eu mando ele lá no bar buscar caipirinha, ele faz caipirinha, né? Ué, só isso? E ainda pede a música, quem é você? É o Fernando, né? Bobão aí, fazendo caipirinha, fazendo tudo, almoço, comendo, limpando a sua casa.

0: 6:14.
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4: 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Alô, Pimentinha, um abraço aí para você, obrigado pelo carinho, viu, Pimentinha? A turma aí todo saindo para o trabalho, né? O mamãozinho, o gato espremido. Gente, vamos falar aqui, vamos atender primeiro o telefone. Alô, bom dia. Alô! Bom dia!
5: Alô, bom dia!
4: Bom dia, com quem eu falo, ó?
5: Trabalhador!
4: Você não tá no rancho ainda? Já voltou?
5: Pai, eu tô aqui no São Francisco.
4: Fica aí, pode ficar aí, fica mais uns dias aí, tá bom? Deixa acabar o ano.
5: Por que
4: você
5: tá aqui? Minha mulher tá com saudade.
4: Hein?
5: Minha mulher tá com saudade.
4: Não tá não. Ela falou que não tem certeza absoluta que não, viu? Fica aí, ela não tem saudade nada não. A saudade dá pra suportar, tá certo?
5: Ah, é verdade.
4: Cadê o João Batista? O
5: João Batista tá lá no... Acho que ele tá no vaso.
4: Onde?
5: No vaso.
4: Ah, no vaso lá, fazendo barro?
5: É, tá sortando um barro.
4: E o Chechel tá aí também, pescando com vocês ou não? É. O Chechel tá com cobra criada, né? Hein?
5: Tá o Luiz, cunhado dele.
4: O cunhado dele, cunhado de quem?
5: Cunhado para o Bel, paga a conta dele.
4: Ah, o que paga a conta? Lá o entregador de queijo, né?
5: É.
4: E para quem você manda abraço aí, bom dia?
5: Pra todo mundo que tá aqui, o Lorenzo, o
4: Inês, o
5: Leonardo.
4: O que vocês querem ouvir? O que vocês querem ouvir aí, preguiça?
5: Ah,
4: toca o
5: Milionário de Rio.
4: Qualquer uma?
5: É, toca mais antiga, né?
4: Pode deixar que eu mando aí. Manda abraço para toda essa turma que trabalha, viu? Que produz. Falou. Tchau, tchau. Gente, tchau. Segunda-feira, pessoal, todo mundo beira de rancho e reclama. Não, ainda depois eles vão reclamar do governo. O governo que. Essa crise, né? Essa crise danada. Eu não sei o que vai acontecer. Falta de caça. Paulada. 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
4: 6h20 aí para o Milan, para toda a turma que está pescando aí, descansando, né? O rei do trono, que é o Parobé, né? Tá fazendo uma massa aí, né? Para rebocar a casa aí. Sonho de um caminhoneiro bilionário, Zé Rico.

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1: 6:27.
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5: Deixa eu mandar um alusão aqui pra Sueli, que tá curtindo a gente lá na Vila Marina, Sueli. Os pais, o Canecão, a dona Benedita, né? O Canecão, a Benedita aí também, curtindo a gente aqui no Riachuelo, também. O Bertin Borg, né? Bertin Borg, a sua esposa, a família, toda a família aí também, né? Curtindo a gente. A Elza, né? Que é a Elza também. Aquele abração para vocês. O Antônio Valadares, que levanta cedo. Ah, levanta nada, curte a gente desde as 5, o Antônio Valadares. A Luzia, lá tem o Bebeto, meus amigos, o Bebeto, o Ricardo, o William também, não é isso? Aquele abraço para vocês. Um abraço aí para a Juliana, para o Ram, para a Marisa Dora, o pessoal que levanta cedo, o Paulo Frato, Fratinha, né, Paulo? Fratinha aí curtindo a gente, é, a sua esposa Márcia, a Paula, e o Luquinha aqui, que trabalha na farmácia aqui do Real, Luquinha fofoqueiro, né? A filha, gente, do que ele é afiliado? Ele é afiliado do Geraldinho Matador. Ha! Será que quando ele casou, ele não tinha ninguém melhor? Nada, nada. Nada, nada. O meu amigo Dado, ô Dado, bom dia, sua mamãe Terezinha, né, Dado? Mamãe Terezinha, a esposa Renata e os filhos estão aí curtindo a gente, que é o João Vitor e a Maria Vitória também, né? Aquele abraço. Tá pronto o cafezinho aí, Fábio? Opa, experimentar o cafezinho aqui do Fábio Alexandre, 6:28.
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0: Chamou o Dolozão também. Pro Dito Paulino, lá no Quebranzol. Alô, Dito Paulino, lá no Quebranzol, curtindo a gente, né, Dito? A sua esposa Maria Luísa também. Tem, e a linguiceira tem ido aí, sumiu a linguiceira, né? Qualquer dia a gente despacha ela, viu? Despacha a linguiceira para você. O meu amigo Felipe, lá na cidade de Santa Luzia, lá em Belo Horizonte, Minas Gerais, né, Mineirão? Tá aí curtindo a gente também, tudo de bom. Vamos com o Tchon Carreiro e Pardinho, Estrela de Ouro.
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Aí, 24 para 7, né? Genésio Lamarque, Dona Luzia, curtindo a gente. Aí, um abraço. A Deusa Maria Raimundo também. A Carol, quem? A Dona Luzia. Alô, Bolinha, Bolinha tomando um cafezinho aí. A Mauri, né? Toda a turma, quem? A Fernanda. A Fernanda tá saindo café lá também, né? O Neto, o Anderson, um abraço aí para vocês. O Leonardo Boldrin de Oliveira. Leonardo Boldrin de Oliveira tá aniversariando hoje do Papai Carlão, né? Festa que é bosque nunca, né? Alô, Demir Guisar, de toda a família curtindo a gente aí também, viu? 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Manda um alôzão pro Nilton. Aí, Nilton, tem que colocar gasolina, senão o carrão não anda, viu, Nilton? Viu, Isabel? De jeito nenhum, tá certo? Ó, o Jonas, é segredo, né, Fabinha? A gente tem guarda, que é onde é segredo. Ó, Divina, aqui é o Antônio Augusto Ribeiro. Ó, não fala nada. Eu esqueci que hoje é aniversário da minha esposa, Ana Lúcia Saltarelli. Troca, fala que eu lembrei. Não, você não falou nada. Você colocou agora que não, tinha esquecido. Agora não vem. Vem eu quebrar teu galho, não. Ela nem... Compadre, né? Finge, é isso aqui, finge para não dar presente. Mas tudo bem, tá valendo. Alô, meu amigo Toninho, aí da Real do Toninho, tá PC. Ele se levanta cedo. A Verinha vai fazer atletismo, né? A Natália, o Rodrigão, a Dona Nilde Cotrim também,

0: Amiga Nilde Cotrim, um abraço aí para vocês, viu? 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O Claudinei Tobias, Fabinho, ele faz caminhada, faz academia, ele chama-se Regime Ioiô. É um mês gordo e um mês magro. É verdade, rapaz, né? É um mês ele engorda, aí ele fica fininho, aí deu um pouco, ele volta de novo, né? Ele vai lá, o doutor Cirano engorda ele, né? Assusta ele, aí ele perde peso. Ah, dá um mês, tá tudo igualzinho, né? Ele vai no Avelino, arrebenta a boca do balão.
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0: O Birigui, a sua esposa aí também curtindo a gente. Um abraço, muito obrigado pelo carinho. De

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4: O Valdevino aqui, ó, aqui é o Rodinei Balduino, né, e a Roberta, o Eduardo, eles estão tudo na casa do seu Zé Balduino. Fazendo o quê? Tomar café, né? Eles têm muita saudade do papai na hora do café e na hora do almoço, né?

Mandar. E aí, Lubinho, tudo bem? Ó, Lubi. O Lubinho tá nessa correria, né, Lubinho? Um abraço, obrigado aí, né, Lubinho? Toma um cafezinho lá do Fábio, rapaz. O Elcio, né? O Elcio Relojoeiro já tomou, passou aqui, tomou o cafezinho, ó.

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0: São 7h05. Bom dia. Bom dia, Batatais. Bom dia, Brasil. Quem tem o prazer em cumprimentá-los com as graças de Deus nesta manhã linda de segunda-feira é com o Padre Batista Lubis. Bom dia, Lubis. Valdivino Júnior, bom dia. Fábio Alexandre, bom dia, Fábio.
1: Bom dia, Batista. Bom dia, Lubis. E um bom dia aos ouvintes do programa Café com Notícias, que estão sintonizados na programação da Difusora FM 88,3, hoje, segunda-feira, 13 de julho de 2026. Vamos receber aqui hoje a nutricionista Kelly Toledo, também a advogada especialista na área previdenciária e trabalhista, doutora Thaís Caruano. Está tendo muitos focos de incêndio em nossa cidade. O Corpo de Bombeiros emitiu um alerta na última semana. Teve um foco de incêndio lá na área do Distrito Industrial Rodolfo Camezec. Daqui a pouco, o alerta é emitido pelo Corpo de Bombeiros. Agora o clima é seco, não é? Então, a incidência de incêndios, né, é grande. 7h05, vamos aos fatos históricos que marcaram essa data. O dia 13 de julho. Hoje é Dia Mundial do Rock, Dia do Engenheiro de Saneamento, Dia do Cantor, Dia dos Compositores e Cantores Sertanejos. E também, hoje marca o aniversário do Estatuto da Criança e Adolescente, o ECA. No ano de 1501, a expedição marítima de Álvares Cabral regressa para Lisboa, após a descoberta do Brasil e da visita à Índia. 1901, Santos Dumont contorna a Torre Eiffel em Paris com um dirigível. 1923, o famoso letreiro de Hollywood é oficialmente inaugurado nas colinas de Los Angeles, nos Estados Unidos. 1930, 13 seleções iniciam a disputa do primeiro campeonato mundial de futebol, realizado em Montevidéu, no Uruguai, a qual a seleção anfitriã, dona da casa, Uruguai, foi campeã. No ano de 1945, a primeira arma nuclear da história é montada no deserto de Álamo Gordo, no Novo México, durante a Segunda Guerra Mundial. 1977, um blackout deixa a cidade de Nova York no escuro por 25 horas. 1990, no dia 13 de julho de 1990, é instituído no Brasil o Estatuto da Criança e Adolescente, o ECA. 1997, Cuba recebe os restos mortais do líder Che Guevara. 2003, a seleção brasileira masculina de vôlei conquista o tricampeonato da Liga Mundial. 2002, o cantor Claudinho, da dupla Claudinho e Buchecha, morre aos 26 anos em um acidente de carro. E no ano de 2014, a Alemanha vence a Argentina na final da Copa do Mundo, que foi disputada no Brasil. Daqui a pouco também as informações da Copa do Mundo, definidos aí os confrontos, as quatro seleções que restaram aí para as semifinais da Copa do Mundo. Essas quatro seleções agora vão até o final, porque tem aí, além dessas semifinais e além da final também, que vai acontecer no domingo, tem a disputa de terceiro lugar. Então essas quatro seleções vão agora até o final para ver quem vai fazer a grande final e quem vai fazer aí a disputa de terceiro lugar. 7h08, o sorteio do concurso 3030 da Mega Sena foi realizado na noite de sábado, dia 11, em São Paulo. Ninguém acertou as seis dezenas e o prêmio principal acumulou e agora está na casa dos 25 milhões de reais. Os números sorteados são 6, 11, 25, 45, 48 e 58. Vou repetir: 6, 11, 25, 45, 48 e 58. A Quina teve 41 apostas ganhadoras que vão receber de prêmio cada uma R$ 42.373,42. A quadra tem 2.983 apostas ganhadoras, com um prêmio para cada uma no valor de R$ 960. Próximo sorteio da Mega Sena será amanhã, terça-feira, dia 14 de julho. 7 horas 9 minutos.
0: São 7 e 9. Fábio, nós estamos. Hoje é dia 13.
1: 13
0: de julho. Certo? Então, está dentro do perímetro político.
1: Período eleitoral.
0: Eleitoral. 3 meses antes das eleições. Né? Eu não entendo e, às vezes, não consigo entender como que umas pessoas preparadas, que são políticos, que é o caso do Flávio Bolsonaro. Ele vai na casa do pai, toda vez que ele visitou o pai, ele criou um problema para o pai. Todas as vezes. Não teve uma vez que não deu problema. O pai, pela primeira vez, estava tranquilo em casa, um casão, uma mansão, piscina, área de churrasco. Vai lá e causou aquele negócio do culto que ia ter na porta do condomínio. Aí houve a revolta do pessoal do condomínio, criou aquela maior confusão. O pai foi levado para a penitenciária, para Papuda. Agora ele foi visitar o pai. Né? Foi no dia de ontem, parece. Não, anteontem, porque hoje já é segunda. Pegou uma carta e fez a leitura pública dessa carta. Carta política. Se o pai não está podendo falar nada, nem usar telefone, nada. Então pega uma carta e essa carta foi lida publicamente por ele. O pai fazendo mais uma campanha. Está na época tal, mas não pelo pai. Então o que acontece? O deputado do PT, ele pede ao Supremo Tribunal Federal que Bolsonaro seja transferido para regime fechado e Flávio pague 100 mil de multa após ler a carta. O que que acontece nessa carta aí? Ela não poderia jamais ser lida. Então o deputado Lindenberg, né, enviou direto ao ministro, né, foi uma quebra realmente de, através do ex-presidente Bolsonaro. Então o ex-presidente, né, agora sofre mais um processo. É, parece que as coisas, o raio não cai no mesmo lugar, né? É, tinha uma arma dele, que é lógico, tem o direito, qualquer cidadão tem o direito de ter uma arma. Deu problema, mas a arma foi encontrada com terceiros. E aí complicou. Mas passou. Depois foi uma espingarda. Também passou. Agora veio o caso dessa carta. Para que as pessoas entendam, uma pessoa que está cumprindo pena, que foi sentenciada, que foi condenada, entendeu? Não pode sair, e principalmente na política, sair publicamente. Então a carta, o que que essa carta causou? Ela causou, né, uma coisa que a justiça realmente não aceita, que é o ato atentatório à dignidade da justiça. Por esse motivo, o deputado está pedindo que o Flávio Bolsonaro seja multado em 100 mil reais. Que você, quando contesta publicamente uma decisão de trânsito julgado, ela é complicada. E quando se pega ainda na política, pior ainda. Então, não sei até que ponto esses políticos... Eu já falo assim, esses políticos, porque Brasília está um amontoado de gente que não tem cuidado. Né? É, todos os dias, você vê, é deputado com quase 500 mil, com dentro do armário. Você guarda em casa, Fábio, 475 mil dentro do armário?
1: Não.
0: Não dá para guardar. Aliás, nós não vamos guardar, porque nós não temos também, né? Mas se tivesse, então, isso aí fica bem guardadinho num banco de confiança do Banco do Brasil, na Caixa, sem dúvida. Aí o outro, todos os dias, é monte de dinheiro. A Polícia Federal, olha, isso é um perigo, viu? Que os policiais não ganham tanto, para ver tanto dinheiro na frente, como está vendo, né? Então... Parece que esse povo não tem medo da justiça, não tem medo de nada. Eles estão fazendo e pegando, metendo a mão em dinheiro, e é uma verdadeira bagunça. E o ato, né, contra a justiça, isso aí realmente dá cadeia, dá confusão.
1: 7h14, antes do intervalo, Copa do Mundo, definidas aí as semifinais da competição. Das 48 seleções que começaram lá atrás, no dia 11 de junho, quando iniciou a Copa do Mundo, das 48 seleções que começaram, a maior Copa da história, né, que foi realizada, que está sendo realizada em 3 países pela primeira vez, restaram somente 4 seleções. E essas 4 agora vão até o final. E definidos os confrontos aí das semifinais. A França vai encarar a Espanha amanhã, na terça-feira, dia 14, às 16 horas. Esse jogo será em Dallas, né? Antes, porém, só pegando aqui os resultados, os últimos resultados, ou os resultados do final de semana. Que na sexta-feira à tarde, né, a Espanha derrotou a Bélgica, 2-1. No sábado, às 18 horas, no sábado à tarde, a Noruega, que tirou o Brasil, perdeu da Inglaterra de virada por 2-1. E também no sábado à noite, né, às 22 horas, hora de Brasília, em Kansas City, a Argentina bateu a seleção da Suíça pelo placar de 3-1. Após os últimos confrontos das quartas de final, como ficaram as semifinais? Amanhã, terça-feira, dia 14, 16 horas, hora de Brasília, em Dallas, Estados Unidos, a França vai jogar contra a Espanha. Quem passar de França e Espanha vai pegar na grande final, de quem passar, né, na quarta-feira, dia 15, na outra semifinal, também 16 horas, hora de Brasília, em Atlanta, Inglaterra e Argentina, né? Dois jogaços de bola, jogos importantes, um confronto europeu e um confronto de um time europeu e um time sul-americano. O sul-americano foi o único time que restou, que foi a Argentina, atual campeã. Portanto, terça-feira, amanhã, dia 14, 16 horas, França e Espanha duelam uma semifinal, né? Se a França passar, será a terceira final consecutiva que a França chega. E na quarta-feira, 16 horas também, a Inglaterra vai pegar a Argentina. Quem vencer de França e Espanha, Inglaterra e Argentina, farão a grande final no domingo, dia 19. E quem perder, né, de França e Espanha, Inglaterra e Argentina, vai para a disputa de terceiro lugar aí, portanto, né, os confrontos, as 4 seleções que restaram na Copa do Mundo 2026. 7h17.

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0: 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Aqui no estúdio, a nutricionista Kelly Toledo. Kelly, obrigado, bom dia.
1: Fábio, bom dia. Batista, bom dia.
2: Bom dia.
1: Bom dia aos nossos ouvintes.
0: Bom, hoje vamos abordar sobre o perigo do uso da retatrutida.
1: Isso. Acho que o pessoal assistiu o Fantástico ontem, não assistiu, não?
2: Exatamente.
0: As canetinhas milagrosas,
2: né? Não, eu vi lá do Paraguai, meu Deus do céu, como é que eles conseguem fazer uma bagunça daquele jeito, né?
1: Olha,
2: e o brasileiro vai lá e compra.
1: Bem, boa pergunta, Batista, boa pergunta. Eu acho que nós, enquanto comunicadores aqui, né? Quem...
2: Certo.
1: Que estamos antenados, eu estou antenada na minha área, acho que não tem como a gente deixar de passar, né? Deixar de falar sobre e alertar a população sobre os riscos do uso, né, de um produto que ainda não foi oficialmente liberado para sua comercialização. Ele se encontra ainda em estudos. Apesar de ter fortes indícios de ser a inovação aí das canetinhas, né, a reta trutida, não justifica-se assim, essa correria tamanha, né, por usar um produto que ainda nem se sabe, às vezes, o que você está comprando, né? Então, vamos falar sobre ela hoje, alertar um pouquinho a população, para que todo mundo aguente um pouquinho, né? Algo que deve ser liberado aí no ano que vem. Ela está em fase 3 de estudos, então, só mais um pouquinho aí, ela já vai ser comercializada de forma com prescrição médica, com acompanhamento médico, né?
2: Interessante que na China, né, que estão estudando, fazendo as pesquisas. Como é que o Paraguai já tem?
1: Batista, de acordo com as matérias, eu li a matéria do seu filho, tá?
2: Uhum.
1: Sobre a reta, e eu vi o Fantástico. A do Marcelo fala que a origem vem, o princípio ativo vem da Alemanha e o...
2: A da Alemanha.
1: Da Alemanha, e a outra vem do Paquistão. Então, ele vem de forma bruta, e ele vai ser manipulado, né, no Paraguai. E ele é vendido para o contrabando. Mas, de qualquer forma, eles se baseiam nos princípios ativos que a farmácia, quem pesquisa é a Lilly, né, a empresa Lilly, que hoje é a dona do Mounjaro, né? Então, as empresas, elas veem, né, quais são os princípios ativos ali utilizados e fazem do jeito deles. E um dos maiores problemas em si é a manipulação depois desse produto, é a forma de armazenamento. Se vocês virem ali na matéria, a forma de armazenamento dá medo.
2: Dá medo.
1: Dá medo. Então, são produtos que precisam ser mantidos sob temperatura. Se eles podem ser transportados de forma irregular, podem não, eles são transportados muitas vezes de forma irregular. E esses princípios ativos vão sendo quebrados. E qual o impacto disso no corpo? Né? Então, eu achei a matéria pertinente, eu acho importante falarmos sobre. É, o lado bom é que, sim, ela pode
2: naquela
1: vir
2: caixa,
1: a ser. Né?
2: Você viu naquela caixa que estava molhada, falou que era urina de rato. Como que pega?
1: Onde estava sendo transportado em caixas com urina de rato. Né? Então, olha o risco aí. Né? Mas o lado bom aí da reta. É um produto que vem tido como a nova evolução aí das canetinhas. Né? A gente tem a tirzepatida com ação em dois hormônios intestinais, que é o GLP-1 e o GIP, e ajudando, né? Esses hormônios estão presentes ali no intestino e ajudam a pessoa a emagrecer. A reta ela tem um efeito em três hormônios intestinais, que ajudam no controle de fome, saciedade. Então, ela vai ter uma pegada, né, um efeito mais eficiente. Aí. Tanto que a tirzepatida tem aí uma média de perda de peso de até 25%. Né? A reta ela tem de 28% a 30%. O problema é, não foi autorizado. E aí as pessoas estão nessa busca incessante pelo milagre, né, para poder emagrecer de qualquer jeito, ou vai ou racha.
2: Aqui, na minha opinião, está no caminho da morte. Né? Está querendo a morte mais cedo.
1: Na verdade,
2: cedo.
1: É um risco. As pessoas estão correndo muitos riscos com um produto que... É assustador você pensar que esse produto não foi liberado no mundo. E por nenhum órgão fiscalizador, nenhum órgão de saúde, ou a FDA. A própria Anvisa do Paraguai está fazendo fiscalização porque eles não autorizaram. Né? E para eles é um produto desconhecido. E que as pessoas estão se arriscando com né? Adquirindo esse produto. Então, nenhum lugar do mundo isso foi autorizado. E hoje vem crescendo demais o contrabando da reta.
2: O brasileiro arriscando ser preso, condenado, que pode pegar de 10 a 15 anos de cadeia, indo lá no Paraguai e comprando esses produtos. É um absurdo.
1: Exatamente.
0: Esse medicamento, as canetas, conhecidas como canetas emagrecedoras, né? Elas vieram para revolucionar. Né? Enfim.
1: Eu acho que isso já está acontecendo.
0: Exatamente. Né? Conversando com pessoas aí, pessoas perderam 10, 15, 20, 30 quilos, né? Após começaram a utilizar as canetas emagrecedoras. Começam a utilizar, passam pelo médico, né? E aí regula tudo, regula a glicose, regula tudo. Sim. O corpo perfeito, né? É outra qualidade de vida. Mas a gente sempre tem batido na tecla, né? Do uso dessas canetas com acompanhamento médico. Né? Só que tem muita gente que não está utilizando, não está tendo acompanhamento médico.
2: Não, começa
0: vai
2: a aplicar.
0: Lá, compra e começa a aplicar.
2: Sem orientação. Exato. Nenhuma, gente. Uhum. Sabe? Se a gente tem um problema de coração, ou tem um problema de rim, ou fígado, né? Que vai passar pelo fígado, tudo isso, né? Como é que explica? É uma loucura quem faz isso, viu? É uma loucura. Vai no médico.
1: Sim, sim. Então, quando você vai ver todos os benefícios atribuídos a essa nova evolução, né, que é a reta trutida, uma delas, e que eu acho que isso acaba tornando ela um alvo aí, né, desse consumo desenfreado, dessa busca incessante, é o fato dela, em comparação com a tirzepatida, ela tem de acordo com os estudos, ela preserva mais os músculos, né? Então ela foca mais, né, na perda corporal de consumo de gordura e preserva melhor os músculos. Isso daí para as pessoas parece um sonho, né? Porque você entra num processo de déficit calórico, alguns fazem, outros não, atividade física, né? A gente pede para fazer atividade física para você não perder os seus músculos nesse processo de emagrecimento acelerado, porque se existe algo que tem que ficar muito, muito bem aprendido ali, né, para a pessoa que está utilizando, é que ela, no processo de emagrecimento, ela vai perder músculo, sabe? Entre mortos e feridos, né, todos se salvam, mas assim, o músculo vai embora também. No caso da reta, ela tem um viés no sentido de que preserva mais os músculos. Pronto, né, isso já virou um chamariz também, para que as pessoas emagreçam sem perder músculo. É um sonho ouvir isso, né? Mas, assim, um pouco continua perdendo, sim. Mas vai perder um pouco menos. Um pouco menos do que a tirzepatida.
2: Os gordinhos norte-americanos estão usando? Precisa ver se eles estão usando também, né? Porque às vezes eles...
1: Bem, o órgão deles também lá, o FDA, não foi aprovado também, né? Então,
2: não foi também?
1: É a Anvisa deles, né?
2: Ah, não aprovou.
1: Nenhum lugar do mundo aprovou, Batista. Nenhum lugar do mundo aprovou. Tá? Mas o fato é, sim, os estudos são muito promissores, é a evolução, mas nessa ânsia estão fazendo os produtos com princípios ativos, né, com essa fala, né, de que é a reta trutida. A qualidade é bem duvidosa. Nesse processo todo, né, de distribuição, manutenção de temperatura, a logística para tudo isso daí não é garantido e pode chegar um produto já degradado para você. Aquele personagem da reportagem do Fantástico me chamou bastante a atenção, porque passou muito mal, né? Ele fez o uso, ficou mal aí por alguns dias, tendo náuseas. Teve que ser internado. Teve náuseas, vômitos, não conseguia comer nada naqueles dias. E aí o especialista da Unicamp, ele falou que não, no processo de não, existe um processo de manutenção da qualidade desse produto. E aí o que acontece? O princípio ativo vai se perdendo. E esse produto degradado, como é que vai agir no organismo? Então, muitas vezes, pode ser um risco aí para a saúde, né, da população.
0: Essa questão da TIRS hepatida, ela faz a pessoa, né, perder peso, só que perde massa gorda e massa magra
1: também.
0: Por isso a questão, a importância de fazer uma atividade física,
1: sim,
0: um fortalecimento.
1: Sim, sim, isso é essencial. Acho que em outros momentos do programa eu já reforcei. Independente da canetinha que você está utilizando, déficit calórico com a dieta adequada, né, com acompanhamento nutricional, atividade física adequada, adaptada para a sua idade, deve ser iniciada aeróbico e anaeróbico. Quando eu falo aeróbico, é natação, é caminhada. E atividade anaeróbico é puxar ferro, tá, moçada? É puxar ferro. Então, essas atividades, mais sono de qualidade, hidratação, então são pilares, tá? São pilares do processo de emagrecimento. E aí, mais uso das canetinhas, então a canetinha ela vai te impulsionar, mas você precisa fazer a lição de casa. Precisa ficar muito bem.
0: Não pode acomodar. Claro, eu estou perdendo peso, estou aplicando aqui, mas já perdi 10 quilos, 15 quilos, é o que eu queria. Por um lado, bom. Só que, por outro lado, você tem que também mexer o corpinho, né?
1: Exatamente. Então, não pode deixar de ser feita a lição de casa. Alimentação, a atividade física, sono adequado, hidratação, não pode deixar de fazer essas áreas tem que estar em dia para você utilizar a injeção. Até porque, qual que é o maior problema depois, a hora que você atinge o seu peso, o peso que você gostaria?
0: É manter.
1: Esse é o maior problema. Então, se você não tem esses pré-requisitos atendidos, vou repetir, vou ser chata. Alimentação, atividade física, sono de qualidade, hidratação, quando você para de usar a canetinha...
2: Hidratação é água.
0: Água, não é refrigerante,
1: água.
0: Né? Água.
2: Água.
0: Água não é cerveja, é água.
1: É água, pessoal, tá? Pelo amor de Deus.
2: Bom, a cerveja tem um problema que não tem tanto açúcar, né? O refrigerante tem açúcar. Aquela velha história do cidadão. Tem açúcar? Tem. Então me dá cerveja que não tem.
1: Mas tem malte, né, Batista? Tem outras coisas ali com carboidratos, ela também tem as suas calorias, né? Menos do que um refrigerante, mas, né, tem. Mas tem calorias também, tem que tomar cuidado.
2: Uma PET de 2 litros tem mais ou menos um copo de açúcar. A média que tem por cada PET de 2 litros.
1: Se não for mais, Batista. Se não for mais.
0: É mais.
1: Eu acho que é mais.
2: Mais. Olha então. Olha o perigo.
1: Dependendo do refrigerante, né? Eu acho que é.
2: Tem gente aí que toma uma, duas PET por dia, todo santo dia.
0: É só fazer um teste. Bebe um ou dois copos de refrigerante, né, o normal, açucarado, e daí uns minutinhos faz o teste da glicose lá que vai ver, né? Glicose está supitando.
2: Sobe mesmo.
1: Exatamente.
0: 7h34, intervalo.

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0: 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Aqui no estúdio, a nutricionista Kelly Toledo, e hoje falando sobre a retatrutida. Kelly, as pessoas que utilizam a caneta, né? Caneta emagrecedora, já perderam aí 5 quilos, 10 quilos, 20 quilos, enfim. No começo, né? Porque depois o organismo acaba se acostumando, mas no começo, provoca alguma reação no corpo? Porque até então é algo novo, é um medicamento, né? Provoca alguma reação?
1: Eu pensando aqui em efeitos colaterais, né? Acho que o efeito colateral mais falado é a constipação, né? Aqui não estou nem focando. Todas as canetinhas em geral isso pode acontecer, né? E o que, que acontece com o organismo que faz a pessoa ter nunca tive constipação, está em uso da canetinha e começa a ter constipação? Primeiro que diminui o consumo de alimentos ricos em fibras.
0: Linguajar popular, né? Prende o intestino.
1: Prende o intestino, né? A pessoa que já está com aquele processo de saciedade né, controlado, ela come menos. E ela, às vezes, acaba priorizando outros alimentos, muitas vezes alimentos até que ela gosta, e deixa de consumir legume, verdura e fruta. Já está errado a situação de que, se você precisa de uma dieta de qualidade, não dá para deixar de fora esses grupos alimentares. Por quê? Porque eles são ricos em fibras. Então, quando a pessoa está com essa constipação, é porque ela está consumindo menos fibras. E o intestino, quando você usa as canetinhas, a digestão fica bem mais lenta. Então, o que acontece com o trânsito intestinal? Quase para. Se você ainda não consome fibras e aí não toma água, pronto, aí para mesmo. Aí o seu intestino não quer saber de mais nada, não quer saber de trabalhar.
0: Isso acontece nas primeiras semanas, quando começa a usar, ou enquanto estiver usando?
1: Na verdade,
0: acontece essa questão de
1: não
0: prender.
1: Dá para falar que acontece no início do tratamento. Para mim, é no tratamento todo. Só que como a pessoa dá uma assustada no começo do tratamento, porque não dá, né, gente? Não dá. A pessoa que não consegue no banheiro fica mal-humorado, né? Não dá certo.
2: Começa a atrasar no serviço, porque você entra lá no vaso sanitário, fica lá, acho que é a cama, né? Isso. Fica tentando, esperando, e a coisa não acontece.
1: Não dá
2: um sofrimento.
1: Não dá muito bom. Então, eu acho que a pessoa dá aquela assustada básica e pensa o seguinte: acho bom eu fazer a minha parte, que senão isso aqui não vai dar muito certo. E aí a pessoa começa e inicia o consumo aí de fibra, né? Aumenta ali verduras, legumes, frutas. Pode usar, às vezes, algum pré-biótico, né? Vou dar alguns exemplos aqui: o psyllium, biomassa de banana verde, batata yacon, chia, farinhas de chia, farinha de semente 46. De linhaça. Né? Então são, aqui a gente está falando só de alimento, Batista, sem misturinhas ainda.
0: Chupa laranja, umas duas, três laranjas com bagaço.
1: Isso, frutas cítricas com bagaço, verduras.
2: Deus me livre se eu comer bagaço.
1: O pessoal quer promover déficit calórico, mas precisa consumir fibra, mas precisa quer fazer a sua lição de casa com déficit calórico, diminuir calorias. Gente, verduras, por favor, né? Super ricos em fibras, minerais, vitaminas adoidado, pouquíssima caloria, quase nada, gente. Vamos investir nas verduras, a gente não precisa sair comprando coisas aí mais caras para o intestino, não. Com verdura, a gente consegue deixar a casa em ordem. Então, eu acho, respondendo a tua pergunta, Fábio, que o seu intestino ficará mais lento com o uso das canetinhas. E a pessoa tem que ter em mente, eu preciso... se eu já consumo, às vezes vou ter que até aumentar o consumo de alimentos ricos em fibras para poder organizar e manter o trânsito intestinal adequado, tá? Frutas que são interessantíssimas, com um baixo índice glicêmico aí, para a gente para ajudar, né, esse paciente que quer manter um controle calórico, né? As frutas mais indicadas, o kiwi, né? A pitaia, agora já acabou a época dela, mas até um tempo atrás também, outro alimento, outra frutinha muito interessante para ajudar na saúde intestinal, né? O mamão, todo mundo já está careca de saber, mas essas frutas em geral são frutas que ajudam nesse processo de adaptação ao uso das canetinhas e o trânsito intestinal. O que tem que ficar claro é que não dá para usar as canetinhas sem você ter o cuidado e deixar de consumir alimentos ricos em fibras.
2: E a ameixa?
1: A ameixa também é bom, Batista.
2: É bom também.
1: É bom também.
0: Tá. A Marta lembrando aqui uma questão, e é verdade, né? Obrigado, Marta, pela participação e pela audiência. As canetas são usadas também para o controle da diabetes. Aliás, o verdadeiro motivo das canetas...
1: Elas nasceram para tratar...
0: É para controlar a diabetes, né?
2: Uhum. E aí eles mudam tudo, né?
1: É que, na verdade, descobriram, né, que normalmente os pacientes diabéticos são obesos. E no estudo, ao iniciar o estudo com as canetinhas para tratar diabetes, o que aconteceu com esses pacientes?
2: Eles emagreceram.
1: Eles emagreceram.
2: E a moda pegou.
1: E pronto, né? Mas sim, inicialmente ela foi estudada, né, para tratar diabetes. E aí o efeito colateral é emagrecimento, e a gente une o útil ao agradável, né? Nesse processo todo. Mas o diabetes é outra comorbidade importantíssima, e que as injeçõezinhas, as canetinhas, têm um efeito muito interessante para ajudar aí o diabético. Tá? Voltando a falar aqui, né, do momento em que as canetinhas terão de ter... em que as pessoas... Né, para que as pessoas... façam a parte delas, é que na hora... Até quando você pretende utilizar as canetinhas? E na hora que parar? É por isso que a gente pede tanto para manter, mudar o estilo de vida, melhorar a qualidade da alimentação e a atividade física, a manutenção da atividade física. Então, essas ações são imprescindíveis para o momento que você deseja ali parar, né? Perdeu ali seus 10, 15, 20 quilos e depois... Por que a gente tem que bater nessa tecla? Porque alguns estudos já mostraram que ocorre um reganho de peso. E, às vezes, ocorre tão rápido quanto o período que você conseguiu perder.
0: Aquele chamado efeito sanfona, né?
1: Efeito
0: sanfona,
1: vai e volta. Exatamente. Aí a pessoa volta com aquela fome terrível. Então, é necessário que ocorra essa mudança de estilo de vida para que você consiga... no momento de parar, né, com o tratamento, consiga manter um controle da saciedade, comer com mais qualidade, de forma adequada, e conseguir ali manter seu peso, né? Então, esse é um desafio ainda que vem acompanhando esses tratamentos, que o pessoal está naquela loucura, está todo mundo usando agora. Vamos ver daqui a algum tempo como é que esse pessoal vai se comportar nesse sentido de desmame, né, das canetinhas. Já tem alguns protocolos aí de dar mais tempo, né, entre uma canetinha e outra, diminuir a dosagem, enfim. Cada um com o seu médico vai adotar a melhor forma para fazer esse processo. Mas lembrando sempre de fazer a sua parte. Né?
2: Interessante que poderia ter um tipo de vacina, né, para não deixar as pessoas engordar, né? É. Mas não tem. Então o pessoal come, come, né? E eu vou te contar uma coisa. Então,
0: agora chegou essa.
2: Chegou a canetinha. Não, essa é para tirar o pezinho, né?

0: Então, tira a vontade de comer, né?
1: Temos atrás, falei, você gostou? E foi, o tanto que come o americano. Você, lembra que eu falei, pipoca não é saquinho, como nós aqui. Você chega, às vezes, vai comprar o carrinho para comer pipoca, né? Porque é uma coisa de louco. E eles, todo criança, a gente vê nos shows, né? Tá sentado, tá tudo cara redondo, parece que tá com uma bola na cabeça.
0: Batista, você sabe que crianças a partir de 10 anos já estão sendo autorizadas a usar, né? O Ozempic.
1: Ué, mas também tá tudo gordo, ué.
0: O uso de Ozempic, o uso do Monjaro, né? A partir de 10 anos.
1: A partir de 10 anos.
0: E esses dias uma eu sigo um perfil em que uma psicóloga trabalha com essas crianças que estão fazendo esse tratamento. E ela compartilhou as falas de uma criança que estava em uso do Ozempic, né? A partir de 10 anos.
1: É uma canetinha também?
0: São canetinhas. Essa é a mãe, né? Ah. A avó já, né? Porque a semaglutida é o Ozempic, e aí já apareceu a tisepatida, que é o boom agora do momento. E eu acredito que daqui a alguns meses a gente deve ter mais situações aí, maior consumo de retatrutida. Mas essa criança, ela falou uma coisa que eu achei interessante. Essa psicóloga compartilhou. A psicóloga pergunta para ela como é que ela está se sentindo, né, usando a canetinha. Ela falou: tia, pela primeira vez, eu não fico pensando em comida. Eu estou brincando, eu só brinco. Faço minha lição de casa, faço minha rotina, faço minhas coisas. Eu não fico mais pensando em comida. Então, isso chama atenção no sentido que as canetinhas, elas agem num eixo da alimentação que é importante. A pessoa começa a ter mais um controle e a se sentir mais bem resolvida quanto a essa situação de busca por comida.
1: E aí não vai fazer falta para o corpo essa falta de comida?
0: Batista, na verdade, não, porque desde que ela esteja se alimentando de forma correta.
1: Uhum.
0: Se alimentando com alimentos que tenham qualidade nutricional.
1: Aí é o médico e o nutricionista junto.
0: Médico, nutricionista, nesse caso tem psicólogo. Tem, provavelmente, é uma criança que a mãe já colocou na atividade física. Então, tem uma equipe multidisciplinar dando suporte para essa paciente.
1: Porque senão, lá no futuro, lá na frente, as consequências vêm.
0: Na verdade, o que as canetinhas, eu acho isso revolucionário, muito interessante, as canetinhas, elas trazem um conforto para a pessoa. A pessoa não fica mais preocupada com o que ela vai comer, como ela vai comer, em procurar alimentos hipercalóricos. Ela tem um controle melhor desse processo. A maior dificuldade das pessoas aderirem às dietas saudáveis, legumes, verduras e frutas, é justamente a falta desse controle. Aí uma criança chega para a psicóloga e fala: tia, pela primeira vez eu brinquei e não fiquei pensando em comida. Eu achei isso fantástico. Uhum. Então nós temos que ter cuidado, sim, com o uso delas, ainda mais com essas novas chegando no mercado. E tudo feito com responsabilidade e acompanhamento adequado, vai dar bom.
2: Importante alertar, né, Kelly? Por exemplo, as pessoas que estão utilizando as canetinhas emagrecedoras, né, as que têm acompanhamento médico, parabéns, está agindo de forma correta. As que estão utilizando sem acompanhamento médico, está utilizando, enfim, é um risco que está correndo.
0: Sim.
2: E não se oferecerem, né, essa nova, que é a retatrutida. Não utilizar, porque é um medicamento que ainda está em fase de teste, está em estudo, não é? Então, não utilizar esse medicamento.
0: Este último, não utilizar, apesar de todos os estudos apontarem benefícios extraordinários, agora é o momento de paciência, tá? Aguardar um pouquinho, daqui 6 meses ele deve chegar ao mercado. Aparecerão novos estudos, aparecerão mais informações sobre ela, sobre esse produto. Então, assim, aguardemos, vamos utilizar o que está aprovado, o que está vigente no momento, que já tem ótimos resultados. Porque, né? Então, nós temos aí o Ozempic, Monjaro, com ótimos resultados.
1: O que a gente tem que ficar com um pouquinho de medo, que antigamente o ser humano era 40 anos, 45, mais 50 anos, morria. Aí foi melhorando, né? Isso coisa de 100 anos atrás, foi melhorando. Então, tem mulher aí com 115 anos viva, né? Agora, começou a morrer jovens, mulheres jovens, 40 anos, 40

0: responsável pela nossa própria saúde, tá?
1: É
0: Então.
1: engraçado, Kelly. Se eu tivesse algum problema, eu procuraria vocês. Por quê? Vocês mesmos, vai a gente sentadinho lá, né? O que você toma no café da manhã? O que você faz? Que manteiga você usa? Não é assim? Que vocês começam desde lá. Aí vai notar que a pessoa está se alimentando errado, né? E pode, com esse erro aí, engordar muito. Ou então perder peso também. Porque tem gente que para de comer tudo achando que está fazendo. Não, vou emagrecer. Ele para por conta própria. Mas e aí? Começa a faltar vitamina aqui, falta isso. Não é assim que funciona? E a pessoa pode emagrecer, mas vai arrumar uma doença qualquer, algum tipo de coisa, porque fica aí desnutrido.
0: Não, se isso ocorre, né, Batista? A pessoa toma medicação por conta e tem problemas, a pessoa toma suplemento por conta e pode ter problemas, a alimentação não é diferente também. Se você come sempre a mesma coisa, vai. Os outros alimentos têm outros nutrientes. Por que que a gente pede que a pessoa varie a alimentação? Para você conseguir absorver maior quantidade de vitaminas. Se você sempre comer a mesma coisa, pode ter deficiência nutricional. Se você gosta muito de um determinado alimento e a manteiga, por exemplo, como o senhor mesmo citou, e tem colesterol alto, vai ter de fazer substituição. Então, a gente está ali para orientar. Mas as pessoas, na parte quesito alimentação, todo mundo se acha minimamente autossuficiente. Então, assim, eu não preciso buscar um profissional. Muitos deles pensam, eu não preciso buscar um profissional, eu vou fazer do meu jeito. A longo prazo, depois a pessoa aparece cabisbaixa, com os exames alterados. Ela até vai no médico. O que que o médico olha lá? Os exames estão todos bagunçados por conta de erros alimentares. Vocês vão cair aonde? Na mão de quem? Do nutricionista. Para organizar. O nutricionista, nesse momento, ele vem trazer o conhecimento dele para ser luz ali, gente, para desmistificar e tentar melhorar a alimentação desse paciente. E é assim, eu acho que essa questão do um levanta, outro corta, né? O trabalho médico e nutricionista é fabuloso nesse momento.
1: Certo.
0: Porque seja a gente encaminhando para o médico, porque a gente pode detectou que essa deficiência nutricional pode ter um fundo, uma doença, e o contrário, né?
1: O
0: O
1: médico.
0: paciente vai, procura o médico percebe vários exames alterados por conta de um consumo alimentar totalmente errado. E manda para nós, tá?
1: Porque tem gente que come carne todo dia e não come uma verdura, legume, não um ovo, né? Então é carne, acho que está tudo certo, né? No final vai ter um probleminha também, não tem?
0: Aparece, né? Aparece, porque os alimentos ricos em fibras, elas têm funções que são, como eu falei, da constipação. Para quem tem o intestino devagar e ainda não consome fibras, vai ter problema sim,
1: Vai
0: né?
1: ter problema sério, né?
2: O Márcio Erval aqui mandou aqui para a gente. Obrigado, Márcio, pela participação e pela audiência. Está mandando um abraço para todos. Ele disse aqui: bom dia. Tirzepatida, quem toma tem muita sobra de comida no corpo. Obrigado, Márcio, pela participação e pela audiência.
0: Ah, então. Essa sobra de comida a gente vai traduzir com gordurinhas.
1: Gordurinha. Eu falei.
0: Mas que vai, ele vai dar tchau.
1: Eu lembrei aqui que eu falei sobre o pessoal de academia, creatina. Isso aí, tem gente que toma o dia inteiro, né? Toma cedo, meio-dia e de tarde. O que que causa isso? É bom, é ruim?
0: Batista, outra situação, né, que virou modinha nessa ânsia, né, do emagrecimento, mas manutenção de massa muscular. Batista, não fala mal da creatina, não, que eu amo ela, tá?
1: Você ama?
2: É que a
0: Não fala
2: creatina,
0: mal dela, não,
2: ela é
0: tá?
2: encontrada na carne vermelha, né?
0: Ó, creatina é um tipo de aminoácido. O que que é isso? Aminoácidos vêm de proteínas. Então, quem tem bom consumo de proteínas, principalmente de carne vermelha, vai ter sua produção via alimentar de creatina. Ponto. Aí, os estudos mostraram que quem suplementa com creatina tinha alguns benefícios de hipertrofia muscular. O que que é isso? Aumento de músculo. Você vai ter mais músculo quem está em uso de creatina. A questão é a quantidade, isso vai depender de acordo com a prática física que você exerce, vai aí de 3 a 5 gramas. Não acho. Normalmente quem usa de 10 a 15 gramas é o pessoalzinho lá que que

0: pratica, como é que chama o Fábio, que fica super mega musculoso, pratica aquelas atividades de...
1: Halterofilismo,
0: né? Tá? Então aí já é um exagero, porque nós temos que pensar em saúde, tá? Não em exageros. Então a creatina, ela vem com essa pegada de hipertrofia muscular, eu acho interessantíssimo. E novos estudos vêm mostrando, viu, Batista? Quer ver? Ó, ele vai começar a usar semana que vem, viu, Fábio?
2: Eu comprei uma lata faz quase um ano, nem abri.
0: Venceu, quer ver? Olha que dó. E o negócio é caro. A creatina vem sendo também atribuída com efeitos neurológicos, efeitos de melhora da memória. Tá? Então, tem estudos já sinalizando uma melhora cognitiva, o que eu acho isso fantástico. Só que ainda não está muito, está no começo ainda, a gente está acompanhando. Tá, mas eu gosto, né? Como pratico atividade física, eu utilizo aí no meu dia a dia e eu acho que é algo que é tranquilo, mas não pode ser exagerado, tá, Batista? Aí, então, de 3 a 5 gramas, mais ou menos, e não mais que isso, porque não tem necessidade. Ele tem um efeito colateral aí de você enche um pouquinho. A hora que você aperta ali os músculos, você vai perceber que ele dá uma promove um pouquinho a retenção de líquida, que é um efeito normal. Mas é um produto, se você souber utilizar, né, procura o médico ou nutricionista que vai te prescrever a quantidade adequada e adequada para a atividade física ali, né? Mas é um produto fantástico.
2: Tá. Aqui na casa tem alguém que toma, né? Mas toma, tem um que é para chocolate, né? É outro tipo.
0: Ai,
2: né?
0: Meu Deus, é o whey. Ô, Batista, nós vamos ter que fazer whey. Vamos lá. A gente faz um programa só com suplementos para academia.
2: Gostava.
0: Pode ser? Até porque
2: tem necessário.
0: Vamos fazer, eu já fiz há um tempo atrás, vamos fazer novamente, porque é um mercado que tem muita adulteração.
2: Tem.
0: Eu sempre fico antenada ali com os noticiários, a Anvisa de vez em quando, em determinadas marcas eles proíbem a comercialização porque foi detectado algum tipo de inconformidade. Então, certo. Façamos um programa só voltado para esses suplementos.
1: Sim, eu quero atividade física. Já estamos em cima da hora, mas dá tempo de fazer uma perguntinha. O Gilson que mandou. Obrigado, Gilson, pela participação e pela audiência. Bom dia, amigos da Difusora. Os efeitos colaterais do Monjaro afetam o coração? Tem um amigo tomando e ele sente muita canseira. E também ele não está dormindo direito. São esses efeitos colaterais causados pelo Monjaro?
0: Primeira coisa, vai procurar um médico. Tá. Não dá para falar que está sendo provocada pelo medicamento. O que acontece muitas vezes é que a pessoa perde o apetite. Se ela perde o apetite a pessoa está tão focada ali no processo de emagrecimento que às vezes foca em, exemplo, vai focar só em proteína, carne, ovo, né, queijos, enfim. E aí deixa de consumir os outros alimentos que têm calorias, que são os carboidratos. Quem é o grupo de alimentos? Qual o grupo de alimentos que fornece energia? Carboidrato. Tá? Não dá para você fazer... pelo menos eu estou contando que pode ser isso, que a pessoa está focando num grupo de alimentos e esquece de comer minimamente. Ele não precisa... Porque, na verdade, o que as pessoas colocam na cabeça? Eu estou obeso porque eu consumo carboidrato demais. Tá? Só que zerar não é o caminho.
1: Nesse caso,
0: aí a pessoa vai ter essa falta de energia, falta de concentração e bagunça muito o sono. O que acontece? Vai no médico, faz os exames, provavelmente está faltando já vitaminas, vai no nutricionista e organiza essa alimentação. Tá? Porque aí atribuir isso ao Monjaro, ou será que ele é um efeito colateral dele e que bagunçou todo o metabolismo do organismo? Tá? Então, procure os profissionais que vão te dar segurança e um tratamento adequado nesse momento. É necessário.
1: 8:07, Kelly, obrigado, bom dia.
0: Pessoal, boa semana, né? Já começa a ter semana tocando terror aqui com as canetinhas, né? Boa semana, pessoal.
1: 8:07, falamos com a nutricionista Kelly Toledo, intervalo.

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1: 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Thaís, obrigado, bom dia.
2: Bom dia, Fábio, bom dia, Batista, bom dia a todos os ouvintes. Hoje na segunda aqui, né? Segunda Eu começo bem a semana.
3: Eu começo com o pé direito.
1: Essa semana com o pé direito.
2: Com certeza.
3: O Thaís, é interessante que o Brasil parece que é um país devedor. Porque diz que no Serasa, a SPC, tem lá 70%, 80% dos brasileiros estão lá, né, com o nome sujo no SPC e Serasa. E também as empresas, tem muita gente devendo, principalmente a... Bem, e o governo está anunciando renegociação para essas empresas, pequenas empresas.
2: É uma questão muito interessante, Batista. Então, essas renegociações são mais focadas no MEI, para os microempreendedores. Porque às vezes a pessoa abre o CNPJ e... tem que verificar até ali, né? E acaba. Então o CNPJ consegue aí fazer empréstimo, todas as questões. E boa parte dessas pessoas aí que abriram esse CNPJ estão sim aí com endividamento. Cerca de 70%, segundo o Ministério do Empreendedorismo. Então é uma questão assim interessante do governo fazer essa questão para limpar ali o nome das pessoas, já que o nosso nome acaba sendo muito importante porque gera novos créditos. Então, cerca de 3,5 milhões de MEIs deve 12,4 bilhões de reais. E muito desses valores acabam sim sendo juros. Então, com essas renegociações, muitas vezes acaba aí diminuindo questão de juros, acaba facilitando, e as pessoas voltando a ter crédito no mercado, voltando a ter nome, né, volta a ter crédito no mercado, e com isso circula tudo. Então, circula a questão de valores, o comércio acaba se aquecendo mais. Então, por isso que é tão importante renegociar. E é bom sempre lembrar quem tem MEI. Então, é muito interessante fazer o MEI para a pessoa manter toda a regularidade do CNPJ, ficar tudo regular, mas não esquecer, se a pessoa ela resolver não ter mais o MEI, não esquecer de dar baixa, porque se a pessoa não dá baixa no MEI, ela fica gerando dívida ali com a Receita Federal. Aí vai ser já outro tipo de dívida diretamente com o governo, mas claro que todo mundo quer ter tudo o mais organizado possível. Então, essa questão do MEI, sempre deixa tudo organizado. Se for resolver parar de pagar, é importante aí dar baixa na Receita Federal. Lembrando sempre que quem paga o MEI, né, tem todos os direitos previdenciários, auxílio-doença, aposentadoria por invalidez, licença-maternidade. Então, se a pessoa ali é uma forma simples de regularizar toda a situação e é o melhor custo-benefício, já que a pessoa paga 5% do salário mínimo e tem todos os direitos aí previdenciários. Então, fique muito atento, mantém tudo organizado, que na hora que mais precisar, aí, né, vai ter aonde se respaldar.
3: É, com certeza, né? Porque para o governo, ele não perde.
2: Ah, com certeza, Batista. Então, assim, essa é uma questão muito importante. O que acontece? Vem os boletos ali do MEI, e o MEI, diferente do carnezinho marrom, que se você pagou, não gera dívida, não acontece nada. O que acontece, né, que os meses que não estão pagos não vão contar, quando é carnezinho, aquele carnezinho marrom, não vão contar aí para o INSS, e também, conforme for, a pessoa pode perder ali a qualidade de segurado, dentre outras coisas. Mas não gera dívida com o governo federal quando a pessoa para de pagar. E quando a pessoa pega os boletos ali do MEI, ela acha que é a mesma coisa, que se não pagar não vai acontecer nada. Só que não. O MEI é um CNPJ que a pessoa paga e tem sim que pagar ali todos os meses. Então é muito importante fazer essa questão de pagar todos os meses. E, então aí, se resolver parar de pagar, não tem qualquer problema, mas só não esqueça de dar baixa neste mês, senão fica aberto e vai ficar dívida.
3: Bom, uma coisa interessante que depois de mais de um ano, né, um terço das escolas não tem condições de barrar os celulares dentro das escolas. Como que fica isso? Porque o aluno tem tanto poder, né?
2: Ah, com certeza, né, Batista? E hoje está bem complicado, até para os professores, né? Conforme o posicionamento ali dos professores, acabam ficando os pais, né? Não aceitam mais ali os professores serem firmes, né? Porque antigamente eles eram bem mais firmes, né? Na minha época, assim, pelo menos eu olhava e os pais apoiavam os professores, né? E hoje aí os valores estão um pouquinho invertidos. Mas essa questão, então, um terço das escolas tem dificuldade aí de barrar os celulares, o que acaba sendo uma questão bem séria, né? Porque, assim, tem que ter um jeito ali de barrar, e, ao meu ver, a forma de barrar é realmente ali ter algum tipo de punição. Mas hoje também parece que não ligam aí mais para punição, né? Que antes, se a gente fosse para a diretoria, eram, né? Ninguém queria ir ali ser chamado pela diretora, né? E hoje, então, está com essa dificuldade. E os celulares, claro que tem vários lados positivos. A tecnologia hoje está muito difundida no Brasil, tudo, e é muito importante, né? Várias questões aí, nós realmente precisamos dos celulares, mas em contrapartida também vai todo por um caminho que dificulta a leitura na sala de aula, deixa de concentrar ali para assistir às aulas. Então, com certeza, é muito interessante barrar os celulares, para a pessoa estar totalmente entregue mesmo ali, né, para assistir a aula e aproveitar realmente aquilo ali, porque senão, criança mesmo, se deixar, só fica no celular, e se você deixa muita criança no celular, a criança, ela muda até o comportamento dela. Então, por isso que a gente tem que ficar muito atento, realmente tirar as telas, e em especial na escola, ter realmente ali uma fiscalização mais rígida.
3: Interessante que home office não é benefício, né? Porque as pessoas, não importa onde esteja, né? Em casa ou no escritório, as pessoas acreditam que para o empresário, que vale a pena. E, às vezes, não é bem assim. É igual o EAD. Estudar em casa, à distância. Será que o aluno já não gosta de estudar, né? E quando ele fica à vontade, também a coisa complica. São duas situações diferentes, mas com o mesmo sentido, né?
2: Ah, com certeza. E essa é a questão do home. Quem trabalha home office, a questão da fiscalização, né? Mas aí tem empresas que têm facilidade de fiscalizar, é razão de sistema e tudo mais. Mas uma questão que o trabalhador tem que ficar atento, que os direitos de quem trabalha home office e quem trabalha no ambiente ali da empresa são exatamente os mesmos. Então, tanto a questão de horário, de salário, férias, 13º, recolhimento previdenciário. Então, os direitos, tanto de quem trabalha home office quanto de quem trabalha interno nas empresas, são exatamente os mesmos. Então, ficar atento em relação a tudo isso para preservar, né, e ter conhecimento do seu direito. Então, tem direito ao horário de almoço. Todos os direitos, tanto de quem é home office quanto de quem trabalha interno, vão ser aí exatamente iguais.
1: 8h21, intervalo.

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4: 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Cuidados com a sua casa.
5: Para manter o ambiente organizado e bem disposto na cozinha, separe os itens por categoria. Assim você vai saber onde cada coisa vai estar guardada, como panelas, talheres, louças e alimentos. E vai facilitar na visualização de qual artigo você está precisando.
4: Você ouviu mais uma dica para o seu lar.
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7: 8 horas 23 minutos. 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
7: 8 horas 30 minutos, falamos com a Calícia, gerente da Alpine Fiat, concessionária Fiat para Batatais e toda a nossa região. Aqui no estúdio, doutora Thaís Caruano. Batista.
9: Thaís, um assunto muito interessante, que é a questão de influenciador mirim, né? E agora vai ter o problema de ter alvará, de precisar de um profissional para avaliar, enfim.
10: Então as questões estão mais simples. Então quem utiliza a imagem de crianças, questões, precisa de um alvará para esse influenciador mirim, né? E esse alvará ele tem prazo de validade. Então conforme for tem que ir renovando. E aí já está verificando de fazer, na verdade, um banco desses alvarás para facilitar a consulta, né? Para verificar se aquela criança já tem ou não o alvará. É meio complicado, né, Batista? Eu achei assim,
9: exato.
10: É complicado, assim. Tem tantas questões tão importantes, né? Não sei, assim, eu não cheguei a visualizar nenhuma criança que estava... Que eu achava que estava sendo explorado qualquer questão assim. Provavelmente é para inibir qualquer tipo de exploração, trabalho infantil, esses tipos de questão, mas aí generalizou bem. Então, quando vai usar a imagem aí de criança, vai precisar desse alvará como autorização para conseguir aí, para conseguir utilizar a imagem dessa criança.
9: Tem países que não aceitam mais, tem nível de idade para falar no celular. Né?
10: Isso tá certo mesmo, né? Porque. TikTok também, tem países que eles banem ou colocam a idade mínima para conseguir abrir a conta. Então, isso tudo está certo de forma a não expor essas crianças. Nos Estados Unidos, teve, através de internet, Instagram, redes sociais mesmo, se verificou um alto índice, tanto de depressão e até de outras questões mais sérias. E aí se verificou que estava totalmente ligado realmente a questões da internet. Porque tem que pensar, o jovem vê ali a internet e pensa, nossa, a vida de todo mundo é perfeita, né? Então, os casais são perfeitos, as famílias, tudo. Por que só a minha que não? E aí acabou gerando todas essas consequências e bem complicado a história. Então, essa questão de redes sociais, de internet, de ter idade, tudo, eu acho que é bem importante esse tipo de fiscalização.
9: Uma coisa que causa um transtorno na vida social dos casais é as novelas. Novela mostra, ninguém trabalha, um vidão para todo mundo. Aí, aqueles menos avisados, vão dizer assim, vê toda aquela situação nas novelas e começa a ter problema, né? Até o homem com esse reclamar da vida e mudar alguma coisa.
10: Ah, com certeza. Não, e Instagram, todo mundo é bonito e a gente tem que pensar também que tem os filtros hoje, né, Batista? Então, exato, não necessariamente a pessoa é exatamente daquele jeito. Então, todo mundo é bonito, as famílias são felizes, ricas. Aí as pessoas, elas realmente entram em depressão porque só ela que não tem toda aquela vida, todo aquele padrão, né?
9: É, mostra aí nos bares, né? Todo mundo, bares chique, né? Com aquele lá da Copa do Mundo dos Estados Unidos, que a gente sentia dentro do estádio, dentro do restaurante, mas a coisa tão bem feita que a gente estava vendo o povo aqui junto com a gente, né? Então, aquele pobre que não tem condições, que trabalha todos os dias, ganha o salário mínimo, isto é praticamente uma ofensa.
10: Ah, com certeza. E aí, e se verifica em especial da pandemia para cá, que a maioria dos afastamentos previdenciários hoje estão, sim, ligados a questões psiquiátricas. Antigamente eram questões ortopédicas e hoje são questões psiquiátricas. Então, a mente é tudo, né? E cada vez nós temos que trabalhar mais a mente, evoluir para ficar aí tudo certo.
9: Certinho. Supremo retira da pauta tema de uberização. Ou seja, a questão dos Uber.
10: É para regularizar, né, e fazer. Eles estão discutindo se o Uber tem ou não características de empregado e, com isso, né, eles teriam ali todos os direitos trabalhistas. Eu acho que é uma questão bem complicada e, ao invés deles fazerem essa questão da uberização, eles querem transformar o Uber, na verdade, em um empregado, eles deviam fazer um recolhimento já direto do INSS, né, Batista? Como se fosse um autônomo, porque acaba sendo autônomo. E o que acontece? Para a pessoa ser considerada empregado, tem algumas características, que é a não eventualidade, ou seja, o trabalho ele tem que ser constante, a onerosidade, que é o pagamento, a pessoalidade, que é a própria pessoa que tem que prestar aquele serviço, a subordinação. Então, tem essas características. Mas, se nós formos ver, o Uber, ele é autônomo. Ele vai o dia que ele quer, a hora que ele quer, ele consegue fazer a própria agenda. Então, considerar ele um empregado, eu acho que vai acabar dificultando a questão toda dos aplicativos no nosso país. Então, eu acho que é uma questão aí a ser realmente pensada, se compensa ou não fazer isso. Mas eu sou a favor, sim, que dos valores que o Uber repassa ali, que são retidos, né, já repassar um valor específico direto para o fazer os recolhimentos já previdenciários, porque numa eventualidade, se quem faz Uber aí tiver necessidade, consegue, né, ter todas as questões previdenciárias.
9: Interessante que o Uber, ele tem que ser proprietário de um veículo, né?
10: Ah, opa, você sabia que tem gente que aluga o carro? Aluga o carro para fazer Uber. Então, não necessariamente quem é Uber tem um carro próprio.
9: Certo, mas não tem um dono lá do Uber que dá o carro para ele.
10: Ah, não, o carro é da própria pessoa,
9: da,
10: né?
9: Da própria pessoa, alugado ou de propriedade.
10: Isso. Então, aí também se verifica, a pessoa ela acaba sendo um autônomo, porque ela também assume o risco daquilo, né? Porque já que o carro é dela mesma, ou que seja alugado, né? Mas ela está assumindo todo o risco do negócio.
9: Recentemente teve uma batida muito forte, violenta, aqui na cidade com o Uber, né? E aí quem paga?
10: É, então acaba complicando tudo. Já tiveram batidas, já teve até questão de morte mesmo, né? Então, por isso, até quando vai andar de Uber, muitas vezes as pessoas não usam cintos. E é interessante também usar cinto de segurança, tudo certinho, né? Que acaba.
9: Exato.
10: Porque... Para preservar mesmo, porque, é claro, né? Um carro e que aí corre em todos os riscos.
9: A PEC 221 demonstra, aliás, desmonta a reforma trabalhista 1. E aí, como é que fica essa PEC?
10: Nós tivemos em 2017 uma grande reforma trabalhista, né, que gerou várias consequências, tentando inibir a quantidade de processos. E acabou acontecendo isso, em especial nos primeiros anos. Então, as pessoas ficavam com medo mesmo de entrar com os processos, porque poderia ali haver alguma questão, se perdesse o processo, ia ter que pagar os honorários para outra parte e as custas processuais. Isso o Supremo Tribunal Federal, com o tempo, foi caindo. Então, quase toda a reforma acabou caindo, indo por água abaixo mesmo. Mas eles estão tentando aí manter que o acordo entre as partes valha mais aí do que a lei. Então, vamos ver como que fica esses próximos passos, mas é uma PEC que eles estão fazendo e que pode gerar aí consequências para o trabalhador. Eu acho que algumas questões de se criar maior liberdade é até interessante, mas claro, né, não é, ferindo aí questões de saúde, dentre outras.
7: 8h37, intervalo.

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1: 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E a quinta loja da rede na cidade de Altinópolis. 8h42 aqui no estúdio, a doutora Thais Caruano. Thais, uma pergunta aqui do Jefferson, é uma dúvida que ele tem, sobre o motorista de aplicativo, né, que ele pegou esses dias, está dizendo que é o seguinte: doutora, o motorista do Uber precisa ter habilitação profissional, exame toxicológico, ou isso não acontece por quê? Né? Falta fiscalização, o carro passa por vistoria, está dizendo que pegou um Uber esses dias, e o motorista fez uma ultrapassagem pela direita. Bom, primeiro que fazer ultrapassagem pela direita é proibido, não pode, não é? Está colocando em risco a vida desse motorista, no caso do Uber, e o passageiro que está com ele, né? E essa questão, doutor, da dúvida dele, motorista de Uber precisa ter habilitação profissional e exame toxicológico, isso não acontece por quê?
2: Então, deveria mesmo, né? Então, a gente até verifica questões de acidentes, todas essas questões. E o exame toxicológico é muito interessante, né? Porque através do pelo do corpo, consegue pegar meses se a pessoa fez ou não o uso de droga. Então, acaba sendo um exame, assim, muito eficiente. E, ao meu ver, deveria ter, sim. Mas, realmente, não tem qualquer tipo. Qualquer pessoa com a carta comum mesmo pode fazer. E qual que é a importância, né, de ter exame toxicológico ou ter uma maior fiscalização? Porque o motorista, ele está lidando com outras vidas, né? E não só a vida de quem está dentro do carro, mas dos outros carros também, e acaba ficando exposto, dirigindo mais. Então, ao meu ver, seria muito interessante, sim, ter essa regra, inclusive, do exame toxicológico.
1: E a ultrapassagem pela direita, uma imprudência do motorista que está fazendo essa ultrapassagem.
3: Mas aí sabe que não pode, né? Virou moda isso, né? Os motoqueiros, eles passam tudo pela direita. E de vez em quando alguém vai virar à direita e ele está ultrapassando na esquina e pronto, está feito o desastre.
2: Ah, com certeza. Não, é extremamente sério. E em especial o motoqueiro, né? Porque ele tem que lembrar que ele é a parte mais fraca. Qualquer questão ali acaba ficando muito sério pro motoqueiro mesmo, né? E para os carros também tomar cuidado, porque numa dessa de jogar o carro pro lado errado, se vem uma moto, se vem alguma questão, pode aí causar acidente. E aí depois não adianta se arrepender, né? Infelizmente. E às vezes são histórias bem trágicas, um pai de família, uma mãe de família, ou um filho, né? Então é muito importante a gente ter o máximo de cuidado com a nossa vida e lembrando sempre da vida do terceiro, que é a nossa obrigação também zelar.
3: Às vezes o trânsito está parado, né? E o motoqueiro vem e entra à direita ou à esquerda e vai embora em velocidade. Se alguém abrir a porta de um carro ou alguém que aproveita que o trânsito está parado, vai passar e é pego pelo motoqueiro que está no corredor. E é proibido também o corredor.
2: Com certeza. Não, é bem complicado.
3: Muito complicado. O Thaís, tá uma discussão no Senado, né? A questão de 44 para 36, com um espaço temporal de 5 anos. Como é que vocês, que são especialistas nessa área, enxergam essa questão? Está sendo bastante discutido entre vocês, advogados, previdenciários, trabalhistas.
2: Tá, sim. O Batista, o que acontece? Eles querem reduzir a jornada, mas e sem redução realmente ali do salário. Mas, ao meu ver, o governo ele só deveria fazer uma compensação de impostos mesmo, já que houve um grande aumento da carga tributária das empresas. E agora, com a redução, de caso passe mesmo, né, que ainda não finalizou, essa questão da redução de jornada vai ser uma outra questão também bem complexa, porque vai encarecer o custo operacional. E se encarece, acaba sobrando para quem? Para a pessoa ali final, né? Para o consumidor final. Então é sempre interessante tomar todas as medidas para acabar não elevando tanto esses valores, não acabar sacrificando o empregador. Então ajudar sim o empregado é de extrema importância, mas o governo também deve dar uma contrapartida em relação a impostos e tudo mais, para não sobrar toda a carga aí para o empregador.
3: Se essa discussão é de 5 anos, deve acontecer, né? Não é possível que não vai acontecer, porque vai diminuir. Agora de 44 para 42, parece, e depois para 40, e assim por diante.
2: Aí eles querem fazer uma questão assim de escalas em anos, né? Então não vai reduzir tudo de uma vez, e aí vai reduzindo aí com o tempo. Mas e eu acho que é uma questão totalmente plausível. Na Europa já acontece essas reduções de jornada, então com certeza aí dá tudo certo sim. Eu só acho que o governo, como ele aumentou a carga tributária, ele deve aí fazer algum tipo de compensação.
3: É porque senão fica complicado. Já em janeiro deste ano, passou o salário para 1.621. Né? E até agora não acertaram as discussões desse salário, desse aumento, desse piso salarial. Estão discutindo muito a questão dos benefícios, enfim. E eu não sei o porquê, tanto medo do salário mínimo quebrar o país, né?
2: Ah, com certeza. É igual a questão do INSS, né? Eles acabam falando tanto de quem ganha mais do que o mínimo, mas na verdade a maioria das pessoas realmente ali ganha o salário mínimo.
3: Certinho. Aliás, como vai funcionar a obrigatoriedade da biometria?
2: Então, o governo federal, a partir de agora, né, criou aí a questão da biometria. E o que, que isso acontece? A pessoa ela tem que ter ali ou reconhecimento facial ou a leitura dos dedos mesmo para pedir novos pedidos no INSS. Então, se a pessoa não tem essa biometria, consegue até fazer o pedido, o INSS vai abrir exigência e se não cumpre, o pedido é cancelado. Então, fica bem atento a isso. Então, mas só que algumas pessoas podem ficar bem tranquilas, porque algumas pessoas já têm a biometria. E quem são elas? Quem fez a carteira de motorista a partir de 2019 já está com a biometria. Quem já evoluiu a conta do meu INSS para prata ou ouro, essa pessoa também está com a biometria tranquila. Para quem fez a biometria por título de eleitor e para quem fez o SIM, que é o novo documento de identificação, né, a carteira de identificação nacional. Então, quem já tem o SIM, a carteira nova, já tem também. Fica atento, porque quem fez o RG até 2023, mesmo que ele está novo, ainda válido, tudo, mas só que quem só está valendo como biometria, ou é esse documento novo sim, a partir de 2023. Então, se o seu RG é anterior a 2023, sua biometria não está atualizada. Atenção, essa questão da biometria são para novos benefícios do INSS. Para quem já recebe benefício, pode ficar bem tranquilo, porque não, a exigência não vai ser agora, vai ser a partir do ano que vem. E uma boa quantidade de pessoas já tem a biometria cadastrada, por causa dessas questões que eu falei. CNH já evoluiu conta, então tem uma boa quantidade de pessoas que já tem a biometria. Se o governo verificar que a pessoa já tem a biometria, não vai ter qualquer obrigatoriedade aí para fazer. E algumas pessoas, mesmo para solicitação de novos benefícios, estão dispensadas de fazer a biometria. Então, quem mora em local de difícil acesso, quem está em mais de 80 30 anos, quem está com algum problema de saúde. Então, tem algumas pessoas aí, alguns grupos que estão dispensados de fazer a biometria.
3: Ô, Thaís, de março para cá, está tendo um problema, bastante discussão. O caso de quem trabalha no comércio, né? Que ele pode negar de não trabalhar porque precisa de uma autorização do dissídio coletivo da categoria, uma autorização para trabalhar. E então estão aí recusando e sendo mandado embora. Isso aí, como é que funciona na justiça hoje?
2: Ah, então tem que tomar cuidado que quando faz o dissídio, a pessoa pode se questionar, né? E tem que ver a data também da demissão, porque conforme for, tem direito a esse aumento do dissídio e todos os seus reflexos. Então, são todas as questões que a pessoa tem direito, sim, a questionar e todas as questões, e não pode ser mandada embora em razão disso.
1: A certo. Participação aqui do ouvinte, a Maria Luísa, obrigado, Maria Luísa, pela participação e pela audiência. A dúvida dela, Thaís, é a seguinte, teve alguma mudança para a aposentadoria por tempo de serviço? Ela tem mais de 15 anos de contribuição, mas não tem idade para se aposentar. Teve mais alguma mudança ou não?
2: É Maria Luísa, né?
1: Maria Luísa.
2: Maria Luísa, obrigada aí pela pergunta. E no caso, como você tem 15 anos de contribuição, é interessante você ter a aposentadoria por idade, não a por tempo de contribuição, tá? E na aposentadoria por idade, nós não tivemos mais nenhuma alteração. A última realmente foi em 2019. Então, a mulher aposenta aos 62, homem aos 65. E se tiver... Agora, o que a senhora pode verificar é se tem algum problema de saúde. Se tiver algum problema de saúde, pode tentar aposentar antes, mulher aos 55 e homem aos 60. Então, conforme for aí, aposenta um pouco antes. Então, fica atento em relação a tudo isso. Que aí, conforme for. Agora é interessante verificar a sua idade e, se for necessário, manter os pagamentos para não perder a qualidade de segurada do INSS. Porque se precisar de alguma questão, pode ter direito a auxílio doença, aposentadoria por invalidez.
3: Bom, Thaís, hoje, se tem um acidente de trabalho dentro da empresa, a empresa paga 15 dias e o INSS os outros 15 dias. Mas está na discussão agora do governo não pagar os 15 dias, a empresa ficar responsável pelos 30 dias do auxílio, doença ou acidente, enfim. E aí?
2: Ah, então, aí a gente tem que pensar a questão novamente, né? O INSS ele é pago todo mês pelo empregado e pelo empregador. Então, ao meu ver, é encargo do INSS mesmo, né, verificar essas questões de pagar. Então, os 15 primeiros dias são do empregador, a partir do 16º dia vai aí para a empresa. Então, desculpa, vai para o INSS. Agora, ampliar isso é mais um encargo aí para a empresa. Então, como eu disse no começo, né, esse ano aumentou em muito a carga tributária, e aí aumentando essa carga tributária e aumentando os direitos, sou totalmente a favor de aumentar sim os direitos trabalhistas, mas o governo ele está fazendo de tudo de uma forma que prejudica o empregador. Porque, às vezes, o empregado, a população geral, acha que o empregador tem fôlego para muita coisa e, às vezes, não tem. E, com isso, tem que tomar cuidado até onde vai colocar encargos para o empregador e não vai gerar uma onda de desemprego.
3: É muito complicado, né? Agora, tem uma coisa. Para o empregado, é até bom, né? Porque quando cai na malha do governo, né, aí tem o atraso dos pagamentos.
2: Ah, não. Para o empregado é sempre melhor. É interessante quando nós falamos, por exemplo, de licença maternidade, que os pagamentos eles são mantidos pelo empregador, vai sendo pago ali todo mês direitinho, e depois há uma compensação do empregador com o INSS. Acaba sendo interessante porque não tem qualquer risco de atraso. Mas já para o empregado, que os 15 primeiros dias afasta pela empresa, e a partir do 16º dia entra aí pelo INSS, já é bem mais complicado, porque às vezes atrasa a perícia, atrasa tudo e atrasa os recebimentos. Nós temos aí um tipo de atestado que chama teste médico, que junta atestado no aplicativo do INSS e não passa por perícia e já afasta. Mas o governo está fazendo uma fiscalização porque muitos médicos estavam negando sem sequer olhar os atestados. Uhum.
3: Quais são os direitos da pessoa deficiente, Thaís?
2: Ah, então, ficar atento, porque a pessoa com deficiência, ela tem vários direitos que acaba facilitando. Então, por exemplo, pode entrar no cinema e ela consegue entrar no cinema com um acompanhante, o que acaba sendo interessante. Ela vai ter o passe livre mesmo com o acompanhante, tem desconto de até 65% na conta de água e energia, o que acaba também auxiliando bastante. Vaga especial em estacionamento, paga meia entrada em cinemas, parques, teatro, com acompanhante, desconto na compra de carros, isenção de IPVA, desconto de até 80% em passagens aéreas para o acompanhante. Então, o acompanhante também tem direito a esse desconto, o que acaba ajudando muito. Redução da jornada de trabalho sem a redução dos salários, em especial para funcionários públicos. E interessante que nós tivemos essa redução da jornada sem redução do salário para iniciativa privada, para uma pessoa também de banco, que acabou ajudando bastante. E para quem é da iniciativa privada, tem aí a liberação do fundo de garantia por tempo de serviço.
1: Thais, a dúvida aqui do José dos Reis, obrigado pela participação e pela audiência. Está dizendo aqui o seguinte: olá, bom dia. Na aposentadoria rural teve alteração? Tenho um contrato de parceria com meu pai. Pelo contrato, a minha esposa também aposenta. Qual a idade e tempo de contribuição?
2: Então, não teve alteração na aposentadoria rural. Quem trabalha na roça é considerado segurado especial, então não precisa de ter recolhimentos. Mulher aposenta aos 55 anos e o homem aposenta aos 60 anos, com 15 anos de contribuição. É muito importante, no momento que a pessoa for pedir aí a aposentadoria, a pessoa estar trabalhando ainda no meio rural. Isso é muito importante. Então, não teve qualquer alteração. E essa questão desse contrato é super importante e vai ajudar muito aí na hora da aposentadoria.
1: Uma outra aqui, a Sheila. Obrigado, Sheila. Bom dia. Tenho artrose nos dois joelhos, mas o médico não dá o laudo. Isso, exatamente. Bom dia, doutora. Tenho artrose nos dois joelhos, mas ela passa pelo médico e o médico não dá o laudo, né? No caso, um auxílio, né? Um relatório, enfim, é isso que ela está...
2: Ah, então, no caso, fala para ele que você precisa mesmo. Fala, ó, eu preciso, e não necessariamente, às vezes, é para aposentadoria até, né? Ou para auxílio-doença. Às vezes, é até interessante para aguardar depois para uma aposentadoria do deficiente. Então, assim, falar para o médico, eu preciso, é um direito seu. Se ele fala, é claro, né? Conversa com jeito, tudo. Mas, às vezes, também, não sei se é da rede pública ou da rede privada, mas eles não podem negar o laudo, não. Então, tem que falar, ó, eu preciso de um relatório médico falando, né, quais os problemas de saúde que eu tenho, desde quando começou, o que me causa de limitação. Mas só fala relatório médico mesmo, que ele vai saber como fazer.
1: Uma pergunta aqui, a pessoa pediu para não ser identificada, vamos respeitar. A dúvida dela é a seguinte, Thais. Dependente químico e alcoólico pode receber LOAS?
2: Pode, com certeza. Até porque a maioria das vezes, que muitos moradores de rua aqui recebem BVC. Então, e por que que acontece? A pessoa que ela tem uma dependência química ou do álcool é uma doença. Então, isso é uma doença, a Agência Nacional de Saúde considera uma doença, tem CID, né? Porque a pessoa ela tem algum tipo de, alguma questão ali de problema de saúde mesmo, uma depressão, qualquer questão assim, que acabou enveredando aí para a questão do vício. Então, quem tem dependência tem sim direito a receber ou BPC LOAS e, conforme for, até um auxílio doença. Dá para analisar ali se a pessoa trabalhava antes, tudo conforme for, tem direito ao auxílio doença. Um exemplo que nós temos é quem trabalha, por exemplo, quem interna em clínicas psiquiátricas, né, para fazer os tratamentos aí de dependência. Essas pessoas têm sim direito a receber também o BPC LOAS. Claro que eu estou falando tem direito, mas não é uma questão 100%.

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E aí, tá tudo bem? Tá tudo certo? Bom dia, vovô, bom dia, vovó, crianças, mamãe, papai, titio, dona de casa, secretária doméstica. Bom dia, Lubis, me assessorando aqui no nosso Difusora Rádio Show, enfim, a equipe 88. Vamos lá, estamos na segunda-feira, passamos aí um final de semana bem, um final de semana gostoso, não é? E vamos mais uma semana aí com fé, com foco aí, só coisas positivas. E hoje é dia 13 de julho, hoje é o dia do... quem é o cantor? Hoje é o dia do cantor, hoje também é o dia mundial do rock, dia do engenheiro de saneamento, dia dos compositores e cantores sertanejos, hoje também é o dia mundial de conscientização sobre o TDAH, hein? 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Sucessos, aquela para você matar saudades, não é? As informações do esporte, do mundo artístico, do jornalismo 88, enfim, para você passar momentos gostosos com aqui o nosso Difusora Rádio Show. E sem perder tempo, já vamos começando, já vamos trazendo as primeiras. Ana Castela, É Que Eu Não Te Esqueci, Grupo Menos é Mais, Champanhe.

0: Grupo Menos é Mais, aqui nos 88, agora são 9 horas e 11 minutos, 9:11. A Difusora sempre ao seu lado, o zap da Difusora bombando como sempre, hein? 99996-1080, 3761-2505. Deixa eu mandar um abração pro meu amigo Jefferson, né? Ô Jefferson, tá ali trabalhando no chaveiro, bodinho, tá sempre ligadão aqui com a nossa programação. Minha amiga Nair, lá na Vila Lídia, né? Oi, Nair, tudo de bom? A Maria Rosalina também está aqui com a gente. A Sheila Rosa, né, Sheila? Um abraço pra você, um abraço aí pra todos os amigos e amigas que estão na nossa sintonia, hein? 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Vamos lá, vamos saber o que os astros nos reservam para este começo de semana. As previsões astrais com João Bidu, Camila Ravanelli. E já pintando aqui os três primeiros: alô, Áries, Touro e Gêmeos.
1: Bom dia, muito bom dia para você, minha querida. Bom dia para você, meu querido. Segunda-feira, dia 13 de julho. Estamos aqui com uma graça de Deus. A lua minguante está no signo de Câncer, né? Camila Ravanelli está chegando com o horóscopo do dia. Bom dia, Camila.
2: Bom dia, João. Começando mais uma semana, que seja uma semana abençoada. Não é sexta-feira 13, é segunda-feira 13, né? E vamos agora com o momento mais esperado do dia, que é o horóscopo do João Bidu. Alô, alô, Áries! A semana começa com desafios no trabalho, tá? Exigindo foco para cumprir as suas tarefas. No âmbito familiar, a comunicação pede diplomacia para evitar atritos. No amor, ambientes antigos podem surgir, mas ó, mantenha a calma e também a esperança. Aproveite o dia com equilíbrio para um bem-estar maior. Sua cor do dia é bege e os palpites para hoje são 8, 51 e 53. Touro. Alô, Touro! É importante agir com cautela no dinheiro hoje, tá? E também nas comunicações para evitar prejuízos e mal-entendidos. No amor, seja paciente e evite conflitos, especialmente com seu parceiro. Mantenha calma e cuide das relações para um dia mais harmonioso. Sua cor hoje é cinza e os palpites são 49, 50 e 32. Gêmeos! Alô, alô, Gêmeos! A semana traz surpresas no dinheiro, mas você vai precisar de cautela para evitar problemas. Na família, controlar o temperamento é essencial para manter a harmonia. No amor, o ciúme e questões do passado podem atrapalhar. Então, ó, respire fundo e siga em paz. Sua cor do dia, geminiana e geminiano, é lilás. E os palpites para hoje são 41, 13 e 59.
0: Tá certo, daqui a pouquinho vamos conferir aí. Alô, Câncer, Leão e Virgem, né? Uma notinha rapidinha aqui, que morreu ontem, aos 88 anos, o ator Rui Rezende, conhecido, vocês lembram? Ele que foi o lobisomem da novela Rock Santeiro, né? Ele viveu o professor Astromar Junqueira, ele que se transformava em lobisomem em 1985 na novela Rock Santeiro. E ele estava internado desde o último dia 2 para o tratamento de um câncer. A morte foi confirmada pelo Retiro dos Artistas, onde ele morava desde 2019. Tá aí, portanto, né? Ele fez várias e várias novelas, fez filmes, o ator Rui Rezende, o professor lobisomem Astromar de Rock Santeiro, portanto, faleceu ontem aos seus 88 anos. A gente volta já já.

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1: 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Para um sono realmente tranquilo, tenha apenas a cama em seu quarto de dormir.
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1: Vamos lá, mais três signos pintando aqui nesta segundona, hein? As previsões astrais, Camila Ravanelli, João Bidu, caprichando, alô Câncer, Leão, Virgem.
2: Para você do signo de Câncer, hoje você tem energia para perseguir os seus objetivos, mas ó, atenção à sintonia com a equipe e às cobranças excessivas que podem gerar algum estresse. No amor, diminua a expectativa e prepare-se para possíveis pequenos atritos que logo se resolvem. Cuidados na comunicação garantem um dia mais tranquilo. Sua cor hoje é violeta e os palpites são 49, 59 e 58. Leão. Oi, Leão! Hoje o clima pede cuidado e introspecção, tá? Então aproveite para descansar e reavaliar os seus planos. No trabalho, concentre-se nas tarefas individuais. No amor, fortalecer a confiança é essencial para manter a harmonia, especialmente com a distância. Aproveite o dia para cuidar de você. Sua cor hoje é goiaba e os palpites são 55, 30 e 3. Virgem. Virginiana, virginiano, hoje novas experiências no trabalho podem surgir, mas cuidado com imprevistos.
1: Ok.
2: Nas amizades, evite impulsos e valorize os laços antigos.
1: Uhum.
2: No amor, prefira cautela antes de se aproximar do crush para proteger seu coração. Aproveite o dia para cultivar harmonia e equilíbrio em tudo que você fizer.
1: Tá.
2: Sua cor do dia é verde e os palpites para hoje são 33, 44 e 53.
1: Bom, daqui a pouquinho tem Libra, Escorpião, Sagitário, depois Capricórnio, Aquário e Peixes. 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
1: Oi, Ju, a Juliana do Castelo, ela quer recordar com o grupo Roupa Nova. Então vamos matar saudades, a primeira é essa, show de rock and roll.

0: Coração Pirata, show de rock and roll. Valeu, Juliana do Castelo, obrigado aí pela escolha. E a gente recordou aí, né? E Roupa Nova demais, tem muitas músicas, muitas canções de sucesso, tem aquelas românticas também, né? É Roupa Nova, aqui nos 88,3, Difusora sempre ao seu lado, 9696. 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Agora tá chegando Libra, Escorpião e Sagitário.
1: Libriana, Libriano, sua ambição no trabalho fica mais forte, mas ó, cuidado com rivalidades e tentações de puxar o tapete de alguém, hein? No bem-estar, atenção às viagens ou contatos à distância. No amor, evite críticas para evitar tensões. Mantenha a calma e confie no seu esforço para tudo se resolver bem. Sua cor do dia é amarelo e os palpites para hoje são 45, 18 e 36.
2: Escorpião,
1: hoje é importante manter o foco no trabalho e evitar distrações, tá? Cuidado com o excesso de diversão que pode afetar a sua saúde. Nos relacionamentos, a paciência é essencial devido às oscilações com os amigos. No amor, o bom humor traz leveza e alegria às suas conquistas. Sua cor do dia é magenta e os palpites para hoje são 45, 30 e 27.
2: Sagitário.
1: Alô, alô pra você do signo de Sagitário. Ó, a semana começa com foco nas tarefas e paciência diante de possíveis cobranças. A convivência com pessoas próximas pode apresentar altos e baixos, mas logo o astral melhora. Aproveite sua sensualidade com cautela para evitar conflitos no amor que pede mais diálogo. Sua cor do dia é marrom e os palpites para hoje são 6, 17 e 26.
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0: Vamos lá, agora o espaço aberto é para ele, Juliano Rodrigues, e as informações esportivas. Isso. Oi, Juliano, bom dia.
4: Oi, Luciano, bom dia.
0: Tudo certo?
4: Ixi, bom demais.
0: Que bom, semana abençoada aí, viu?
4: Oh, para você também, para o Lube, estamos juntos, gente. Vamos lá, daqui a pouquinho no Momento Esportivo, o técnico elogiou o bafo. O Grêmio acertou a contratação do meio atacante Giovanni Cabral, de 28 anos. É, ele que disputou a última Copa do Mundo pela seleção de Cabo Verde. O reforço assina por 1 ano e meio. O técnico Luiz Castro confirmou a chegada do jogador em entrevista coletiva após a vitória sobre o Cruzeiro em amistoso no Mané Garrincha, em Brasília. Giovanni Cabral foi titular em 2 jogos do Mundial, na estreia em empate contra a Espanha e na fase 16avos de final, na derrota para a Argentina. A previsão é de que ele desembarque em Porto Alegre amanhã. Mesmo com derrotas, o técnico Rafael Pereira avaliou de maneira positiva o desempenho do Comercial nos amistosos contra o Marília, em preparação para a Copa Paulista 2026. Foram 2 partidas entre os 2 times. A primeira ocorreu no Bento de Abreu e os donos da casa venceram por 1 a 0. O segundo duelo foi no Palma Travassos com vitória dos visitantes por 2 a 1. Outro fator importante que os jogos treinos promoveram ao elenco comercialino foi a confiança. Para Rafael Pereira, encarar uma equipe que conquistou acesso à Série A2 do Campeonato Paulista de forma equilibrada pode dar mais segurança para o início da Copa Paulista. O Comercial está no grupo 2 da competição, ao lado de União São João, 15 de Piracicaba. E Noroeste, que será o primeiro adversário no dia 18 de julho, sábado, às 16 horas, em casa.
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4: Segue ele, Luciano Canelli e o Difusora Rádio Show.
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0: Fechando aqui a participação, Camila Ravanelli, João Bidu nas previsões astrais. Mas é claro, vão caprichar aí para os três últimos signos. Alô, Capricórnio, Aquário, Peixes.
1: Para você do signo de Capricórnio, hoje seu lado sociável fica em destaque, facilitando contatos profissionais e familiares. No entanto, cuidado com mal-entendidos no trabalho e possíveis atritos em casa, tá? Na paixão, atenção aos ciúmes para evitar conflitos. Mantenha a calma e aproveite o que o dia pode te oferecer. Sua cor hoje é roxo e os palpites são 54, 48 e 39.
5: Aquário.
1: Aquariana, aquariano, a semana começa pedindo mais foco para evitar distrações. Cuide bem da saúde e mantenha sua rotina de exercícios. No amor, a parte da manhã pode trazer pequenos desentendimentos, mas com cautela, tudo se resolve com o tempo, tá? Tenha mais positividade. Sua cor é azul e os palpites para hoje são 12, 3 e 18.
5: Peixes!
1: Para você do signo de peixes, hoje sua criatividade no trabalho é sua maior vantagem, mas tenha cuidado com gastos impulsivos. Evite compras desnecessárias na parte da manhã. No amor, a possessividade pode atrapalhar, então mantenha a calma e o diálogo aberto para harmonizar o seu relacionamento. Sua cor do dia, preto, e os palpites para hoje são 10, 45 e 46.
13: Amanhã, espero todo mundo aqui com a graça de Deus. 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
0: Ok, ok, valeu, valeu. 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Agora são 9 horas e 41 minutinhos. Tem música chegando no nosso Difusora Rádio Show. Mato Grosso e Matias, Maldito Beijo.

0: Samuel também passaram por aqui, Mato Grosso e Matias. Maldito, beijo, hein? Beijo no coração de vocês aí. Alô, Aninha Galete, bom dia, querida. Boa semana. Que coisa boa aí, cheinho de energias positivas, né? Como sempre. Valeu, valeu, minha amiga Gorete lá dos Espanholas, a Sônia lá do Altino Arantes. Um abraço, meninas e meninos que estão ligadinhos aqui nos 88,3. Bom, mais uma notícia triste, que o ator neozelandês Sunil, conhecido pelo filme de sucesso Jurassic Park, morreu hoje em Sydney, na Austrália. A informação foi confirmada por sua família em um comunicado em suas redes sociais. Recentemente, ele havia informado que estava recuperado de um câncer após 5 anos de tratamento. Segundo ele, a remissão foi possível graças a uma terapia genética que modificou seu sistema imunológico. Em 2023, Neil escreveu em seu livro de memórias que estava possivelmente morrendo após ser diagnosticado com linfoma não Hodgkin, em estágio 3. Além de Jurassic Park, ele também fez série de televisão, fez outros filmes, mas realmente ele ficou mais conhecido aí pelo filme Jurassic Park. Tá aí, portanto, Sunil faleceu nesta segunda-feira.
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0: Médico explica a diferença entre tosse alérgica e infecciosa. Fabio Lautran.
2: Para curar a tosse é preciso primeiro identificar a origem dela. Quem alerta é o otorrinolaringomectarian. A tosse é um mecanismo de defesa e de limpeza do organismo e é um dos sintomas da gripe ou pode ser alérgica. O médico explica que no caso de gripe, a tosse costuma ser um dos últimos sintomas.
3: O vírus sempre vai entrar pela boca. Então ele vai causar primeiro uma dor de garganta, que a gente chama de faringite. Nessa situação, o próximo passo, ou melhora a faringite, e vem todos os outros sintomas que todo mundo conhece, o nariz entupido, coriza, espirros, ou então fica todos esses sintomas de gripe e permanece, teoricamente, uma irritação um pouco maior, um pouco mais abaixo da garganta, onde é a laringe. Aí a tosse aparece.
2: O otorrinolaringomectarian aponta a diferença entre a tosse alérgica e a infecciosa.
3: A tosse alérgica, você primeiro precisa ter tido um contato com qualquer coisa que desencadeou a crise. Então, perfume, produto químico, fumaça de cigarro, pó, poeira. E aí você tem um quadro generalizado, onde vai ter espirro, a coriza, coceira no nariz, importante, e a tosse. Se for inflamatória infecciosa, ela vem com dor.
2: O médico esclarece que em caso de gripe, é comum a tosse se estender por até 10 dias, mas se ela for acompanhada de febre, é preciso correr para um pronto-socorro.
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0: Tá aí, portanto, saúde e bem-estar. E agora a gente abraça os aniversariantes, hein? Parabéns, tudo de bom para todos que hoje estão em festa. Ah, você ontem completou seu aniversário também? Receba os nossos cumprimentos. Hoje, o Maurício Mansur está aniversariando. Parabéns, Maurício, tudo de bom. O Mário Bonfante, né? Alô, Mário, parabéns. A esposa Giovana, enfim, a família toda, as filhas, né? Também aí, netinho ou netinha? Desejando aí para você tudo de bom, só coisas boas. Deixa eu ver aqui, os filhos também, lógico, né? A Sandra Márcia hoje está aniversariando, completando mais um ano de vida. O Roberto Rodrigues, parabéns, Roberto. Parabéns para Gabriele Freitas. Alô, Gabi, tudo de bom para você. Júlia Domingues hoje está aniversariando. A Sandra Souza também completando mais um ano de vida. A Ingrid Machado, parabéns, Ingrid. Os parabéns também para Cláudia Parpinelli, que está completando mais um ano de vida. E meu primo aqui, o Sandrão, o Sandro Correia, hoje está aniversariando, né, Sandro? Recebendo os abraços de todos os familiares, de todos os amigos. Que Deus te abençoe sempre, te proteja. Enfim, todos os aniversariantes, que Papai do Céu cubra todos aí com as bênçãos divinas aí, maravilhosas, e acontecimentos positivos. Só coisas boas para todos os aniversariantes. E a gente vai fechando aqui a primeira hora do nosso Difusora Rádio Show. Lembrando que daqui a pouquinho nós vamos ter Jornalismo 88 e a gente volta para a hora final do nosso Rádio Show desta segundona, dia 13 de julho, hein? 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
0: Será que eu sou Chitãozinho e Chororó? 5 minutos para as 10.

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0: e 12,5% das exportações de produtos brasileiros para calibrar a reação ao governo de Donald Trump. Termina nesta quarta o prazo para a Casa Branca decidir se coloca em prática ou não a nova ofensiva contra o Brasil. A equipe do presidente Luiz Inácio Lula da Silva trabalha como cenário mais provável a confirmação das novas tarifas. A hipótese foi reforçada após a declaração recente do representante do Departamento de Comércio dos Estados Unidos de que os dois países ainda estão distantes de um acordo. Nenhuma aposta acertou os 6 números do concurso 3030 da Mega Sena, que foi realizado no sábado. E o prêmio acumulou em 25 milhões para o próximo sorteio, que será realizado na terça-feira, ou seja, amanhã. As dezenas sorteadas foram 6, 11, 25, 45, 48 e 58. Dos jogos feitos, 41 apostas acertaram a quina e vão levar pouco mais de R$ 42 mil. Já 2.983 apostas tiveram aí 4 acertos e ficaram com pouco mais de R$ 960 cada.
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2: É isso aí, estamos aqui de volta na Difusora 88,3, sempre ao seu lado, seja no rádio, na frequência da Difusora, hein? 88,3, ou se não, você aí no nosso site difusorabatatais.com.br, ou mesmo ouvindo a gente no seu celular aí, no seu tablet, com o app da Difusora, o aplicativo, ou na Alexa. Bom demais, é a Difusora sempre, sempre com muita música, com informações, 24 horas no ar para você. E aqui a temperatura nos estúdios 1 da Difusora está na marca dos 24 graus, temperatura externa aqui no centro, aqui na Santos Dumont, na marca dos 18 graus. A umidade relativa do ar, 78%, e o tempo? O tempo tá assim, com algumas nuvinhas no céu, né? Mas tá bom, vamos seguindo até as 11 da manhã, hora final do nosso Difusora Rádio Show com Supermercados Nori, onde nas lanchonetes Nori tem qualidade e quantidade com o menor preço. 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Às 10 horas e 7 minutos, vamos de música. Vamos abrindo a última hora do nosso Difusora Rádio Show com essa do Panda. Eu te seguro.
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Imagina eu, Eduardo Costa, Lúcia Monari, minha querida, um grande abraço pra você, bom dia, Maria José também está aqui com a gente, né? E Difusora sempre ao seu lado com o melhor aí pra você, sempre, hein? Coisa boa. Deixa eu mandar um alusão aqui pra nossa amiga, a Cássia, né, Cássia? Tá ligada, tá curtindo, lá no Jorge Nazar, um abraço aí a todos do Jorge Nazar. Agora são 10 horas e 12 minutos. Vamos pro intervalinho, rapidinho, já já vem a receita.

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3: Tenha momentos exclusivos para sua felicidade. Dance, esqueça o trabalho, viaje, sorria. São atividades que aumentam a autoestima e ajudam a esquecer de muitos problemas. Tenha sempre um tempo para coisas que te façam completamente bem.
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8: Muito bem, muito bem. Agora são 10h15, Denise Camargo chegando com a sua receita. Oi, Denise, bom dia, boa segunda.
9: Bom dia, bom dia, bom dia. Semana maravilhosa, semana abençoada a cada um de nós, com certeza. Aquela energia positiva e tudo dará certo. Concorda comigo, minha amiga? Exatamente. Espero que o seu final de semana tenha sido maravilhoso. O seu também, Canelli, Lubis e toda a minha família difusora. Gente, hoje uma receita sensacional para vocês, tá? Paçoca, mousse de paçoca, na verdade, tá? Mousse de paçoca especial. Ainda estão acontecendo muitas festas julinas, né? Agora é julho, né? Então, festas julinas acontecendo. E esse, olha, esse mousse de paçoca especial é essencial para a sua festa julina, ok? Então, pega o papel, pega a caneta e vem comigo. 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Bora que bora. Mousse de paçoca especial, muito especial. Do que vamos precisar, Denise Camargo? Do que não? O que, né? Então, vamos lá. Uma lata de leite condensado. Anota aí. Uma lata de leite condensado, duas caixinhas de creme de leite, uma xícara de chá de leite, seis paçocas esfareladas, um envelope de gelatina incolor sem sabor, um envelope de gelatina incolor sem sabor e cinco colheres de sopa de água. Modo de preparo chegando. Hidrate a gelatina na água e dissolva conforme a embalagem, ok? No liquidificador, bate o leite condensado, o creme de leite, o leite, a gelatina dissolvida e bate. Acrescente as paçocas e bata rapidamente. Despeje em um refratário de vidro. Leve à geladeira por pelo menos 3 horas. Aí você vai finalizar com paçoca esfarelada por cima e servir geladinho. Ou então fazer em copinhos, ok? Porque aí tem como você levar para a sua festa julina, né? Conforme havíamos falado, pode ser? Deve ser, ok? Mousse de paçoca especial. Foi a nossa receita do dia. E bora pro nosso beijo gigante, gigante. Eu tenho que mandar beijo gigante para ela, porque ela é maravilhosa, ela é sensacional. Ela é a minha batatinha. Eu chamo de batatinha, gente, porque a gente viu, né, desde a barriga, viu nascer e ela fez 6 aninhos. É a Isis, não é isso? É 6 aninhos e ontem nós nos reunimos. comemoramos, foi lindo, lindo, lindo. Ah, fala sério, ela de Branca de Neve, ali estavam os sete anões ali, né, na mesa, enfeitando. Tamires, você caprichou de montão, minha linda. Parabéns, Tamires, pela mãe que você se tornou, tá? Parabéns à família linda que ali estava, né? Rosária, a minha amiga Denise, não é? Toda a família. O Danilo, a Fer, gente, muito bom conviver com vocês, tá? Ontem foi uma tarde mágica. Agradeço muito o convite, tá? Então, para você, saúde e paz. O resto é a gente corre atrás sempre, sempre, sempre. E eu amo vocês e é muito, é sempre, é pra sempre.
8: Valeu, Denise. Vamos recordar essa? Zé Ramalho. Mistérios da meia-noite.
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tá aí, Belo Caça e Caçador, também recordamos o Zé Ramalho, Mistérios da Meia-Noite, em homenagem aí ao ator, né? Ele que morreu ontem aos 87 anos, o Rui Rezende. Ele que interpretou o lobisomem na novela Roque

0: Dizem que rock santeiro, um homem debaixo de um santo, ficou defendendo.
1: Essa novela foi um sucesso, né? 1985, rock santeiro. É, não se faz mais novela como antigamente. Não, algumas aí até que vão, né? Algumas aí vão, mas essas de antigamente, vou te falar uma coisa, hein? Cada novelaço aí, é... A gente ficava grudado ali na televisão, né? Pra ver o que, que realmente ia acontecer, né? Aí de uns tempos pra cá, tal... Tem novela? Tem gente que gosta? Sim, mas não é aquelas coisas. Hoje ainda mais, né? De primeira era só a telinha ali, só a televisão, né? Agora não, tem os streamings, né? Tem as TVs por assinatura aí, tem as piratarias também, né? É verdade, tem muita coisa, as séries, os filmes, é isso aí. É, a vida é assim, gente, cada ano vai modernizando ainda mais. Às 10h30, a gente vai pro intervalo já já. Tem...

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6: Quantas horas? Agora são 10 horas e 33 minutos, 10 e 33. Estamos aqui firmes e fortes com o nosso Difusora Rádio Show, claro. 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E música chegando! Gustavo Lima, Bala Alojada!

0: Muito bem, agora são 10 horas e 41 minutinhos. Tá aí essa música bonita, né? De Kleber e Cauã, Mil Adjetivos, perfeita pra mim. Deixa eu mandar um abraço pra Luísa, lá do Caiapós, né, Luísa? Tá sempre ligada, sempre curtindo a nossa difusora. É isso aí, valeu aí a todos. Muitos ali do Caiapós, né, estão curtindo aqui, ouvindo 88,3 Difusora, sempre, sempre, sempre ao seu lado. E tá chegando informações.
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0: Chegou. É você, Juliano.
2: É, sou eu, Luciano. Daqui a pouquinho no Momento Esportivo, Messi contra a Inglaterra pela primeira vez.
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2: É, aos 39 anos, Messi não tem tantas primeiras vezes na carreira. Na semifinal da Copa do Mundo, enfrentará um rival inédito. O camisa 10 da Argentina nunca jogou contra a Inglaterra pela seleção. Messi fez 36 partidas contra times ingleses. Ao todo, venceu 19 jogos, empatou 9 e perdeu em 8 ocasiões. Será o primeiro jogo entre a Argentina e a Inglaterra desde 2005. Os argentinos venceram apenas 2 vezes em 14 jogos, a última vez em 1986, nas quartas de final da Copa do Mundo. Lembrando, hein? Messi é o artilheiro da Copa do Mundo 2026. O jogo contra a Suíça pelas quartas de final foi o primeiro sem gols do craque, que marcou 8 vezes na competição. E ele é o maior artilheiro da história do torneio, com 8 gols.
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2: Aliás, no maior torneio ele tem 21 gols. Fique na companhia de Luciano Canelli e o Difusora Rádio Show.
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0: 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E a música que não para, tem sucesso do Léo.

Edson Hudson e ovelha, te amo, o que mais posso dizer? Agora faltando 10 minutinhos para as 11 horas da manhã, hein? Difusora sempre ao seu lado. Daqui a pouquinho nós vamos ter na sequência o Jornal das 11 com Fábio Alexandre, depois esporte, depois você vai curtir aí do meio-dia a uma da tarde, aquele musical 88 gostoso, o PGB, às 13 horas começa o Tarde Total, que vai até às 17h45, tá certo? Bom, amanhã, se Deus quiser, a gente volta aqui na programação dos 88,3, Difusora Rádio Show, e contando com a audiência de vocês desde já, tá? Eu e o Nori estaremos aqui. Bom, pra gente fechar a última hora do nosso Difusora Rádio Show, vamos de saudade, vamos recordar essa, você lembra? Paralamas do Sucesso, Cinema Mudo. Forte abraço, boa semana, beijão no coração.

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0: vigor nesta segunda-feira, dia 13. Mega Sena acumula e prêmio principal chega a 25 milhões de reais. Hoje é segunda-feira, 13 de julho de 2026. Estamos no inverno brasileiro. Temperatura no centro de nossa cidade, na marca dos 22 graus, tempo parcialmente nublado. Umidade relativa do ar, na marca dos 52%.
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0: 11:01, bom dia. A Prefeitura de Batatais, por meio da Secretaria Municipal de Infraestrutura e Urbanismo, informa que a partir desta segunda-feira, dia 13 de julho, entraram em vigor as alterações no trânsito para a continuidade das obras de implantação da rotatória Yolanda Zamproni. As intervenções ocorrem na região da Avenida Ayrton Senna, Rua Santos de Lelo e a Estrada Rio Negro e Solimões. O local já está em obras e, com o avanço dos serviços, foi necessária a interdição do trecho para garantir a segurança dos trabalhadores e dos usuários da via. Durante esse período, motoristas e pedestres devem redobrar a atenção à sinalização implantada no local e seguir as orientações de trânsito para uma circulação mais segura. A partir desta segunda-feira, 13 de julho, o trecho em obras está interditado. O desvio deverá ser realizado no Jardim Helena, conforme indicado no mapa de orientação divulgado pela Prefeitura Municipal. A Prefeitura solicita a colaboração de todos para respeitar a sinalização e contribuir para a segurança e a fluidez do trânsito durante a execução dos serviços. A 29ª edição do leilão Quem Ajuda Levanta a Mão, beneficente da APAE Batatais, ocorrerá no dia 23 de agosto, no Salão da APAE Rural. O evento arrecada fundos para manter os serviços de saúde, educação e assistência da entidade. Os principais destaques este ano incluem camisetas do Esporte Clube Corinthians, autografadas pelo ex-jogador Vampeta e doadas na última quinta-feira ou na última quarta-feira, dia 8, pelo casal Rita Zeri e Lindolfo, e também um chapéu da Bete do Pastel, doado pela sua filha Fabiana Pagliari. Em entrevista à reportagem da Difusora Batatais, Fabiana fala sobre a doação do chapéu autografado pela dupla sertaneja Jorge Mateus, que pertenceu à sua mãe.
2: É um momento muito importante mesmo, porque eu acho que foi um... Quando ela arrematou o chapéu, ela ficou muito feliz. E esse chapéu estava lá, eu falei, eu vou redoar para a pai. Eu vou redoar para a pai, porque eu penso que o pouco, a gente vai se somando às doações que a pai está recebendo. Então, um pouco de cada um, no final, vai se tornar muito. E é por uma boa causa. Minha mãe sempre teve um carinho muito especial pela área social, não só pela pai, por outras instituições, o Movimento Batatais, muitas instituições, e eu estou dando continuidade nesse legado bonito que ela me deixou.
3: Aliás, a Bete do Pastel estava em todas, né?
2: Em todas, ela sempre estava em todas, ela gostava de estar, às vezes ela tinha duas festas por dia, dois eventos, não, eu vou, pelo menos um pouco ela ficava em cada um.
3: O chapéu é de uma dupla sertaneja, né?
2: O chapéu é do Jorge Mateus, autografado do Jorge Mateus, que eles autografaram no show que eles fizeram aqui em Batatais, deram para a pai, né, para leiloar, ela arrecadou e agora eu tô doando novamente para a pai para ser leiloado novamente.
3: Ela arrematou no leilão do ano passado, do ano retrasado, você lembra qual que ano que foi?
2: Eu acho que foi do ano retrasado, mas estava guardadinho, está em perfeito estado, novinho, perfeito.
3: E agora retornando para o leilão desse ano?
2: Retornando para o leilão desse ano com muita alegria.
3: Parabéns, Fabiana, pela sua atitude.
2: Obrigada, filho.
3: Aqui com o Carlos Moura também, ele que é o diretor, né, da APAE Batatais. Nesse momento, Carlos, recebendo doações, né, para o leilão da APAE Batatais e também fazendo o lançamento do site oficial do leilão.
4: Isso, Fabinho. Esse ano nós já estamos antecipando aí os lotes. Então, para disponibilizar, nós estamos entregando aí um hot site, né, um site do leilão, com as informações de como a pessoa pode participar, né, o interessado pode participar, e disponível os os lotes com as doações já realizadas.

0: dadas.
1: As pessoas podem acessar aqui estão todas as informações.
0: Sim, acessando o Instagram da APAE, na bio nós vamos disponibilizar o link, onde ela vai acessar um hot site e lá ela vai ter informação. Ela quer ser um doador? Lá vai ter o passo a passo para ela ser um doador. Ela quer ser um arrematador? Vai ter orientação de como arrematar, condições de pagamento. Ela quer participar do sorteio do carro, né? Esse ano, final do leilão, um carro zero quilômetro, né, de sorteio. Então ela pode adquirir o cupom, lá o valor do cupom também é disponível, R$500. E se ela quiser ir, passar um final de semana com a família, um almoço, o ingresso individual, R$150. Todas as informações de como adquirir estão no site. Podem chamar pelos nossos canais, né, do WhatsApp, e nós fazemos nas condições de cartão, de boleto, nós entramos em contato e definimos a melhor opção para a pessoa interessada.
1: Um detalhe, no dia do leilão também as pessoas, quem quiser acompanhar, pode acompanhar via online.
0: Isso, todo o leilão é transmitido pelo canal da APAE no YouTube, e quem não puder estar presente pode dar o lance através do WhatsApp, né, no momento da exibição do lote. Então, a partir do início do leilão, já começa a ser disponibilizado no canal do YouTube, a pessoa vai acompanhando e faz o lance mandando mensagem pelo WhatsApp.
1: Nessa página que você está mostrando para a gente hoje, prendas, né, já estão fixadas lá, e também lotes de camisetas do Movimento Abatatais.
0: Isso. As doações que nós já recebemos, elas já estão catalogadas e disponíveis no lote. E uma situação que tem sido tradicional aí são lotes de camiseta do Movimento Abatatais. Então, esse ano, né, nós estamos aí no meio da campanha do Movimento, nós temos lotes de camisetas do ano passado, da edição do ano passado. E tem uma procura, né, porque as pessoas querem colecionar, né, querem ter ali um seu, né, kit de camisetas. Então, nós temos 4 lotes até o momento já disponíveis como doações para serem leiloadas no leilão.
1: É um leilão tradicional do município de Batatais, o leilão da APAE Batatais. Quanto maior a arrecadação, melhor para os atendimentos da APAE, né?
0: Sem dúvida. O leilão é a principal fonte de arrecadação para a APAE. Nós sabemos o momento que, né, que o país vive, né, as condições em geral, mas se todos puderem contribuir com o que cada um pode, né, com o pouco que cada um pode, nós vamos conseguir aí ter uma boa arrecadação e conseguir manter os programas aí com os atendidos da APAE.
1: Leilão dia 23 de agosto.
0: Leilão dia 23 de agosto, a partir do meio-dia, na APAE Rural.
1: Como as pessoas têm acesso a essa página, com todas as informações do leilão, adquirir ingresso e tudo mais?
0: Instagram da APAE Batatais, no link da bio, vai ter a informação lá, leilão da APAE. Clicando nesse link, vai abrir o site do leilão com todas as orientações.
1: Ok, parabéns aí pelo trabalho e sucesso.
0: Eu que agradeço e sucesso para todos nós.
1: Agora aqui com a Rita Zeri, a Rita juntamente com o Lindolfo, fazendo, né, Rita, a doação de 2 camisas oficiais do Corinthians e autografadas.
2: Pelo Vampeta. Eita! O Vampeta é um querido amigo, né, do Lindolfo, meu também. Então, ele fez essa gentileza pra gente. Ele tem um filho especial, então ele tem um carinho especial pela APAE. E ele fez esse carinho pra gente. Assinou, autografou. E nós esperamos que no dia do leilão aí, Batatais, as pessoas briguem por essa camiseta, dê lances incríveis por elas, entendeu? Esse é um item de colecionador, né? São 2 camisetas, mas são únicas. E a gente faz aqui também o convite, né, para que toda a população de Batatais ajudem de alguma forma. Ou comprando o ingresso e participando do leilão, ou comprando o número do carro, ou mesmo fazendo uma doação. Nenhuma doação é pequena demais, tudo ajuda muito a APAE fazer esse trabalho maravilhoso e extraordinário que ela faz junto com a pessoa com deficiência. E a gente não pode esquecer das famílias dessas pessoas com deficiência. A APAE precisa da ajuda de todos nós.
1: Rita, e esses itens, né, as camisas do Corinthians, a camisa branca, tem a camisa preta também com detalhe em laranja, são itens bem procurados no dia do leilão, né?
2: São, uma das coisas que a gente tem assim por experiência própria próprias, que as camisas de futebol são os itens mais procurados, são os mais desejados. As pessoas gostam depois de enquadrar, colocar na casa. E vamos falar, que coisa incrível, hein? Você fazer um gesto incrível, uma bondade incrível e voltar para você, tá lá no seu, na sua parede, tá lá na sua casa. Muito bom isso. E a camisa, a gente também fez vídeos e fotos com o Vampeta, para provar que realmente foi ele que assinou pra gente.
1: Ô Rita, existe a possibilidade do Vampeta estar presente no dia do leilão aqui em Batatais?
2: Olha só, você descobrindo segredos. A gente tá tentando. Vamos ver, né? Ele tem, lógico, os compromissos dele. Hoje ele trabalha como comentarista de futebol, ele viaja aí o país todo. Mas se dermos sorte e neste dia 23 de agosto ele não tiver, ele vai estar aqui sim. Vamos torcer para isso. A gente está contando com isso, mas a agenda dele ainda não está aberta para a gente dar certeza.
1: Parabéns pelo trabalho seu, do Lindolfo. Itens importantes, duas camisas oficiais do Corinthians autografadas pelo Vampeta.
2: Isso, às vezes a gente não imagina que qualquer gesto é extremamente importante. Eu falo que pela Pai eu me levanto, pela Pai eu falo, pela Pai eu levanto a mão. Eu espero que Batatais, junto com a gente, faça isso também.
1: E os corintianos, né, agora no dia do leilão, vê quem vai arrematar nessas camisetas.
2: Ai, vamos ver quem que é o mais corintiano dos corintianos, hein? Conto com todos.
1: Aqui também o Lindolfo Pereira, participando desse momento, Lindolfo, juntamente com a Rita, fazendo entre as doações duas camisas oficiais do Corinthians, autografadas pelo Vampeta, itens importantes para o Leilão da Paz.
3: Olha, é com grande satisfação que a gente se encontra aqui nesse momento, com essas prendas, né, que vão para o leilão, e torcendo para que ela seja bem leiloada, para que seja ajudada essa grande entidade aqui da nossa cidade. Foi com grande satisfação que o meu amigo Vamp, né, como a gente chama ele na intimidade, autografou, porque ele também tem um filho especial, e é de grande valia para um colecionador, para uma lembrança, uma recordação desses grandes atletas que o Brasil teve no passado e que continuarão existindo na nossa memória e na nossa vida cotidiana, relembrando sempre o que é bom.
1: Importante, né, Lindolfo? É o prazer, né, dessas pessoas, no caso, o ex-jogador Vampeta, estar ajudando uma entidade, né?
3: Sim, sem dúvida, né? Que é uma colaboração de ouro, né, para as entidades, né, essas pessoas que são famosas, que são gente boa, exemplo também, né, que foram e convive ainda hoje na memória de todos os brasileiros, né? Isso é uma valia muito boa e uma recordação para o resto da vida, né, para todos.
1: Parabéns pela iniciativa.
3: Muito obrigado, parabéns a vocês, e sucesso a todos e amor para essa entidade que nós estamos torcemos para que cada vez ela seja grande e que preste o serviço como vem prestando há muitos anos aqui na cidade.
4: 11 horas 14 minutos, o sorteio do concurso 3030 da Mega Sena foi realizado na noite de sábado, dia 11, em São Paulo. Ninguém acertou as 6 dezenas e o prêmio principal acumulou em R$ 25 milhões de reais. Os números sorteados são 6, 11, 25, 45, 48 e 58. A Quina teve 41 apostas ganhadoras que vão receber de prêmio cada uma R$ 42 mil reais. A quadra tem 2.983 apostas ganhadoras, com prêmio para cada uma no valor de R$ 960. Próximo sorteio da Mega Sena será na terça-feira, dia 14. 11 horas 15 minutos a seguir. ECA completa 36 anos e amplia proteção no ambiente digital.
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4: Faleceu Gersone Moschiar, 89 anos, solteira. Seu corpo está sendo velado no velório São Vicente de Paulo, sala especial. O seu sepultamento será hoje às 13h30 no Cemitério Municipal da Saudade, em Batatais.
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11: Para quem tem interesse em saber como organizar uma cozinha pequena, a dica é fundamental. Adote o uso de separadores ou aramados em gavetas e prateleiras. Isso vai evitar que os utensílios e panelas fiquem misturados e bagunçados. Além disso, é uma boa forma de economizar espaço e facilitar o acesso aos itens.
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4: 11h18, seguro de crédito ganha espaço entre pequenas empresas. Quem traz os detalhes agora no Jornal das 11 é Karina Chagas.
12: Juros elevados, inflação, tarifaço americano e tensões geopolíticas aumentam as incertezas dos empresários brasileiros, principalmente para pequenas e médias empresas que possuem vendas para o exterior. O risco de ter o caixa comprometido por inadimplência tem impulsionado a busca pelo seguro de crédito. Daniel Nobre, membro da Comissão de Crédito e Garantia da FENSEG, a Federação Nacional de Seguros Gerais, explica que o produto pode cobrir riscos por não pagamento por parte do importador, recuperação judicial, falência e até riscos políticos.
13: Um evento de inadimplência, desde a mora prolongada, por exemplo, até que seja um atraso simples, até os eventos de insolvência, né? Que na legislação brasileira seriam os equivalentes à recuperação judicial, à recuperação extrajudicial ou à falência decretada. E o risco político, ele contempla eventos em que o país de domicílio do importador, ele impõe alguma restrição, alguma regulação, ou alguma contingência, né, em que o importador não consiga ter acesso ao mercado de divisa, não, ou não consiga remeter divisas para quitar seu compromisso de pagamento com o exportador.
12: Daniel Nobre destaca ainda que a medida oferece mais segurança nas vendas para o exterior, principalmente em períodos de mais estabilidade econômica, como o tarifaço anunciado pelo governo americano.
13: Esses eventos, de fato, pelo seu caráter não antecipado, em que as empresas não, de maneira preventiva, elas não conseguem se precaver, tá? Então, o seguro de crédito, nesse sentido, né, pela solidez das seguradoras, pelas coberturas oferecidas, elas podem, então, mitigar as consequências para os segurados, né, quando ocorre inadimplência decorrente desses eventos. Então, nesse contexto, eu diria que ele é até mais estratégico e muito importante, um instrumento de gestão muito importante para que as empresas possam, então, a conviver, né, possam a mitigar os efeitos, tá, de riscos decorridos desse contexto, dessa conjuntura.
12: A ampliação do acesso das pequenas e médias empresas ao seguro de crédito no início do ano também tornou o produto mais acessível. Para a contratação do seguro de crédito, as seguradoras analisam o perfil e o nível de exposição do cliente ao risco de inadimplência para o mercado em que atende. Produção e reportagem, Karina Chagas.
4: Um incêndio em vegetação mobilizou uma equipe do Corpo de Bombeiros na noite do último sábado, dia 11, no Distrito Industrial Rodolfo Kamenzek, localizado na saída para Franca, em Batatais. Segundo a corporação, o fogo atingiu uma extensa área de aproximadamente 20 mil metros quadrados. Após intenso trabalho de combate, as chamas foram controladas e extintas pelos bombeiros, sendo necessários cerca de 3 mil litros de água para debelar o incêndio. Apesar da grande área atingida, não houve registro de vítimas. O Corpo de Bombeiros reforça o alerta à população para o risco elevado de incêndios em vegetação. As atuais condições climáticas, marcadas pelo tempo seco, baixa umidade do ar e ventos, favorecem a rápida propagação das chamas. A orientação é para que a população não coloque fogo em lixo, terrenos ou áreas de vegetação e comunique imediatamente qualquer foco de incêndio aos serviços de emergência. BETS deixam rastro de dívidas e dependência. Detalhes agora com Marco Aurélio Franco.
14: Conhecido no Ceará como Vitim, o cantor Vitor Custódio Gomes usou as redes sociais para desabafar sobre um problema silencioso, o vício em apostas.
15: Um vício desgraçado, um vício que parece que não tem fim, não acaba. Eu acabei com a minha vida em apostas esportivas, apostas de cassino, essas coisas. Eu já teve um tempo que eu vendi todos os meus equipamentos, tudo de alta qualidade que eu tinha para trabalhar e acabei vendendo por preço de banana pra jogar. Perdi amigos, amizades que eu tinha. Eu quero falar pra vocês, sai disso que isso aí acaba com a vida da pessoa.
14: Com apenas 23 anos de idade e morador de Ipu, no interior do estado, ele revelou que luta há 5 anos com um transtorno que o fez perder cerca de 800 mil reais. O caso escancara um problema que se torna cada vez maior no Brasil. A Confederação Nacional do Comércio estima que entre janeiro de 2023 e março de 2026, as BETs retiraram 143 bilhões de reais do consumo no varejo brasileiro e podem ter contribuído para colocar cerca de 270 mil famílias em situação de inadimplência severa. O médico Drauzio Varela explica que o vício nas BETs é uma doença.
16: Enquanto você perde um dinheiro que te faz falta, às vezes, para coisas essenciais, como alimentação, a escola dos filhos, eles ficam milionários. Essa estratégia deles é perfeita, porque te viciam e você começa a perder e não consegue parar de jogar. E aí, quando você está desistindo, eles te dão um estímulo, você ganha. Aí você vai lá agora sim, agora eu vou ganhar dinheiro de monte. E vai perder o que você ganhou e muito mais. Isso é uma doença. Isso é uma doença como é uma doença você ficar dependente de uma droga.
14: O Dr. Drauzio ainda faz um alerta. Na maioria das vezes, as pessoas não conseguem sair do vício em jogos sem ajuda.
16: Procura ajuda, procura os CAPs, os Centros de Atenção Psicossocial. Há grupos de organizações não governamentais, como Jogadores Anônimos e muitos outros, que você vai conviver com pessoas que têm o mesmo problema. E um ajuda o outro nesses momentos. Cai fora dessa, mas para cair você tem que primeiro entender que você está doente e que só assim você vai conseguir se livrar desse problema.
14: O atendimento desses pacientes ocorre principalmente na rede de atenção psicossocial, que enfrenta carência de profissionais especializados. Um levantamento do Tribunal de Contas da União revelou que mais de 50% dos profissionais do SUS afirmam não se sentir preparados para atender pessoas com dependência em apostas. Dados do Ministério da Saúde indicaram que no ano passado o SUS registrou mais de 6 mil atendimentos presenciais relacionados a jogos e apostas, mas a avaliação é de que a procura espontânea ainda é limitada, muitas vezes por vergonha, estigmatização ou dificuldade de reconhecer o problema. Na semana passada foram publicadas as novas regras para a publicidade das bets, que entram em vigor no dia 17 de julho. Todas as propagandas de empresas autorizadas a operar no Brasil deverão exibir uma das seguintes mensagens. Ministério da Fazenda adverte: apostar pode causar dependência. Ministério da Fazenda adverte: apostar faz você perder dinheiro. E Ministério da Fazenda adverte: aposta não é investimento. O modelo é semelhante ao usado em campanhas publicitárias de produtos como cigarros e bebidas alcoólicas. Produção e reportagem, Marco Aurélio Franco.
4: Uma colisão frontal entre dois veículos foi registrada na tarde de ontem na rua Adolfo Bianco, no bairro Central Park, em Batatais. De acordo com informações do Corpo de Bombeiros, o acidente envolveu um Fiat Siena e um Honda Fit. A condutora do Honda Fit, de 23 anos, sofreu ferimentos leves. Ela foi atendida no local pelos bombeiros, foi estabilizada e encaminhada pelo SAMU para atendimento médico. O motorista do Fiat Siena não sofreu ferimentos e dispensou atendimento. Após o socorro às vítimas, o local foi deixado aos cuidados da Polícia Militar, que adotou as providências administrativas relacionadas à ocorrência. As causas da colisão não foram informadas. Também, uma pessoa morreu após um acidente envolvendo dois veículos no começo da tarde de domingo, dia 12, na cidade de Cravinhos. A vítima estava no carro que bateu de frente com um caminhão. O motorista do caminhão teve ferimentos leves. A colisão aconteceu por volta das 12 horas e 20 minutos, na altura do quilômetro 297 mais 500 metros da rodovia José Fregonese, SP-328. O caminhão chegou a tombar na pista, segundo informações da Agência de Transporte do Estado de São Paulo, Artesp. A suspeita é de que a batida aconteceu depois que o carro tentou fazer uma ultrapassagem e atingiu o caminhão. Uma equipe do Serviço de Atendimento Móvel de Urgência SAMU foi acionada para o socorro de pelo menos duas vítimas. Uma delas morreu no local e a outra foi encaminhada para a Santa Casa de Cravinhos. Arteres Via Paulista, concessionária que administra o trecho, informou que a pista precisou ser interditada em ambos os sentidos. O trecho registrou uma fila de 1 quilômetro de congestionamento. Além do SAMU, uma equipe da concessionária também esteve no local para atendimento. 11 horas 28 minutos. ECA, Estatuto da Criança e Adolescente, completa 36 anos e amplia proteção no ambiente digital. Quem traz as informações é Iveson Gomes.
17: A internet mudou a forma de brincar, conversar, estudar e consumir informação, mas também abriu espaço para novas formas de violência. O Estatuto da Criança e do Adolescente chega ao seu aniversário de 36 anos com o desafio de garantir que os direitos previstos na lei também sejam respeitados no ambiente digital. A principal atualização recente dessa proteção é o Estatuto Digital da Criança e do Adolescente. O ECA Digital determina que a segurança seja considerada desde a criação dos produtos e serviços, como explica a coordenadora do Centro de Apoio Operacional de Defesa da Infância e Juventude do Ministério Público de Pernambuco, Aline Arrochelas.
18: O ECA Digital concretiza para o mundo online muito das diretrizes e dos direitos que já estavam consagrados no Estatuto da Criança e do Adolescente e também na Constituição Federal. Ele impõe às empresas, né, que possuem produtos, plataformas, redes sociais, etc., passam a ter mais diretamente uma série de responsabilidades na proteção de crianças e adolescentes. Então, por exemplo, elas passam a ter a obrigação de retirar imediatamente qualquer conteúdo que signifique risco para criança ou adolescente. Qualquer conteúdo que envolva, por exemplo, cyberbullying ou que envolva algum tipo de ameaça precisa ser retirado imediatamente, independente de ordem judicial.
17: Outra mudança importante está relacionada aos jogos digitais e ao incentivo a práticas consumistas por crianças e adolescentes.
18: Um outro ponto, por exemplo, do ECA digital é a proibição nos jogos, né, nas plataformas, daquilo que a gente chama de loot boxes, né, aquelas caixas de recompensa, né, que é tão comum nos jogos que as crianças gostam, mas que acabam fazendo um padrão, né, que estimula consumismo, ou que estimula mesmo o uso exacerbado daquele produto.
17: Aos 36 anos, o ECA continua baseado no mesmo princípio. Crianças e adolescentes devem receber proteção prioritária. Produção e reportagem, Iveson Gomes.
4: 11h31, última nota. O Corpo de Bombeiros Militar do Estado de São Paulo, por meio da Estação de Bombeiros de Batatais, alerta a população para o aumento expressivo de ocorrências de incêndios em vegetação natural registrados nos últimos dias. Os focos foram atendidos em diferentes pontos da área urbana e rural, incluindo Rua Adalto José Covas, Rua dos Cravos, Rua Luiz Afonso Sinali, Rodovia Rio Negro e Solimões, Avenida Tomás Alberto Watley, Avenida Professor Dr. José Rinaldo Lazzarini, Viela Giacomo Rampim, Rua Júlio César Saqueto da Costa, Rua Ronier Paiva Arantes e Rodovia Altino Arantes. O período de estiagem, aliado à baixa umidade relativa do ar, temperaturas elevadas e ventos, cria condições extremamente favoráveis à rápida propagação do fogo. As previsões meteorológicas indicam que esse cenário deverá persistir nos próximos dias, aumentando significativamente o risco de incêndios de grandes proporções. Grande parte dessas ocorrências tem origem em ações humanas, como a queima de mato, lixo e restos de poda, práticas que representam risco à vida, ao patrimônio, ao meio ambiente e podem configurar infração à legislação ambiental. O Corpo de Bombeiros orienta a população a não colocar fogo em terrenos, vegetação ou lixo, não descartar bitucas de cigarro às margens de rodovias ou áreas verdes, evitar qualquer atividade que possa gerar faíscas próximas à vegetação seca, acionar imediatamente o telefone 193 ao identificar um princípio de incêndio. A prevenção continua sendo a principal ferramenta para reduzir os incêndios durante a estiagem. A colaboração de toda a comunidade é fundamental para proteger vidas, preservar meio ambiente e evitar prejuízos à população. 11h33, termina aqui o Jornal das 11 desta segunda-feira. Na sequência, Juliano Rodrigues com Difusora nos Esportes. A todos um bom dia.
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22: Um ótimo dia a você de Batatais, a você de toda a região. Pessoal, está começando mais uma edição de Qualificação em Ação, exatamente, com muitas novidades para o segundo semestre de 2026. Saímos da Copa, não tem dificuldade alguma, seguimos a vida. Sim, e você aí começando a sua faculdade ou fazendo um curso para abrir as portas do mercado de trabalho no segundo semestre de 2026. 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
22: E você ouviu Qualificação em Ação com o meu amigo Júlio César Morotti. Não se esqueça de fazer uma visita, fazer a sua matrícula. Afinal de contas, conhecimento não ocupa espaço. Pense nisso. Combinado? Um forte abraço e um bom dia.
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27: Bom dia, gente. Começa a Difusora dos Esportes, segundona. 13 de julho, a seguir, Copa do Mundo e muito mais. A gente volta já.

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6: Os exercícios físicos garantem uma vida muito mais saudável. Especialistas afirmam que pessoas sedentárias têm um risco de mortalidade muito maior em relação àquelas com problemas de coração, mas que realizam alguma atividade física regularmente.
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0: 11h42, de volta com o Difusora dos Esportes. E vou começar com ele, Humberto Ferretti, na bola.
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2: Dois jogos fecham hoje a 17ª rodada do Brasileirão Série B. 7 da noite no horário de Brasília, o Lanterna América recebe o Londrina, primeiro time fora da zona da degola. Já às 8h30, o Ceará, primeira equipe do Z4, recebe o Atlético, que se perder, entra também na briga contra o rebaixamento. Ontem o Novo Horizontino desperdiçou a chance de assumir a liderança. Fora de casa ele perdeu para o Operário por 2-1. Com isso, a primeira posição é do Criciúma, que entrou em campo na quarta-feira, na abertura da rodada, e venceu a Ponte Preta. Nos demais jogos do fim de semana, São Bernardo e Cuiabá empataram por 2-2, mesmo placar de CRB e Goiás. O Avaí fez 2-0 no Náutico, enquanto o Fortaleza levou 1-0 do Atlético Goianiense. Na sexta-feira, o Juventude, quinto colocado, já tinha feito 1-0 no Vila Nova, que com o resultado perdeu a liderança. E ainda teve o 3-3 entre Sport e Botafogo de Ribeirão Preto.
0: Tá aí, 11h43. É, Humberto Ferretti falando de Série B do brasileiro. É, Botinha, patou com o Sport 3-3. É, um bom resultado lá na Ilha do Retiro, viu? Jogão de 6 gols, rapaz. O Bota saiu na frente, abriu 2-0, o Sport empatou. Depois o Bota foi na frente de novo 3-2. E aí deu o seu próprio azar e permitiu o empate. Mais um ponto importante na luta contra o rebaixamento na Ilha do Retiro pela 17ª rodada da Série B do Brasileiro. Vou falar do Campeonato Paulista Sub-20 da Série B. Sexta rodada que foi disputada na última sexta-feira. Batatais jogando em casa no Escatenão. Ai, rapaz, perdeu para o Comercial por 2-0. Bom, no grupo, no seu grupo, Batatais é o último colocado sem nenhum ponto ganho, hein? No grupo 3, Batatais é o último colocado sem nenhum pontinho ganho no Campeonato Paulista Sub-20 Série B. O próximo compromisso do Fantasma é na sexta-feira agora, às 15 horas, na cidade de São João da Boa Vista, tá? E vai enfrentar a equipe do Palmeiras, Palmeiras Futebol Clube de São João da Boa Vista. 11h45, vamos falar do Mundial 2026? Tá chegando! Quartas de final que foram disputadas no último final de semana e já definidas as semifinais. Deu a lógica, né, gente? Na quinta-feira, a França passou pelo Marrocos 2-0. Na sexta, a Espanha passou pela Bélgica 2-1. No sábado, a Noruega perdeu para a Inglaterra por 2-1. E a Argentina, na prorrogação, venceu a Suíça por 3-1. Bom, agora definidas as semifinais, é só com campeões do mundo, hein? É só com campeões do mundo. Amanhã, às 16 horas, em Dallas, França pega a Espanha. E na quarta-feira, também às 16 horas, em Atlanta, a Inglaterra enfrenta a Argentina. Os perdedores se enfrentarão na disputa de terceiro lugar no sábado às 18 horas em Miami. Os perdedores, tá? Vão para o terceiro lugar. E aí os vencedores vão para a grande decisão do Mundial 2026 no próximo domingo às 16 horas no estádio MetLife em Nova Jersey. E aí, gente? Agora é hora da onça beber água, o filho chorar e a mãe não vê. Quem será que vai para a grande final, hein? E todas campeãs mundiais. A Inglaterra, que foi campeã em 66, é o primeiro e único título deles, né? 66, a França campeã em 2018, vice 2022, Espanha campeã em 2010 e a Argentina atual campeã do mundo, que tem o artilheiro da Copa, Lionel Messi, com 8 gols, e o artilheiro de todas as Copas, né? Do conglomerado, né, Lubis? Com 21 gols marcados. É, esse homem não é do outro mundo, não é desse mundo não, viu? Não é mesmo. Quando todos pensam que ele tá lá quietinho, ele vai lá, tchum, tchum, tchum, tchum. Gol do Messi. Todo mundo pensa que ele não vai aguentar o tranco. Tchup, tchup, tchup, pum, gol do Messi. É, só que no último jogo, nas quartas, contra a Suíça, teve um passe dele. Cruzamento, o gol, né? O primeiro gol da Argentina na vitória contra a Suíça. É, minha gente, o Mundial tá chegando na reta final, viu? Falando em Mundial, escute essa. Neymar, ele mesmo. Neymar. Reagiu a um vídeo criado por inteligência artificial que sugere sua participação na Copa do Mundo de 2030. Ai, ai. Nas imagens que viralizaram ontem, versões do craque em diferentes idades tentam convencer o próprio jogador a disputar o próximo Mundial. O atacante comentou a publicação no Instagram com emojis de emoção. No vídeo publicado no perfil Nerdsoul AI, né, que é Nerdsoul, a alma de nerd, inteligência artificial, duas versões adultas de Neymar observam o jogador ainda criança. Em seguida, o mais velho se aproxima do menino, que veste um colete do Santos e se apresenta como você do futuro. Olha que legal, né? O jovem faz algumas perguntas, entre elas a de com quantos anos conquistaram a primeira Copa do Mundo, o que gera uma resposta emotiva do adulto. É sobre isso que eu queria falar com você. Nós não conseguimos. Eu dei tudo de mim, esgotei todas as minhas forças, mas não consegui. Sozinho, eu não conseguiria. E é por isso que eu estou aqui. Eu preciso da sua ajuda. Eu preciso que você responda a uma pergunta. Você quer que eu tente uma última vez? Disse Neymar no vídeo feito por inteligência artificial. Enquanto fala, uma quarta versão do jogador aparece em cena. Um dos mais velhos pergunta de que ano ele veio. Então a imagem destaca a mão do recém-chegado, que segura a taça da Copa do Mundo, com uma inscrição 2030. O vídeo se encerra com uma resposta afirmativa da criança. Sim, uma última vez, tentar ganhar a Copa. Nos comentários do post, Neymar inseriu 3 emojis que indicam emoção. E olha, em cerca de 12 horas de publicação, o vídeo já conta com 33 milhões de visualizações e quase 4 milhões de curtidas, 190 mil comentários e mais de 1 milhão de compartilhamentos. Além da reação de Neymar, outros fãs também se mostraram emocionados com o post feito por inteligência artificial. Eita, hein? Olha, Neymar disputou 4 Copas do Mundo, hein? 2014 no Brasil, 2018 na Rússia, 2022 no Catar e 2026 Estados Unidos, México e Canadá. O camisa 10 terá 38 anos em 2030. Mas sinalizou anteriormente que o Mundial do Canadá, México e Estados Unidos seria sua última participação em mundiais. É, depois desse vídeo, eu não sei não, viu, gente? Eu não sei não, viu? Na Vila Belmiro, gente, o Cuca está preparando o seu time para o retorno às competições, só que de forma antecipada.
3: Mas por que, Juliano? De forma antecipada?
0: Porque o clube vai ter a partida contra o Botafogo, válida pela 19ª rodada, antecipada para esta quinta-feira, no Nilton Santos, no Rio de Janeiro. O motivo foi mudanças feitas pela disputa do play-off da Sul-Americana, que será disputado nas datas da 19ª e 21ª rodadas do Brasileiro. Daí, então, a antecipação feita pela CBF para esta quinta-feira e não para a semana que vem, tá? Contra o Botafogo e o Santos vai enfrentar a Universidade Central da Venezuela. O primeiro jogo será no dia 21, fora de casa, na Venezuela, com retorno no dia 28, na Vila Belmiro. O Santos teria uma intertemporada em Portugalo, mas aí, com essa antecipação da rodada do brasileiro, moiou. E aí ficou no Brasil e fez amistosos contra a União São João, e o jogo treino contra o Sporting, o Osasco Sporting, tá? Clubes de divisões menores e inferiores do futebol paulista. Se não fosse isso, o Santos estaria em Portugal, a exemplo do Flamengo. Tá, Fala em amistosos, né? Jogos treinos, né? Também tem a questão do São Paulo. É que o São Paulo vai enfrentar a Ferroviária e o Mauaense na próxima sexta-feira no CT da Barra Funda. Tá, mas aí são dois jogos treino. Isso mesmo. Os dois no mesmo dia, tá? É uma opção da comissão técnica para observar o maior número de jogadores. Bom, vão ser duas equipes mescladas, com titulares e reservas em cada período. O jogo contra a Ferroviária vai ser às 10 da manhã. E o jogo contra o Mauaense será logo após o almoço, às 14 horas, tá? Lembrando que no último sábado o Tricolor venceu os dois jogos treinos que realizou lá no CT da Barra Funda. Venceu o Primavera, que disputa a Série A1, por 1-0, e o Santo André por 4-1. Vamos falar de Parmeira, que, né, está se preparando para a volta das competições também, né, já que é líder do brasileiro, está classificado na Libertadores e também na Sul-Americana. Então, o Palmeiras está com o departamento médico praticamente vazio, né, à exceção do Jefté, tá, que está com a lesão, fez uma cirurgia no joelho, deve voltar no final do ano, tá? E alguns jogadores que aproveitaram a ocasião das férias e nem tiraram férias. Ficaram na academia de futebol para trabalhar. Caso do Tigrinho, o Vitor Roque, tá? É. Aí, estão esperando a volta, é lógico, de Flaco Lopes e John Arias. O Flaco Lopes, que está ainda com a seleção da Argentina, né, na disputa da Copa do Mundo, disputa semifinal na quarta-feira. E o John Arias, que deve voltar em breve também, né, estava com a seleção da Colômbia. Tá? E aí, meu amigo, elenco completo, a única definição vai ficar com Danilo, que é o único alvo da janela de meio de ano, antes da contratação do Alexander Barbosa, zagueiro, que veio também do Botafogo do Rio. Então, o Verdão espera definir essa situação o mais rápido possível. Lembra que eu falei aqui que o Verdão ofereceu mais de 120 milhões de reais e o zagueiro Naves na negociação? Ainda não foi respondida a proposta do Verde para a contratação do Danilo nestas condições. Tá? Ainda não foi respondida e, lógico, a diretoria do Palmeiras aguarda a definição. As duas diretorias têm um trâmite bom, têm um bom relacionamento e pode ser que Danilo pinte de novo no Palmeiras, porque ele é cria da base, ele é cria da academia. E um baita de um reforço, hein? Um baita de um reforço. 11:55 e ontem teve Corinthians. Corinthians que jogou contra o Cascavel, lá em Cascavel, no Paraná, e ficou no 1-1. Empate 1-1. Gramadinho ruim do estádio do Cascavel, hein, rapaz? Que gramadinho ruim, hein? E aí o Corinthians sofreu um pouco com essa questão do gramado, tá? Os gols saíram no segundo tempo. Matheus Pereira, pós-rebote na área, fez o seu primeiro gol na volta ao Corinthians. Ele que é filho do Terrão, né? Das categorias de base do Corinthians. E Cleiton empatou logo em seguida. Cerca de 8 minutos depois do gol do Corinthians, o Cleiton empatou para os paranaenses e ficou no 1-1. É, agora... E lembrando, hein? Este é um primeiro e único, amistoso do Corinthians, tá? Primeiro e único. Agora o Corinthians está de volta, né? Depois de passar o dia ontem no Paraná, frio pra danar, e vai treinar durante as próximas 2 semanas para a volta do brasileiro. Contra o Remo, no dia 23, uma quinta-feira, às 19h30, na Neoquímica Arena, e ainda sem o Memphis Depay, que ainda não tem uma solução, né? A diretoria fez proposta, a proposta está na mesa do jogador, está com os agentes, né? Uma redução drástica de salário para ele, né? Porque o Corinthians está sem condições mesmo, tanto é que salários estão atrasados, né? Ainda estão atrasados os salários dos jogadores, tá? Então, tá, a situação não está fácil, e a diretoria, né, espera que o Memphis defina sua situação com o Corinthians. Se ele vai permanecer, tá? Ou se ele vai deixar o Corinthians e nem volta, já que ele ainda está de férias, né? Depois da participação dele com a seleção da Holanda na Copa do Mundo. E assim encerramos o Difusora nos Esportes desta segundona, 13 de julho. A seguir, Padre Nelci com Palavra de Vida e Musical 88. Difusora, sempre ao seu lado. Segundo, hein? Tchau, gente!
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9: Olá, meus amigos e minhas amigas, estamos começando esse programa Palavras de Vida e muito obrigado que você me permite que eu chegue até a sua casa neste momento para deixar essa mensagem, essa reflexão, sempre uma palavra amiga de esperança, de fé, de amor para você e o seu coração. O segredo de toda vitória é resistir até o fim. Você sabe disso? Por toda parte, em toda comunidade, em qualquer serviço, chega a hora em que você se sente um bagaço e pensa não aguentar mais. Não é assim mesmo? Quem de nós já não passou por essa experiência? O serviço que no começo lhe causava tanta alegria torna-se enfadonho e as pessoas com as quais você começou tão animado às vezes lhe parecem até intratáveis. Quando você entrega os pontos, ninguém lhe dá valor e você não presta para mais nada. Entretanto, você terá boa sorte e sucesso quando aprender a perseverar. Manter-se firme no posto durante mais uma semana, mais um mês, é o segredo de todas as vitórias. Não desista assim facilmente. O segredo de toda vitória é resistir até o fim. Às vezes você quer chutar o pau da barraca, como se diz, mas se você conseguir perseverar mais um ano, então estará livre de seus caprichos momentâneos, então terá caráter. Hoje se fala demais no poder aquisitivo e muito pouco do poder da vontade e do poder de perseverar. Ninguém prova que é fiel quando

0: sempre, cada dia que você viver, seja um passo para você receber um dia a coroa da vitória, a coroa de você subir ao pódio da vida e dizer: valeu a pena, mesmo diante das dificuldades e dos sofrimentos que enfrentei em minha vida, por onde passei. Não se esqueça, Deus sempre vai oferecer para todos aqueles que perseverarem até o fim o melhor. Espere o melhor de Deus e não o melhor das pessoas, o melhor do mundo, porque o mundo nos engana, as pessoas às vezes nos iludem, mas Deus nunca decepciona. Acredite, porque o que vem de Deus é sempre o melhor. Que Ele te abençoe, que Ele te dê muita força, coragem para você viver mais um dia, e até amanhã em mais um programa Palavras de Vida.
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0: Essa música linda. Valeu, parabéns.
1: Obrigado, Zeca. Prazer é nosso. Amando você. Muito obrigado por tudo, meu amigo.
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0: 12:35.
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1: Algumas mulheres utilizam lápis mais escuro para contornar os lábios, cometendo um erro, pois o batom pode sair e permanecer apenas o delineador. O ideal seria que o lápis fosse do mesmo tom da pele.
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4: Saiba como deve funcionar o Pix Pensão. As informações de Milena Abreu.
5: O Senado aprovou na semana passada um projeto de lei que cria o chamado Pix Pensão, um mecanismo que permite automatizar o pagamento mensal de pensão alimentícia diretamente da conta do devedor para a do beneficiário. A medida é voltada especialmente para garantir o recebimento dos valores quando quem paga não tem emprego fixo, como trabalhadores autônomos, profissionais informais, motoristas de aplicativos e microempreendedores, por exemplo. Pela proposta, o juiz poderá determinar a transferência eletrônica recorrente nas datas definidas, utilizando a infraestrutura do Pix. A nova regra busca eliminar a burocracia atual, onde as famílias de baixa renda e os representantes legais das crianças precisam recorrer à justiça e esperar meses por ordens de penhora a cada atraso no pagamento.
4: Empresas aéreas poderão ser multadas caso cobrem pela marcação de assentos de passageiros menores de 16 anos que, por regra, podem viajar ao lado de seus responsáveis ou familiares sem custo adicional. A decisão foi regulamentada pela Agência Nacional de Aviação Civil, ANAC, em edição extra do Diário Oficial da União e atende a uma decisão judicial. A regra garante que crianças e adolescentes menores de 16 anos sejam acomodados em assentos ao lado de seus responsáveis ou familiares sem cobrança pela marcação do lugar. A obrigação vale tanto no momento da compra da passagem quanto em casos de alteração da reserva. A ANAC esclarece, no entanto, que a gratuidade não se aplica quando o passageiro optar por assentos com benefícios adicionais como mais espaço para as pernas ou pela mudança de classe.
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0: gente.
1: Paulinho, gente boa.
0: Cheguei. Boa semana para todos nós. Tô firme já aqui no batente. Boa tarde, minha gente. Boa tarde, dona Zicá, secretárias domésticas, crianças, querido vovô, querida vovó. Que todos nós tenhamos uma tarde gostosa, cheinha de paz, de amor, cheinha das bênçãos do nosso Deus, do nosso Criador, do nosso Salvador. E vamos confiar nele. É ele que nos dá uma nova chance. É ele que está me dando uma nova chance. A minha, a você. Tu és Pai grandioso. Tu és digno de louvores. Caminhando contigo, nada nos abala. Pelo contrário, tudo vai permanecer de bom para sempre, para com a gente. Faça-nos voltar, principalmente aqueles que desviaram do seu caminho. Façam esses irmãos de fé, de espírito, voltarem, Senhor, para o vosso caminho. Como eu posso ajudar? Não demos não as costas, amados, para os ensinamentos, para os pedidos do Pai. Ele quer o melhor.

0: fez chorar. Aí tem alguém tá esperando pra enxugar.
1: Boa, né?
0: Diego e Vitor Hugo, beijei a cura. Alex Warren com Ordinary. E o Padre Fábio nas asas do Senhor, depois da nossa reflexão, agradecendo a bondade do nosso Pai por mais um dia de vida, por mais um dia de trabalho, uma nova semana que nós estamos iniciando, já iniciamos, né? Quando acordamos, já começamos a iniciar a nossa semana. Hoje, para quem não sabe, é dia de Santo Henrique e dia também de Nossa Senhora da Rosa Mística.

0: Clareza e determinação. Acúmulos em cima de guarda-roupas em seu quarto de dormir afetam a qualidade do seu sono. E se esses forem a primeira coisa que você vê ao despertar pela manhã, você tenderá a levantar com preguiça. Se tiver muita bugiganga guardada acima do nível dos olhos, você se sentirá sobrecarregado e possivelmente terá dores de cabeça.
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3: Fala, Juliano. Fala, Paulinho, gente boa. Grande abraço, menino.
4: Você também.
3: Tá tudo bem?
4: Beleza.
3: Ah, rapaz. Gostoso, maravilha. Grande abraço, boa tarde a você.
4: Obrigado.
3: Boa tarde, amigo ouvinte da Difusora, ligadinho aqui no Tarde Total no 88. Daqui a pouquinho, aqui no Momento Esportivo,
4: vai.
3: Empate em amistoso.
4: É, time.
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3: Um story publicado por Mbappé no início do mês revelou o apelido que tem sido usado pelo elenco da França nesta Copa do Mundo. Mechants, que em português pode ser entendido como os vilões ou os malvados. Apesar da tradução, o termo não é tratado de forma literal. Para os jogadores, é uma demonstração de resiliência que a equipe quer mostrar na busca do tricampeonato mundial. Amanhã, terça-feira, disputará a semifinal com a Espanha, às 16 horas, horário de Brasília, valendo uma vaga na grande decisão. Após a classificação para as oitavas de final da Copa, com a vitória por 3-0 sobre a Suécia, Mbappé postou em sua rede social. A legenda indicava algo como: chegamos com maldade! E bota maldade nisso, viu? É. Em jogo de poucas emoções e disputado em um gramado em más condições, Cascavel e Corinthians empataram em 1-1 ontem em Cascavel. Depois de um primeiro tempo sem grandes chances criadas e com as equipes em suas formações titulares, a etapa final teve 2 gols e diversas mudanças promovidas pelos treinadores. O Corinthians abriu o placar com Matheus Pereira, mas Cleiton deixou tudo igual para a equipe paranaense. Lembrando, o Corinthians volta a entrar em campo somente em 23 de julho, às 19h30, horário de Brasília, contra o Remo, na Neoquímica Arena, pela volta do Brasileiro 2026.
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3: Fique na companhia dele.
6: Paulinho, gente boa.
3: Ah, mas é ele mesmo, Paulinho, gente boa, e o Tarde Total.
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8: A OpenAI anunciou o GPT Live, novo modelo de inteligência artificial para conversas por voz no chat GPT. A atualização deixa as interações mais fluidas e ainda transforma o assistente em intérprete para traduções em tempo real. A novidade é mais espontânea e fluida, então o assistente consegue identificar os momentos de pausa e quando pode interromper. A OpenAI chama o processo de interação contínua, na qual o chat GPT pode processar um pedido enquanto gera uma resposta.
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3: Pra gente recordar. Vai escutando a primeira saudade, Exalta Samba, né?

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Ai, mais uma viagem gostosa, né, Fifi? Deu tempo de eu atender, né? Pagner Deslizes, Cadeira de Rodas, Fernando Mendes, Kenny Loggins, Footloose, Cazuza, Codinome, Beija-Flor, Vinícius Cantuária, Só Você, One of Eyes, com a Joan Osborne, Exalta Samba, com... Telegrama, deixa eu agradecer, marquei aqui, olha, quem me ajudou, obrigado Marlene, obrigado viu, Riri, boa semana, obrigado Silvana, Jefferson Vicentini, meu querido, boa semana, Mariângela do Antônio Romagnoli, olá, seja bem-vindo.

0: Vinda, casal Saqueto, eu sabia que o casal tava no meio desta saudade, né, Luizinho e Nezília? Boa semana para vocês também, obrigado, Rose, Maria Alice, Bia, que adora esse Footloose, não é? E o Fernando Mendes, cadeira de rodas, que foi para Gorete Espanhola, legal! Boa semana também, enfim, olha, que Santo Henrique abençoe todos vocês. E que a santa que nós estamos venerando no dia de hoje, que é a Nossa Senhora Rosa Mística, abençoe todos vocês também. Não só meus ouvintes, mas aniversariantes do dia. Daqui a pouquinho eu vou conhecer e abraçá-los. Aguenta aí, viu, Cris? Tô vendo agora, tem aniversário na família, mas tem pedido musical também. Daqui a pouquinho a gente vai conferir. Aguenta aí só um instantinho. No meu, já 10 minutinhos para as 14, 2 da tarde, é a primeira sacadinha de humor que a Neudina me enviou. Hoje é segundona. É bem devagarinho nos pedidos, tá bom, Neudina? Bem devagarinho. A piadinha é boa, né, Neudina? Escuta, gente, escuta.
1: Eu tinha casado, né? Apenas duas semana, rapaz. Tava feliz e tal, rapaz, mas com a vontade reprimida de sair de casa.
2: Sei.
1: Sabe, pra festejar com a galera,
2: eu
1: tomar um...
2: Eu conheço o estilo.
1: De repente ele foi saindo sem falar nada. Queridinho, amor, já tô voltando, viu? Onde é que você vai, meu docinho? Vou no bar tomar uma geladinha, jazinho eu volto. Você quer tomar uma geladinha? Vem cá, vem cá, vem cá. Rapaz, abriu a geladeira. Falou, tem quatro marcas de cerveja geladinha aí, escolhe, sabe? Falou, mas meu docinho, você sabe o que é? É que no bar tem um copo gelado. Falou, copo gelado, vem cá. Rapaz, abriu o freezer. Chegasse aí fumaça que
2: esse copo.
1: Você pensava que ia até quebrar. Falou, tá aí, ó. Escolhe o copo que você quiser. Ele falou, mas você sabe o que é, amor? Já tá batendo. Mas é o seguinte, meu bem, lá no bar tem aquele salgadinho gostoso, né? Mas pode ficar tranquila, jazinho, eu boto, opa, vem cá, puxou pra camisa, falou, salgadinho.
2: Vou fritar agora.
1: Tem uns 70 marcas de salgadinho aqui. Escolhe o que você quer e eu frito. Pô, mas sabe o que é, meu bem? É que lá no bar, depois daquele vai e vem, aquela conversação, que tem uns palavrão, né, tal.

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2: A bicicleta é um dos melhores remédios para quem passa por crises de estresse e ansiedade. Isso porque, ao andar de bike, você se isola de questões externas e se concentra apenas na paisagem e no trajeto em si. Fora que sempre é possível alterar as marchas para pedalar com mais força, extravasando e gastando mais energia.
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3: Vamos pedalar, gente! Vamos pedalar!
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3: É, na Tarde Total, aquela música, você já sabe de quem? Do grupo Cara Metade, foi regravada. E você já sabe por quem? Ed Brito, Samuel, 3 minutinhos faltando... Para as 14, 14:02 da tarde. Seu sucesso tá no ar.

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2: Olá, Paulinho. Olá. Boa tarde para você. Boa tarde, ouvintes Difusora.
3: Boa tarde.
2: Motoristas que utilizam o sistema Anchieta Imigrantes passarão a contar a partir de 1º de agosto com um novo sistema de cobrança de pedágio, o Free Flow. Pórticos eletrônicos permitirá que os veículos passem pelos pedágios sem precisar parar nas cabines. A cobrança será feita pelos pórticos instalados no quilômetro 33 da Via Anchieta e no quilômetro 29 da Rodovia dos Imigrantes, nos dois sentidos, perto das atuais praças de pedágio. A informação é da diretora da Agência de Transporte do Estado de São Paulo, Artesp, Raquel França Carneiro. Segundo ela, a mudança vai aumentar a fluidez do trânsito, reduzir acidentes e abrir caminho para a retirada definitiva das praças de pedágio ainda neste ano. Brasil vai produzir mais amendoim na safra atual. Detalhes de Humberto Ferretti.
4: Depois de crescer quase 60% na safra 24-25, a produção de amendoim será maior no ciclo 25-26. A Conab fala em uma colheita total de quase 1 milhão e 300 mil toneladas na soma das duas safras, um avanço de 10%. A área plantada deve ser pouca coisa maior, o que indica que o possível crescimento da safra será puxado pelo rendimento das plantações, que pode passar de 4,5 toneladas por hectare.
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presente. Tocando o que você pede, minha ouvinte. Ficou legal também essa regravação do cantor Belo.

0: 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Mais uma piadinha que a Neudina me enviou. Paulinho Gogó e o Carlos Alberto, Praça é Nossa, escuta.
1: Quando eu li a hora, 4:30 da manhã, às 6 horas da manhã, eu, Nega Juju, Paulinho Tuntum e a mãe da Nega Juju, minha sogra, a gente ia pra Aparecida do Norte, pra poder levar elas, né? Aí eu falei, caraca, corri, deixei os cacos de vidro em casa e fui pra casa. Só cochilei uns 20 minutos, 6 horas da manhã, saímos eu, Nega Juju do meu lado, a minha sogra atrás de mim e Paulinho Tuntum no banco de trás. Aí peguei a via adulta, fui dirigindo, coisa e tal. Engarrafou o trânsito, Casal Alberto. Eu fui olhar o celular caiu no chão, assim, do carro, né? E que eu abaixei pra pegar o celular, quando eu olhei embaixo do meu banco assim, tinha duas sandálias femininas, Casal.
2: Casal Alberto,
1: minha naftalina naquela rasteirinha, aquela sandália rasteirinha. Aquela sandália rasteirinha. Cheia de enfeitinho colorido. Aí eu fiquei, e agora, como é que eu vou fazer? Nega Juju vai pegar isso, vai dar um somebody love do caramba. Aí o trânsito andou, daqui a pouco quando eu olhei assim, Nega Juju dormindo, Paulinho Tuntum dormindo, minha sogra dormindo, Cadobé. Eu dirigindo, peguei as duas sandálias aqui, ó. Baixei o vidro, ó. Joguei no meio do mato.
2: É inteligente.
1: Cheguei lá na Basílica de Nossa Senhora Aparecida. Cadobé, aí parei o carro no estacionamento. Aí tava aliviado, era 10 horas da manhã. Vamos sair pra ir pra igreja de Aparecida. Aí saiu eu, Nega Juju, Paulinho Tuntum, fomos andando. Aí a Nega Juju falou, ué, cadê a mamãe? Falei, não sei. Aí quando olhou assim, a mãe dela tava dentro do carro. Ela falou, mamãe, vem! Ela falou, peraí que o chão tá quente, tô procurando minha sandália!

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4: Paulinho, amigos da Difusora FM, em instantes aqui no Momento Esportivo, sempre dentro do nosso Tarde Total. Foco na volta ao Brasileiro. A etapa preliminar da Liga das Nações de Vôlei Feminino chegou ao fim ontem e o Brasil já sabe quem enfrentará na fase final desta competição. Terceira colocada, a seleção brasileira terá o Japão, que finalizou em sexto lugar nas quartas de final. Os jogos começam a ser disputados no próximo dia 22, em Macau, na China. Líder da competição, os Estados Unidos enfrentarão a China, que estava fora do grupo de classificação. Porém, por ter vaga assegurada como anfitriã, assumirá a oitava posição. Faltam apenas 10 dias para o Palmeiras voltar a campo em 2026. O longo período de paralisação das competições nacionais e continentais por conta da Copa do Mundo está chegando ao fim, com a expectativa de um elenco com mais opções para Abel Ferreira trabalhar. O clube bateu recorde de convocados na sua história, com 7, e deu recesso aos demais atletas. Alguns, no entanto, continuaram a trabalhar na academia.

0: de futebol para completarem o processo de recuperação, como o atacante Vitor Roque. O departamento médico está praticamente zerado. Apenas Jefté se recupera de uma cirurgia no joelho e só deve voltar no fim do ano. Além disso, o Palmeiras também conviveu com sondagens e espera resolver a situação de Danilo, único alvo na janela, após a contratação de Alexander Barbosa.
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0: Na difusora segue tarde total. Ah, mas segue sim, com ele.
2: Paulinho, gente boa.
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12: Vamos viajar mais um pouquinho no tempo, casal Fafá. Aqui está a saudade de vocês, Folhas.

0: Saudade, né, do Aguinaldo Rayol?
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0: Queria, queria, é o título da música saudosa. Obrigado, viu, meninas? Adoramos. John Secada, Just Another Day. Ai, Aninha Galete, tá começando animadinha a semana, hein, menina? Parabéns, tudo de bom, obrigado pelo seu bom gosto. Roberto Leal, bate o pé pra Cida, Cidinho do Alvorado, ótima semana pra vocês também. A música do Rei Roberto, Amada Amante, pra Marcinha Moradinha, voltando às atividades, obrigado, Marcinha. O que mais? Labuche, Sweet Dreams, pra quem, pra quem? Pra Celinha Lopes. Obrigado, Celinha, aeroporto, ótima semana pra você também, minha linda, tudo de bom. Rolam as pedras com Kiko Zambianchi pro aniversariante. Completando hoje mais um aninho de vida, o César Otávio, a titia Cris Melo. Te enviou a música que ela adora recordar, não é verdade, titia? E aí ela emendou tudo e eu acabei falando que hoje é o aniversário da Sandra. Não é nada. A Sandra é amiga, tá vendo? Esqueceu de colocar o travessão, a vírgula, eu emendei tudo. Viu, Sandro? O culpado não foi eu, não. Foi a dona Cris Mello. Perdoo você, porque é segundona. A cabecinha ainda tá, né? Nas nuvens. Obrigado, então, parabéns ao César Otávio, que é o aniversariante. A Sandra é amiga da Cris Mello. Tá dado o recado, já fiz a correção. Que mais? Ah, o casal Fafá, como falei, né? A música do Folhas, um dos grandes sucessos do Folha, mas lá atrás, não é do nosso tempo essa, não. Um abração pra vocês, obrigado. E assim fizemos mais uma viagem gostosa, recordando, daqui a pouquinho tem mais.
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0: Ok, ok, acabei de receber sexta placa da tarde, a sua numeração é 6448. 6448 é a sexta, a quinta, 6396, 6396, a quarta, 9559, 9559, a terceira, 0660, 0660, a segunda, 4469, 4469, a primeira placa da tarde, a numeração é 5, 3, meia dúzia, 4, 53, 64, primeira placa da tarde, a novo
3: Juliano Rodrigues.
0: Isso, ele vai conferir para todos.

0: todos nós.
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0: Caio enviou pra gente Gargalhar é Muito Boa. Com o palhaço Tubinho, ele fez esta brincadeira humorada. Escutem.
2: Qual a semelhança do álbum de 1930 com o álbum de 2026? Não. Os dois não tem o Neymar.

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Aniversariantes cancerianos, é a última semana de aniversário de vocês, hein? Cadê as previsões para os cancerianos? Impulsos produzem reações, às vezes desagradáveis. Então, controle os seus impulsos. Não desista de só fazer o bem, até porque o bem sempre vence, não é verdade? Seja mais disciplinado em tudo e encare toda a realização com seriedade e dê valor para estas realizações, inclusive no seu relacionamento conjugal. A sua cor para hoje é terracota, 44, 06 e 48 são seus números de sorte, cancerianos. É você do signo de Leão. Olá, Leão, coisas insignificantes.

0: 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Mais uma vez, boa semana, Estopa, para você e toda a moçada aqui. Os santos do dia que estamos venerando hoje, Santo Henrique e Nossa Senhora da Rosa Mística, abençoe também todos vocês daí.
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4: Seu cão dificilmente enjoa da ração, simplesmente ele está satisfeito e não quer comer. Se ele está brincando normalmente, com sua vitalidade natural, e ficar um dia ou outro sem comer, não se assuste. Permaneça oferecendo a mesma ração que você conscientemente escolheu para ele.
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0: 15 horas e um minutinho, 3 da tarde e um minutinho, eu volto daqui a pouquinho. O Luciano tá chegando com as notícias.

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1: Alta do custo de vida no Brasil desacelera e inflação fecha junho em 0,16%. Os detalhes de Milena Abreu.
2: A alta do custo de vida desacelerou no Brasil em junho. O IPCA, indicador medido pelo IBGE e considerado a inflação oficial do país, fechou o mês com alta de 0,16%, ficando 0,42 ponto percentual abaixo da taxa de maio, que foi de 0,58%. Segundo o Instituto, em junho, a maior variação de 0,63% e o maior impacto na composição da taxa de 0,10 ponto percentual vieram do grupo Habitação. Por outro lado, o grupo Alimentos e Bebidas, com queda de 0,4%, registrou a maior variação negativa e o maior impacto negativo, menos 0,05 ponto percentual.
1: Muitos trabalhadores brasileiros não utilizam integralmente o período de descanso garantido por lei. Apenas 33% aproveitam todos os 30 dias de férias a que têm direito, ou seja, somente um a cada três funcionários. A mediana de dias efetivamente utilizados é de 20 dias, mesmo a legislação assegurando 30. O levantamento foi feito a partir de registros reais de solicitações de férias e licenças envolvendo mais de 1,5 milhão de trabalhadores em 150 países. No Brasil, foram analisadas 993 solicitações de férias em empresas, principalmente dos setores de tecnologia, startups e organizações com modelo de trabalho remoto ou híbrido. Com 30 dias de férias anuais assegurados pela legislação, o Brasil tem a segunda maior concessão entre os países analisados, atrás apenas da França, onde a média é de 34 dias.
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0: 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Também uma ótima semana abençoada para todos vocês. 15h15, 3 da tarde, 15 minutinhos. Outra piadinha do Caio? Vamos ouvir? Vamos ouvir?
1: Escuta. Você ficaria com uma mulher que tem filho?
2: Olha, já fiquei até com mulher que tem marido, então acho que filho não é o problema, né?
0: Ei, Caio!
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0: Vamos lá?
6: Libra!
0: É você deste signo. Oi, Libriano, tudo de bom? Bom momento para você desacelerar, recarregue as energias. Bom, eu espero que você tenha recarregado. Aliás, muita gente, em vez de recarregar, acabou descarregando as energias nesse final de semana, não é verdade? Cuidado com fofocas, mal entendidos, viu? A comunicação, tenha cuidado também com a comunicação, principalmente no ambiente de trabalho, você pode falar de um jeitinho e o pessoal entender de outro. No amor, invista na cumplicidade e atenção nos pequenos detalhes para você fortalecer e não enfraquecer a sua relação amorosa. A cor é o amarelo, a tonalidade que você gostar, 827303, são seus números de sorte. Escorpianos, os astros estão enviando boas energias para você conquistar os seus objetivos, aproveitar momentos com os seus amigos durante esta semana. Num relacionamento, use o seu charme com moderação, evite coisas, atitudes ciumentas na sua vida amorosa conjugal e mantenha a calma, equilibrando as suas emoções, as suas conexões, nos seus relacionamentos.

0: Carlinho, adoro quando você toca a minha música.
1: Gente boa, você não tem jeito não, hein?
2: Ô, Fred.

0: Foi a última música que nós recordamos, é o Tiaguinho e a Mariana Rios, Viver Sem Ti, Rei, Julio Iglesias, eita Andréia, obrigado, Giliar, Nosso Juramento, Darli, já eu conto, Mamas and the Papas, Monday, meu querido Valdir Taxista, Ivete Sangalo, Não Precisa Mudar, The Marmalade, Obladi, Obladá e Bete Carvalho, 1800 Colinas. Então deixa eu agradecer o Luizinho Marcineiro, obrigado, Valdir Taxista, obrigado. A Darli Anaga, que me encontrou outro dia nas vias públicas da nossa cidade, bem trajadinha, aquele traje de passeio e não de trabalho, não é verdade, Darli? Com o seu óculos encantador e conquistador, e me pediu aquela que eu gosto, tá, do Giliar. Só gosta dessa do Giliar. Então eu já sei que é. Não é mesmo, Darli? Ótima semana, minha linda. Um beijo no seu coração também. Obrigado. A Maura, obrigado, Maura, pela sua sugestão. Obrigado, Nair, também pela sua sugestão musical. André e a Rita e a Maria Rosalina. Obrigado, Rosalina. Que música linda do Tiaguinho e Mariana Rios. É verdade, foi um sucesso, né, desses dois. Valeu. Enfim, a todos vocês, gratidão. Gratidão pela colaboração, para a gente recordar. Amanhã tem mais. Espero contar com o bom gosto de vocês para a gente dar outra mexidinha. Que mexidinha? Mexidona na nossa discoteca.
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0: Tem humor que tá indo pro ar. O Caio me enviou essa daqui, mais uma. É do Chico da Tiana na Praça. É Nossa com Carlos Alberto. Escutem.
2: Nossa, hoje tá com as conversas feias. Outro dia tava lá na Vila da Cadela Moiada. Tava na porta da venda do Zé Pinguelo. Passou uma menininha puxando a vaca. Uns 8 anos no máximo. A menina, a vaca, não sei. A menina. E ela puxa a vaca e a vaca puxa ela de volta. E ela puxa a vaca puxa ela de volta. E eu fiquei com dó. Falei, ô filha, escuta aqui. Não quero intrometer, não, mas onde você vai levando essa vaca nesse sacrifício? Ela falou, Chico, eu tô levando ali no sítio do compadre, porque o boi dele vai cruzar com ela. Eu falei, teu pai não pode fazer isso? Ela falou, não, tem que ser o boi mesmo.
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0: Então vamos encerrar as previsões astrológicas desta segunda, 13 de julho. Capricorniano no amor, procure ter melhor sintonia e mais estabilidade. No trabalho, invista mais em parceria, seja mais enérgico, linha dura com os seus familiares, principalmente os filhos, puxão de orelha não faz mal para ninguém. Aproveite e desfrute mais a companhia de amigos e familiares quando você tiver novas oportunidades. Tá bom, bege cor. Olha a sorte, ó. 63, 56 e 88, Capricórnio. É você do signo de Aquário. Ótimo momento para você revisar e pensar e repensar até suas atitudes. Uma surpresa tá te esperando, hein, no campo amoroso. Calma, isso é só para os solteiros, viu? Aquário. Na vida conjugal, isso agora é para os casais ou para o casal.

0: terá que enfrentar algumas situações desafiadoras esta semana. Ai, ai, ai, o que será que é? Em hora de desacelerar e focar mais em algumas tarefas, até caseiras, para você se distrair mais e para você se desligar mais do seu ambiente de trabalho. Branco cor, a sorte com a numeração 40-51-32. E fechando com os nativos do signo de Peixes. É você do signo de Peixes. Alô, Peixes, aproveite a sua intuição. Ela está afiadíssima para soluções criativas. O silêncio pode ser uma alternativa, viu? Para você viver bem, para você ficar bem, para você ficar em paz. Alô, solteiros, podem conhecer alguém experiente e se encantar. Uma pessoa, aliás, até mais velha do que você. Estou falando na idade, mas no semblante, eu acho que ela é mais nova do que você, viu, Peixes? Ah, e mais, ó, é para você romper com o seu passado. Não olha para trás, não. A vida, ó, tá seguindo, é para frente. Isso, toca a sua vida em frente e para frente. Escutaram, piscianos? Desliga do seu passado, senão você não avança. Qual é a cor para os piscianos hoje? A cor para vocês é creme e a sorte com 430982. Encerrei as previsões. Signos, amanhã eu trago outras para vocês. Combinado? Hora certa, no meu faltam 8 minutos para as 4 da tarde. E aí no seu?
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0: Aprenderam, mamães, futuras mamães? Aprenderam?
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0: Hoje é dia de podcast, eu tenho dois, ai, ai, ai, ai, ai, que vai dar uma chacoalhada em nós. Vamos escutar? Então vamos lá, pela ordem eu quero começar com essa daqui, ó, com esse podcast, de um médico que recebeu uma carta de um paciente de 81 anos de idade. Bom, deixa ele contar tudo certinho pra gente.
6: O que estava escrito nela me emocionou profundamente. A carta começava assim: querido doutor, talvez o senhor nunca imagine o quanto uma consulta pode mudar a vida de alguém. Quando entrei no seu consultório, achei que o meu maior problema era a dor nas pernas, mas descobri que a pior dor era outra, a de me sentir assim, invisível. Depois que minha esposa partiu, a casa ficou silenciosa. Meus filhos me amam, eu sei disso, mas a vida deles é corrida. E eu passei assim a vê-los quase sempre pela tela do celular. O senhor olhou nos meus olhos, ouviu minha história sem pressa e me fez perceber que eu ainda tinha valor. Naquele dia saí decidido a voltar a caminhar, a reencontrar os amigos e a não desistir de viver. Se um dia meus filhos lerem esta carta, quero que saibam que eu nunca precisei de presentes caros. Eu só queria tempo, um abraço e uma conversa sem relógio. Obrigado por cuidar de mim como um ser humano e não apenas como mais um paciente. Com carinho. Quando terminei de ler essa carta, percebi que às vezes o maior remédio não está na receita. Está na escuta, no respeito e na presença. Se essa carta fez você pensar que alguém que merece um telefonema ou uma visita, compartilhe esse vídeo. Talvez ele seja o lembrete que uma família precisa para demonstrar amor, enquanto ainda dá tempo, né?
0: Bonito, né? Viu? Escutou? Entendeu? Agora escuta a segunda da tia Rosinha. Escuta só.
7: Antigamente era o pai, mas a mãe levantava de manhã cedo, era benção, pai, benção, mãe. É. Era abençoado. Você pedia benção para o seu pai, para sua mãe, e seu pai voltava para você te abençoando. Deus te abençoe, minha filha. Benção, vovó. Benção, vovô. Entendeu? É. E a gente recebia a benção de volta. É. Hoje não tem nem bom dia. As crianças levantam cedo, não te falam nem bom dia. Passa por você, nem te cumprimenta. É uma falta de educação tremenda, mas não pode disciplinar. Porque se der uma varadinha na bunda, a criança vai crescer com trauma. Entendeu? Nós não. Ninguém cresceu com trauma. Nós crescemos homens e mulheres honestas. Agora, olha a geração de hoje como que tá crescendo. Entendeu? Deus me livre desse trauma desse. Tá repreendido. Minha mãe punha nós pra trabalhar. Ah, você fez isso? Então você vai fazer isso, isso e isso. Ah, mas você fez isso aqui que foi mais taca antigamente, não era igual hoje, não. Entendeu? Mas nós tínhamos respeito. Mas respeitava num grau elevado, assim, que era fora de base, né? Era um grau de educação que as crianças de hoje não têm, não conhecem.
0: Não é uma verdade, ouvintes. É uma verdade. Você quer estes podcasts? Então, por favor, é só me autorizar no nosso zap e a gente encaminha para vocês.

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2: Uma colisão frontal entre dois veículos foi registrada na tarde de ontem na rua Adolfo Bianco, no bairro Central Park, em Batatais. De acordo com informações do Corpo de Bombeiros, o acidente envolveu um Fiat Siena e um Honda Fit. A condutora do Honda Fit, de 23 anos, sofreu ferimentos leves. Ela foi atendida no local pelos bombeiros, foi estabilizada e encaminhada pelo SAMU para atendimento médico. O motorista do Fiat Siena não sofreu ferimentos e dispensou o atendimento. Após o socorro às vítimas, o local foi deixado aos cuidados da Polícia Militar, que adotou as providências administrativas relacionadas à ocorrência. As causas da colisão não foram informadas. Preço do café no campo está em alta. Humberto Ferretti.
3: Apesar do sobe e desce diário das cotações, que é normal, o preço do café no campo está em alta no mês de julho. Balanço do CPEA indica que o Arábica é vendido a mais de R$ 1.700 a saca, enquanto o Robusta sai a quase R$ 1.100. A colheita avançou nos últimos dias, o que indica aumento da oferta, mas está atrasada em várias praças por conta das chuvas fora de época registradas em junho.
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0: Rio Negro e Solimões, obrigado, João Carlos, Marlene, um abração pra vocês, tudo de bom, ótima semana, meus queridos ouvintes. E aí, dose dupla, gostou, Elaine? Adorou, não é verdade? Pediu uma, foi a outra, juntinho. Obrigado, Victor e Léo, sem você e Borboleta, um abração pra você, pra mama, enfim, pra todos os familiares, ótima semana. De Paulo e Paulino, chorar de soluçar, Christian e Ralph, abrindo esta sequência, ou esta hora, quantas horas auxiliadas?
1: 4 e 18.
0: 16 e 18, Christian Ralph, Nova York. Daqui a pouquinho, mais músicas para todos nós na nossa tarde total. Última piadinha da Neudina. Última piadinha. Neudina tem direito a apenas um pedido musical hoje, viu? Abri exceção. Porque a piada é muito boa, essa daqui, ó. Escutem só. As outras também. Mas essa daqui é fantástica. Escutem e ouvem.
2: De avião. Ai, ai, ai.
3: Nunca tinha andado?
2: É. Pegou a malinha dele e foi pro aeroporto. Só que lá em Brasília tá tão adiantado que você vai embarcar, você passa perto de um robozinho, ele conta a sua vida todinha.
3: Eu não vou num lugar desse nunca.
2: Ué, por quê?
3: Devendo do jeito que eu tô.
2: Mas o tio Gerardo não sabia. Gerardo, da toada que ele veio, ele passou perto, o robozinho falou: Gerardo Pereira da Silva, 52 anos, casado, pai de 3 filhos, com destino a São Paulo no voo das 11h20, boa viagem.
3: Pelo amor de Deus.
2: Levou o maior susto do mundo. Ele falou: que isso? Aí o guarda falou: não, moço, é o robozinho. O senhor passa perto, ele fala. Falei: ah, é? Esse baixinho? Então eu vou passar de costa, quer ver se ele me conhece.
3: Aí não conhece nunca.
2: Foi de fácil, ele falou: Gerardo Pereira da Silva, 52 anos, casado, pai de 3 filhos, com destino a São Paulo no voo das 11h20, boa viagem. Implicou de Gerardo. Nascido e criado na roça, sistemático daquele tanto que eu nunca vi. Peraí, ninguém conta minha vida pros outros assim, não. Foi numa lojinha lá no aeroporto e comprou um vestido, um batom e uma peruca. Sim. Foi pro banheiro e vestiu aquela presepada. Agora eu quero ver que esse filho da puta me conhecer.
3: Aí não conhece nunca.
2: Nem eu sei quem sou eu.
3: Uh-huh.
2: Eu vou pra implicar, eu quero raspar naquele robozinho. Sim. E veio, compadre, passou assim raspando e ele falou: Gerardo Pereira da Silva, 52 anos, casado, pai de 3 filhos. Por causa dessa viadagem toda, acaba de perder o voo pra São Paulo.
0: Eu falei que era boa. Um show de rádio. É, irmão, valeu.
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7: Paulinho e amigos da 88, daqui a pouquinho aqui no Momento Esportivo, claro, dentro do nosso Tarde Total. Volta antecipada na Vila. O treinador Cláudio Tencati enxerga a evolução dos atletas do Botafogo de Ribeirão Preto e tem como prioridade potencializar a performance de jogadores que já estão à disposição da comissão técnica, mesmo com a janela de transferências aberta. Como justificativa da opinião, o técnico citou o caso do atacante Zé Hugo, que abriu o placar no empate por 3-3 com o Sport Recife. No jogo anterior, quando o Bota venceu Londrina por 3-1, Zé Hugo foi o garçom da partida, distribuindo 2 assistências. O técnico ainda pontuou que a chegada de reforços não é a prioridade, mesmo tendo dito anteriormente que o clube pode ter até 3 reforços. O Botafogo volta a campo na próxima sexta-feira, às 21 horas, quando vai até o Paraná enfrentar o Londrina pela 18ª rodada da Série B. O Santos entrou na reta final de preparação para o retorno ao Brasileirão. O clube teve a partida contra o Botafogo, válido pela 19ª rodada, antecipada para quinta-feira, no estádio Nilton Santos, no Rio de Janeiro. A mudança foi motivada pela disputa do play-off da Copa Sul-Americana, que será disputado nas datas das 19ª e 21ª rodadas do Brasileirão. O Santos enfrentará a Universidade Central da Venezuela. O primeiro confronto será fora de casa, no dia 21, com o retorno na Vila Belmiro, no dia 28. A antecipação da rodada do Brasileirão fez com que o Santos precisasse também alterar a programação para a intertemporada. Inicialmente, o clube viajaria para Portugal, onde disputaria amistosos.
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7: 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Paulinho, gente boa e o nosso Tarde Total.
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2: O diabetes é a principal causa de lesões da retina e, por consequência, uma das principais causas de cegueira em jovens e adultos. É a chamada retinopatia diabética. O excesso de glicose no sangue ataca os pequenos vasos sanguíneos que chegam até os olhos, principalmente a retina. Uma vez que esses vasos sejam destruídos, a retina não terá mais energia para funcionar e a cegueira poderá ocorrer rapidamente. Por isso, é fundamental fazer o diagnóstico precoce de qualquer alteração.

0: As horas aí.
1: 4:26.
0: Repete.
1: 4:26.
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0: Mariângela, lá do Antônio Romagnoli. Escuta onde ela foi. Vai escutando.

0: Que é isso, mulher?
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0: Gilmar, Maria Luísa, obrigado. Um bom finalzinho já de tarde pra você. Bom descanso, boa noite, viu? Jair, Mississippi, João Neto, Frederico e o Dudu Costa, Eduardo Costa. Pega fogo, cabaré, Leandro e Leonardo. Coração, quero te encontrar. Músicas que eu quero mandar também pra Edileuza e o Maurinho, que estão me ouvindo, obrigado. O Carlão e a Edivânia lá em Ribeirão Preto. Meus queridos ouvintes, Um ótimo finalzinho de tarde, ótima semana. Pra Ana Paula e o Léo estão me pedindo um modão daqui a pouquinho, nos minutos finais da nossa programação. É verdade, Lucinha? Também tá pedindo um modão nos minutos finais. Obrigado, tudo de bom pra vocês, um forte abraço. Deixa eu mandar essas músicas que eu acabei de rodar pros meus queridos amigos. Adivinha da onde? 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Não é verdade, Gilmar, Fábio, Luiz Gustavo? Um abração para vocês, uma ótima semana também, cheinha de paz, de coisas boas. 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Deixa eu agradecer uma querida amiga ouvinte que mandou uma piadinha, mas não posso falar do nome dela, não é verdade? Senão vou condenar. É muito boa a piada dela, da rosa e da couve-flor. Vocês não conhecem essa piada? Escutem só então.
1: 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Um dia a rosa encontrou o couve-flor, aí disse: que petulância chamarem ti de flor. 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Vê teu cheiro desagradável, repulsivo.

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3: Faleceu Leda Maria de Figueiredo Palma Girardi, 84 anos de idade, casada com Ézio Girardi Júnior. Deixa filhos e netos. 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Amanhã, o corpo segue para o crematório.
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9: O blush opaco é um coringa. Ele deve ser aplicado na encova natural da face, para diminuir ou enfatizar os contornos. Isso faz com que o centro do rosto fique mais iluminado.
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3: Ei, auxiliar, diz aí para os nossos ouvintes quantas horas?
11: 4h47.
3: Eu gosto quando você repete.
11: 4h47.

0: Lucinha. Depois...
1: O Paulinho apaixonado.
0: É, sou eu.
2: Outra.
0: Sou eu, né, Lucinha? Boa semana. Indicou e ouviu. Ainda com hora marcada. Última música da hora. Você põe? Põe. Obrigado. A Thaíde Alexandre, em algum lugar do passado. Valeu, obrigado. Bruno e Marrone, essa foi escolha minha. Eu adoro esse bolerão de Bruno e Marrone. Apenas um sorriso, Zezé e Luciano. Dou a vida por um beijo. Te atendi, fechei a hora, mais uma hora da nossa tarde total, já são
3: 4h59.
0: Isso, um minutinho faltando para as 17, para as 5 da tarde, se vocês me permitem, mando também essas músicas para os nossos queridos amigos, alô Aguimar e toda a equipe de MF Madeiras, aonde nós vamos encontrar todo e qualquer tipo de madeira, tá construindo, tá reformando, tá fazendo o quê? 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

0: 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Jabuticaba, açaí e guaraná representam o Brasil em ranking das frutas mais gostosas do mundo. As informações de Milena Abreu.
1: A jabuticaba brasileira conquistou posição de destaque entre as melhores frutas do mundo. O Taste Atlas, que é uma conceituada enciclopédia online especializada em gastronomia, atualizou o ranking das 100 melhores frutas do mundo. E a jabuticaba é a única brasileira que aparece no top 20. Fruta doce de casca roxa bem escura e polpa branca, o fruto da jabuticabeira aparece na 19ª colocação, com nota 4,3. O máximo é nota 5. O ranking é feito com base nas avaliações dos usuários da plataforma.
0: Foram publicadas as novas regras para a publicidade das plataformas de apostas esportivas, as chamadas bets. As medidas, que entram em vigor em 17 de julho, sexta-feira, tornam obrigatória a exibição de advertências do Ministério da Fazenda em todas as campanhas e ampliam as restrições ao conteúdo das propagandas, com proibição de anúncios que incentivem apostas como forma de ganhar dinheiro ou utilizem comentaristas para influenciar o público. As normas foram publicadas em duas portarias, uma do Ministério da Fazenda e outra dos Ministérios da Fazenda, da Justiça e Segurança Pública e da Secretaria de Comunicação Social da Presidência da República. As medidas fazem parte da estratégia do governo para reforçar a proteção dos consumidores e endurecer a fiscalização

0: ouvindo ela. Paulinho, gente, os minutos finais.
1: Ô, Paulinho, toca uma moda boa.
0: Alô, Cauã. Aqui está.
2: Ô, modão.
0: Seu modão.
3: 5 e 6.
0: Não entendi as horas, não entendi?
3: 5 e 6.
0: Obrigado.
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Modão, hein? Ronaldo Viola e Praiano, Desatino, Marcelo Costa, Poema, Dona Felicidade, Lucas e Luan, Pião Carreiro e Zé Paulo, Porta do Mundo, Saudade, Tião Carreiro e Pardinho, né, Cauã, te atendi, obrigado, um forte abraço a você, obrigado Pedrinho e a Marcela também que estão nos ouvindo, caminhando aí, né, pelas ruas da nossa cidade, caminhando não, é, estão dentro de um veículo, então passeando. Passeando pelas ruas da nossa cidade. Obrigado, viu? Pelo carinho da companhia da Carol. 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

0: 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Boa noite, bom descanso, viu, gente? Quantas horas?
1: 5:25.
0: Eu gosto que repete.
1: 5:25.
0: Pra gente não

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2: Depois de crescer quase 60% na safra 24-25, a produção de amendoim será maior no ciclo 25-26. A Conab fala em uma colheita total de quase 1 milhão e 300 mil toneladas na soma das duas safras, um avanço de 10%. A área plantada deve ser pouca coisa maior, o que indica que o possível crescimento da safra será puxado pelo rendimento das plantações, que pode passar de 4,5 toneladas por hectare. O mês de junho tem sido marcado até agora por poucos negócios no mercado do algodão. No geral, compradores e vendedores não têm entrado em acordo sobre os preços. Nos últimos dias, muito produtor rural, porém, de olho na piora da paridade de exportação e na necessidade de escoar mercadoria da última safra, passou a aceitar valores menores. Dados do CPEA indicam que, na média, a libra peso do algodão em pluma é vendida pouco acima dos R$ 4,00. Apesar do sobe e desce diário das cotações, que é normal, o preço do café no campo está em alta no mês de julho. Balanço do CPEA indica que o Arábica é vendido a mais de R$ 1.700 a saca, enquanto o Robusta sai a quase R$ 1.100. A colheita avançou nos últimos dias, o que indica aumento da oferta, mas está atrasada em várias praças por conta das chuvas fora de época registradas em junho.
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15: As horas.
16: 5:30.
15: Repete.
16: 5:30.
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15: Alô, Éder, de Brodowski, adivinha quem chegou? Hã? Ei, Éder, quem chegou?
18: Oi!

0: Sonhei com você, tu e as nuvens, Belmonte, Amaraí, Almir, Rogério, Fuscão Preto, né, Éder? Um abração pra você e todos aí de Brodowski, obrigado pela companhia. As outras músicas eu quero mandar pra Maura, pra Rosalina, também pra Aninha Galete, pra Maria José do São Gabriel, ainda estão trocando, né, mensagens de boa noite pra vocês também, uma noite gostosa, tranquilinha, mas aconchegante. Vai fazer frio, hein? Não se esqueçam de cobrir. Aí eu ia falar uma bobagem. Vambora, tá na hora. Quantas horas? Quer ver? Ó,
1: 5h42.
0: 18 minutinhos faltando pras 18 horas. Deixa eu me preparar aqui, porque alegria, meu pai. Alegria, música, ia escapar o. Ai, se escapasse.
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0: Pronto!
12: Paulinho, gente boa!
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0: Vamos embora, gente boa! Tá na hora! Daqui a pouquinho a nossa Ave Maria, esta semana com o Padre Marcos Roberto Carlos, da Paróquia São Sebastião. E depois o Canta Brasil com o Juliano Rodrigues. Queridos ouvintes, obrigado pela companhia, pela participação, pelas sugestões, enfim, pelas mensagens que nós trocamos. Amanhã, novo dia, eu vou nas minhas orações noturnas agora pedir para que o Senhor me dê e nos dê uma nova chance para a gente desfrutar de outros momentos gostosos e maravilhosos. Que Nossa Senhora Rosa Mística e o Santo Henrique, que nós estamos venerando no dia de hoje, abençoe todos vocês, proporcionando uma noite tranquila, gostosa, mas uma noite de reflexão, né? Saber onde nós acertamos, onde nós erramos, o que devemos corrigir para o dia de amanhã. Quer ver só o pensamento que eu vou falar? É exatamente mais ou menos isso que vocês acabaram de ouvir. Não posso apagar a minha história, nem tampouco desfazer os meus erros. A única coisa que eu posso fazer é continuar apontando o meu lápis e escrever novas histórias. Lindo, né? Lindo. Não posso apagar a minha história, nem tampouco desfazer os meus erros. A única coisa que eu posso fazer é continuar apontando o meu lápis para escrever novas histórias.
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13: Ô, modão!
0: Eu vou deixar os últimos.
13: Ô, modão!
0: Os últimos. Tchau, boa noite.

0: São quase 6 horas da tarde. Um ponteiro para a terra e outro para o céu, nos fazendo lembrar todos os dias que, embora presos aqui na terra, nosso destino é o céu. 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
1: Em nome do Pai, do Filho e do Espírito Santo. Amém. O anjo do Senhor anunciou a Maria e ela concebeu do Espírito Santo. Ave Maria, cheia de graça, o Senhor é convosco. Bendita sois vós entre as mulheres e bendito é o fruto de vosso ventre, Jesus. Santa Maria, Mãe de Deus, rogai por nós, pecadores, agora e na hora de nossa morte. Amém. Eis aqui a serva do Senhor. Faça-se em mim segundo a vossa palavra. Ave Maria, cheia de graça, o Senhor é convosco. Bendita sois vós entre as mulheres e bendito é o fruto de vosso ventre, Jesus. Santa Maria, Mãe de Deus, rogai por nós, pecadores, agora e na hora de nossa morte. Amém. E o Verbo se fez carne e habitou entre nós. Ave Maria, cheia de graça, o Senhor é convosco. Bendita sois vós entre as mulheres e bendito é o fruto de vosso ventre, Jesus. Santa Maria, Mãe de Deus, rogai por nós, pecadores, agora e na hora de nossa morte. Amém. Rogai por nós, Santa Mãe de Deus, para que sejamos dignos das promessas de Cristo. Amém. Oremos. Infundi, ó Deus, a vossa graça em nossos corações, para que, conhecendo pela mensagem do anjo a encarnação do Cristo, vosso Filho, cheguemos por sua paixão e cruz à glória da ressurreição, pela intercessão da Virgem Maria. Pelo mesmo Cristo, Senhor nosso. Amém. Ouçamos, meus irmãos e minhas irmãs, o Evangelho de Jesus Cristo segundo Mateus. Naquele tempo, disse Jesus aos seus discípulos: Não penseis que vim trazer paz à terra.

0: não vim trazer a paz, mas sim a espada. De fato, vim separar o filho de seu pai, a filha de sua mãe e a nora de sua sogra. E os inimigos do homem serão os seus próprios familiares. Quem ama seu pai ou sua mãe mais do que a mim, não é digno de mim. Quem ama seu filho ou sua filha mais do que a mim, não é digno de mim. Quem não toma sua cruz e não me segue, não é digno de mim. Quem procura conservar a sua vida, vai perdê-la. E quem perde a sua vida por causa de mim, vai encontrá-la. Quem vos recebe, a mim recebe. E quem me recebe, recebe aquele que me enviou. Quem recebe um profeta por ser profeta, receberá a recompensa de profeta. E quem recebe um justo por ser justo, receberá a recompensa de justo. Quem der, ainda que seja, apenas um copo de água fresca a um desses pequeninos, por ser meu discípulo, em verdade vos digo, não perderá a sua recompensa. Quando Jesus acabou de dar estas instruções aos 12 discípulos, partiu daí, a fim de ensinar e pregar nas cidades deles. Palavra da salvação. Glória a vós, Senhor. As palavras de Jesus podem assombrar-nos, desarmar-nos, mas desde o momento em que foram escritas, estarão sempre diante de nós a interpretar-nos de modo inquietador. Quem ama pai ou mãe mais do que a mim, não é digno de mim. Jesus não condenou o amor humano, pelo contrário, exaltou-o totalmente, a ponto de fazer dele um sinal sensível de um amor aos homens. Se, porém, cessar de ser sinal ou instrumento, então é obstáculo. Não poucos encontraram no amor o entendimento para seguir uma vocação particular ou viver em plenitude a própria vida cristã. Não souberam fazer uma justa escolha. Nos planos de Deus, o amor que liga pais e filhos e os esposos entre si é normalmente a força aberta aos valores do Espírito, ou a um concreto amor de Deus, na busca comum de sua vontade. É necessário, contudo, o esforço de cada um para, à luz de Cristo, purificar seu amor de toda a escória de egoísmo. E diante da palavra de Deus, possamos nós também aderirmos a Cristo Jesus. E que a bênção de Deus Todo-Poderoso, Pai, Filho e Espírito Santo, desça sobre vós e permaneça para sempre. Amém.
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11: Hello, turma!

0: Lugar gelado é apelido. Tá começando no 88, mais um canta.
1: Brasil!
0: Segundo, né?
2: Ai, ai.
0: E até as 9 horas, ó, com fé e vontade, viu, gente? Tamo aqui junto na Difusora FM 88,3, Batatá em São Paulo. É a Difusora sempre ao seu lado, sua melhor companhia. Vamos, gente. Segundona, vou espantar esse frio aí, meu povo. Vamos espantar, porque... Ai, ai, ai, ai, ai, fez 8 essa noite. Próxima noite vai fazer 11. E por aí vai, viu? É. A mulher que eu amo, João Mineiro Marciano e Fogão de Lenha, Chitãozinho Chororó. Tá começando muito bem o Canta Brasil.
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0: Pode pedir moda, hein? 3761-2505, 999-961080. Vamos participar, minha gente. Vambora, é o Canta Brasil. Vamos de som.

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1: Que dia é hoje mesmo? Hoje eu não tô sabendo não, tenho uma coisa pra falar pra vocês. Só na água não vai não, viu? Só na água não vai não.

0: Bem, agora 18 horas 13 minutos, é o nosso Canta Brasil aqui na Difusora e eu quero falar com você de economia. 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
0: Já começar a atender os brothers aqui na Difusora. Boa noite, amigo Juliano. Boa noite. Gostaria de ouvir a música Rumo à Goiânia com Juliano César, que não sou eu, tá? Que ultimamente nem debaixo do chuveiro eu tô cantando bem, viu? Vocês mesmo ouvem aqui no programa como é que o Juliano canta muito, mas muito mal. Abraços do amigo Jean Escatena, aí logo ali, ó. Ele tá logo ali no Riachuelo. Obrigado, Jean, pelo carinho da audiência. Deu telefone. Quem ligou aqui foi a Célia. A minha amiga Célia aqui do centro. E ela tá com o umbigo encostado no tanque.
1: Só, véi.
0: Ainda bem que é hoje, né? Se for mais à noite, de madrugada, não vai rolar não, né, Célia? Você tá doido, o negócio vai esfriar, viu? Vai ficar muito louco. Opa! É doido. Abraço, minha querida. Obrigado pelo carinho da audiência. E ela pediu do Duque Dalvan, a Pequetita. Bora ouvir, gente. Vamos ouvir essas modas. Agora no Canta Brasil 6:16. Vamos de som.
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2: Para tirar manchas de panelas, basta polvilhar sal na superfície, borrifar vinagre e esfregar com o lado áspero da esponja de lavar louças. Parece mágica.
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0: onde você vai com essa alegria toda aí já? Não, onde você vai nessa alegria toda aí? Não, pode parar. Onde você vai, senhor? Ué, não esperou nem anunciar a música? Uai, eu, hein? Tá doido, rapaz. 6:25, agora sim. Vamos anunciar as músicas, vamos atender os ouvintes. Ah, negócio bonitinho, rapaz.
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0: Bom, eu acho que é o Heleno. É ele mesmo. Então, abre o áudio aí pra ele, meu irmão. Vai, Heleno. Boa noite, meu jovem.
2: Ô, Juliano, como é que vai? Tá bom? Beleza pura?
0: Vixe, bom.
2: É, e o fio, hein?
0: Você tá
2: arrojando, hein?
0: Você tá doido.
2: Ô, Juliano, manda uns modão pra nós aí. Eu feliz pra vocês aí, tudo aí da rádio. Pessoal aí de Batatá que tá ouvindo. Lá pro Nego Barbudo, lá pro Bar dos Pés Inchados também. Pra todo mundo lá. Aquele abraço a todos vocês.
0: Todo mundo.
2: Manda aí as irmãs Freitas, Canoeiro do Araguai. Beleza, chacoalha pra todo mundo aí. Já tô indo embora. Fui, tchau, até logo.
0: Stand up show! Vai não, filho. Volta aqui. Onde que mandou o áudio aqui? O meu amigo Robertinho, lá de Patrocínio Paulista. Fala, meu filho. Boa noite, meu jovem. Ih, moiou.
3: Que foi, filho? Você tá chorando?
0: Que foi?
3: É porque hoje é segunda-feira. Ah, é? Então você pode chorar. Pode chorar mais, porque falta 5 dias, 5 noites ainda pra sexta-feira. Falou, Juliano. É o Robertinho aqui pra torcer balista. Toca pra nós, é Bruno Marrone. Dormindo na praça. Tchau, obrigado.
0: Tchau.
3: Pega desse boiadeiro, vai. É coita, sai cachorro.
0: Não, volta aqui. O que ele falou aqui? Peraí. Ah, sai cachorro.
3: Ô, sai Bidu.
0: Ah, tá. Ô, peraí, que é o sai cachorro, sai Bidu. Ô, Vera Lúcia, aí, ó. Pegou, viu? Ô, Carlos, pegou, viu? É Coritaca, sai Bidu, Canoeira da Araguaia, Irmãs Freitas e dormir na praça, Bruno e Marrone. É só aqui. 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Daqui a pouquinho tem momento esportivo, vamos de som.

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3: Chegamos com as informações esportivas dentro do Canta Brasil. 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
3: E claro, é o nosso primeiro assunto, Mundial 2026, quartas de final no último final de semana. Na quinta-feira, a França passou pelo Marrocos 2-0. Na sexta-feira, a Espanha venceu a Bélgica 2-1. No sábado, a Noruega perdeu para a Inglaterra 2-1. E a Argentina, sem gol do Messi, venceu a Suíça 3-1. Com isso, as semifinais da Copa do Mundo estão definidas desta maneira. Amanhã, terça-feira, às 16 horas, teremos França e Espanha. Na quarta-feira, também às 16 horas, a Inglaterra enfrenta a Argentina. 17ª rodada da Série B do Brasileiro. Na quarta-feira da semana passada, a Ponte Preta perdeu para o Criciúma 2-1. Na sexta-feira, Juventude venceu Vila Nova 1-0. Sport Recife, Botafogo de Ribeirão Preto, jogaço de 6 gols e empate em 3-3. No domingo, Operário venceu Novo Horizontino 2-1. São Bernardo e Cuiabá empataram em 2-2. O Avaí venceu o Náutico 2-0. O Atlético Goianiense bateu Fortaleza 1-0. CRB e Goiás 2-2. E hoje, fechando a rodada, teremos, à noite, América Mineiro e Londrina, Ceará e Athletic Club. Campeonato Paulista Sub-23, segunda divisão, jogos de ida das quartas de final. No último sábado, União Mogi perdeu para o Itaquaquecetuba 4-1. América de Rio Preto e José Bonifácio, 0-0. Matonense perdeu para o Flamenguinho de Guarulhos, 1-0. Ontem, Paulinense em casa perdeu para o Independente de Limeira, 1-0. Os jogos de volta acontecem neste final de semana. Campeonato Paulista Sub-20 Série B, sexta rodada. Na última sexta-feira, jogando em casa, o Batatais perdeu para o Comercial por 2-0. O próximo compromisso é nesta sexta-feira, dia 16, às 15 horas. O Batatais vai até São João da Boa Vista, do estádio Getúlio Vargas Filho, encarar o Palmeiras de São João da Boa Vista. Resultados do 10º Campeonato Regional de Futebol Canindé da Liga Amadora Batataense de Esportes. No último sábado, 14ª rodada Série Ouro. Pets e Merengues, 3-3. Santa Rita perdeu até o rumo de casa, rapaz. Perdeu para o Vila Maria, 9-1. Fórum Baile perdeu para o 12, 4-2. Resenha bateu Família Alvorada, 4-3. A MAB venceu La Favela, 2-1. Sub-20 perdeu para os Parsas, 2-1. Nova Geração perdeu para os Moleques, 5-2. União perdeu feio para o Matador e até o rumo de casa, 11-0. Morro bateu Liberdade, 4-1. Série Prata, também 14ª rodada, no último sábado. Família VLP venceu São Luís, 2-0. São Francisco e Jardim Simara, 0-0. Santa Cruz perdeu para o Máfia, 2-1. Raça empatou com a Bafa, jogão de 6 gols em 3-3. Dois Toques perdeu para o Desbara, 5-3. 14 de março venceu Colaba, 8-2. Várzea perdeu para o Família Matador, 2-1. Real Brasil atropelou Novos Amigos naquele placar que a gente detesta. Ele mesmo, 7-1. Série Bronze, jogos da 14ª rodada, ontem, domingão pela manhã. United foi atropelado pelo VLP, 5-0. Guarani Batatais perdeu para o Paulista, 3-1. Sociedade Esportiva Unidos do Morro e Pumas, 0-0. Carcanelas venceu Sporting, 2-1. CRB venceu o Deportivo Maris, 4-2. Fúria perdeu para o Galáticos, 3-2. Ousadia e Vila Lopes empataram em 1-1. Nova Mab atropelou Diamantes, 5-2. Fiel Batatais venceu Dragões da Real por 3-1.
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10: Frutas são fontes naturais de vitaminas, fibras e antioxidantes. 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

0: 18h41, 18h41, gente, o relógio tá andando assim, ó, não tá andando, tá voando, né, gente? É, como diz o compadre Batista, o nosso patacão está marcando. Mas só se for um dele, viu? Né? Demelino, viu? Tá doido, rapaz. Vamos seguindo com o Canta Brasil? 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
0: Mandar alô pro Rodrigo, pra toda a equipe do restaurante Pizzaria Ana Luísa. 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E chegando na quarta-feira, não esquece de nós, não. Vocês entenderam?
1: Entendi.
0: Então tá bom, vamos lá. Quem que tá aqui comigo? É o meu amigo Gatão. Ô, Gatão. Ô, meu jovem. Onde é que você tá? Boa noite.
3: Boa noite, Juliano. É o Gatão aqui de São Francisco. Já tô de alta já tô em casa, graças a Deus, viu? Se você puder aí, toca aí pra mim. De volta pro meu aconchego.
0: Ó, você vai... que é isso? Olha, mudou o esquema aqui? Menino. Então, vamos lá, então. De volta pro meu aconchego. Essa música é linda, eu vou tocar com ela. O Batista diz que é com a Elbinha. Elba Ramalho, me ajuda aí, velho. Vamos então, Elba Ramalho, de volta pro aconchego. Daqui a pouco tem mais, tem muito mais. Enche, ainda vou atender. Deixa eu mandar alô pro Zé Roberto, o Picolé, né? É o ouvinte do Luciano, é o ouvinte do Paulinho e agora é o ouvinte do Juliano, do Canta Brasil.
1: Só, velho.
0: Um abraço, Picolé. Obrigado pelo carinho da audiência. Elba Ramalho, vamos de som.

0: O tá gemendo, significa que é hora de fechar a hora 6 do Canta Brasil.
1: Epa!
0: E vamos fechar sim. Vixe, mas eu quero daquele jeito, ó.
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0: Muito bem, depois aqui. Ah, tá. Eu vou atender o meu amigo Jefferson. Boa noite, meu jovem. Hoje estamos por cá. Toca Filho Adotivo. Oferece para todos os ouvintes, meu jovem, tamo junto!
3: Sabe?
0: Um abraço, obrigado pelo carinho da audiência, viu? Tamo junto sempre! Outro que pediu moda aqui, foi o Leandro. Boa noite, Juliano, tudo bem?
4: Hoje é segunda-feira, né? Então, né? Mais ou menos.
0: E ele pediu, tem alguém no seu lugar com Chico Amado e Xodó, oferecendo pro filhão Léo, pra patroa Sueli, pro Lucas Melo, amigão, e pra todos os ouvintes. Tamo junto, hein?
1: Epa!
0: Obrigado pela companhia de sempre aqui no nosso programa. Sérgio Reis, Chico Amado e Xodó, é só aqui, ó.
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0: Fechando a hora 6 do nosso Canta Brasil. Vamos de som.

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0: Ah, filho, dilúvio eu não sei se vai não, mas já caiu uma chuvinha de madrugada já, né? E aí, deu uma esfriadinha.
1: Ixi,
0: bebi essa noite, fez um frio danado, rapaz, que olha... Como diz o amigo meu, vou te contar uma coisa pra você, viu? É, então já veio o dilúvio. Hora 2 do Canta Brasil na Difusora FM 88,3. Batatá em São Paulo. É a Difusora sempre ao seu lado. Sua melhor companhia. Vamos que vamos, gente.
2: Juliano Rodrigues.
0: Vamos até as 9.
3: Sabe.
0: Com muita moda boa no Canta Brasil. 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
0: É muito bem. Quem que eu atendo aqui? Deixa-me ver. Ah, meu amigo João lá do Santa Efigênia. Fala, João. Boa noite, meu jovem. Ele pediu cavalo preto valente. Cavalo preto valente. A ver se eu tenho cavalo preto, eu tenho. O cavalo preto valente eu também tenho. É porque tem o cavalo preto e o cavalo preto valente. Viu?
1: Só, velho.
0: Isso, com Belmonte Amaraí. É, oferecendo para a esposa Odete, para as filhas Fernanda, Josiane e para os netos, ó, Henry e Juliane. E pro jovem Jefferson. Ah, beleza. Desde já, muito obrigado. Tchau, obrigado. Uma ótima semana pra vocês também. Tamo junto, meu povo.
1: Sabe.
0: Tamo junto. Ah, eu vou te contar, viu? Os meus amigos aqui, vou te falar. E o César do Clarendon Pico, lá que chegou. Ai, ai, ai. Boa noite, meu amigo Júlio Rodrigues. Tudo bem com você? Você já sabe, né? Mais ou menos, viu, César? Ah, ele pediu trio parada dura. Dei um cheiro na vizinha. Que isso? Ah, oferecendo pra mamãe Maria Rita, pra tia Cris Melo, Lucas Melo, pro Osvaldo e pra todos os ouvintes. Tamo junto, meu irmãozão. Obrigado pela companhia aqui. Daqui a pouquinho eu vou atender o Zulu, o Cauã, o Júlio Parpinelli lá do Normeu, a Cris Melo, Lucas Melo, família. Ê, família. Quase que a vaca vai pro brejo, hein, Lucas? Corinthians, vou te contar, viu?
3: Ixi.
0: Ai, ai, ai. Vamos curtir, então. Belmonte Amaraí, cavalo preto valente, trio parada dura. Dei um cheiro na vizinha. Vamos de som.

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1: Rapaz do céu, eu não quero nem saber quem plantou a cana, eu quero é moer o trem e beber tudo, hein? 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

0: 18 horas.
1: Que 18 horas, o quê?
0: 19:12, uns quebradinhos. Falando com a Ofélia aqui, daqui a pouco vou te atender, Ofélia. Ah, falando que o neto dela, o Tauan, né? Joga lá no Desbara, na liga, rapaz. Ó, novo menino, hein? É beleza, hein? Opa! O Desbara é assim, você ganha, tem churrasco. Você perde, você tem churrasco do mesmo jeito.
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0: Os meninos lá vão te contar, viu? Adoram churrasco, opa, viu? Ei, maravilha. Um abraço a todos lá do Desbara, o pessoal da liga. Um abraço, obrigado pela audiência também, pessoal lá do Varejão do Carlinhos, da Conveniência do Heitor. O pessoal tá ligadinho lá nos 88, que eu sei.
2: Só, velho.
0: Vixe, o povão tá grudadinho lá. 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
0: Depois de eu ter atendido o cheiro da vizinha, quer dizer, o César lá do Era do Pico. Esse negócio de cheiro da vizinha, vou te contar, viu? Vem aí o Anderson da Rocha, o meu irmãozão Zulu. Ei, beleza. Ô, Zulu, um abraço, meu irmão. Boa semana pra você e pra toda a família, viu? E você sabe, tamo junto sempre. Ele pediu João Pedro e Cristiano. Era só pra ficar. Rapaz, é pra judiar a gente mesmo, viu? Um abraço, meu irmãozão. Obrigado pelo carinho da audiência. Do telefone. O Júlio Parpinelli, lá do Norromeu, pediu e vai ouvir com Craveiro e Cravinho. O trem da vida. O trem.
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0: Vambora, 7h16, vamos de som.
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1: A decoração clean, além de garantir um ar requintado, também é mais prática para manter a sala limpa e organizada. Se você tem muitos objetos de decoração e não está disposto a abrir mão deles, faça um rodízio.
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2: Essa moda deve ter uns 50 anos. Quando fizeram essa moda aí, onça palitava o dedo.

0: Agora, 7 horas 24 minutos, é o nosso Canta Brasil. 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
0: Quem que vai chegar agora? Ah, é o Cauê! Cauã, né? O Cauã Leão. Ô, Juliano! Ô, Cauã! Boa noite! Boa noite! Boa noite! Você toca pra minha música Lá Onde Eu Moro, do Tião Carreiro e Pardinho. Rapaz, que é isso, hein? Valeu, um abraço, meu amigo. Obrigado pelo carinho da audiência. Outra que pediu moda aqui é ela mesmo. A Ofélia lá do Castelo tá mandando pra quem? Pra Jane, pro Canja, pro Thales, pro Thierry, pro Tauã que batendo bola lá com os meninos da liga lá no Desbara. Pra Lana, pra Dona Floriana, Maria Inês, a Marisa, a Deolinda e a Cris Melo, que já vou atender também. Tamo junto! Ela pediu, deixa eu ver, Leandro e Leonardo. Entre tapas e beijos, é pra matar a saudade. Aliás, é pra matar do coração, a gente do coração, né, com essas modas, né? Oh, beleza, Lá Onde Eu Moro, Tião Carreiro e Pardinho, entre tapas e beijos, Leandro e Leonardo, só aqui na sua.
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0: Vambora, 7h27, vamos de

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0: Agora vai, vai, vai. Tá, gente, eu tento, mas fazer o quê? Vai, vai no embalo, vambora. 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
0: É, não é pra qualquer um não, gente. 54 anos. É chão, viu? Epa! É chão, viu? É. Ah, a Cris Melo tá aqui. Daqui a pouco eu vou atender ela, mas vou atender agora. É, ela pediu uma moda aqui. Abre o áudio pra ela aí, meu irmão. Vai, Cris Melo, boa noite.
3: Boa noite, meu amigo Juliano Rodrigues. Cristina Mello na Sintonia Difusora. Hoje eu quero ouvir Velha Porteira. Ofereço especialmente para a Dona Ofélia lá no Castelo. Epa! Você e sua esposa. Para a Dona Benedita.
0: Muito obrigado.
3: Meu amigo Décio, que fez aniversário no final de semana.
0: Oba!
3: Meu amigo Fernando, Ronaldo Tirarantes e toda a família Oliveira.
0: Isso.
3: E especialmente para o meu sobrinho César Otávio, que fez aniversário ontem, lá do Claré do Alpícolo. Ah. Boa noite a todos.
0: Boa noite a todos. E o César não chamou a gente pra comer bolo?
4: Ixi.
0: Oxe. Me ajuda aí, né, velho?
1: Só, velho.
0: Ah, não, uai. Eu vou até prolongar o papo aqui até amanhã de manhã, viu? Porque vai. Tem coisa errada no angu aí, menino. Você tem que chamar a gente pra comer o bolo.
4: Ixi.
0: Se guardou um pedacinho do bolo, me passa o endereço aí que nós vai agora. A Cris Melo colocou, meu sobrinho Vinícius também faz parte do desbar. Ah, que beleza. Ô, Vinícius. Abraço, meu jovem. Faz tempo que eu não vejo ele, viu? Mas, ó, uma cara que eu não vejo o Vinícius, viu? E também é da turma do churrasco do desbar, né?
1: Só, velho.
0: Ah, menino. Puxa, que churrasco rende. Mas rende, que é uma beleza, viu? Ah, quem também pediu moda aqui é ele. É o Fih. Agora é o Fih. Vai, Corinthians. Boa noite, Lucas Melo.
5: Boa noite, meu amigo Juliano Rodrigues. Hoje como que você tá, meu amigo? Tudo bem?
0: Mais ou menos, o Lucas, mais ou menos, viu?
5: Hoje eu vou pedir a música Retrato de Mãe. Ofereço pra minha mãe Cris Melo, minha tia Maria Rita, meu primo César Otávio, meu primo Vinícius Silva,
0: isso,
5: meu tio Oswaldo, pra Ana Galete, pra Isabel Zangrande, pra Neia 90, pra Cida, pra Marlene, pra Josi da Coab.
0: Sim.
5: Pro Leandro da Prefeitura e pro Décio. E pra todos os corintianos. E vai Corinthians!
0: E vai Corinthians! Beleza, viu? Vamos ouvir então? Retrato de Mãe Mato Grosso, Matias e Velha Porteira. Essa música é linda demais! É aqui!
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0: As modas do I.

0: Ok, mas já?
1: Só, velho.
0: Você tá doido, meu Deus? Que é isso? Hã? Então vamos tá. Já que pediu pra fechar a hora. Não, vamos fechar. Não tem tu, vai tu mesmo, né? Eita, mas eu quero agradecer ao pessoal pelo carinho da audiência, viu? Você que tá escutando aí o Canta Brasil, tudo quanto é canto aí do nosso bundão de meu Deus aí, né, velho? É, esse mundão nosso, velho de guerra. Obrigado pelo carinho da audiência, viu? Você que tá aqui nas cidades, nos bairros, nas cidades da região. Mas é muita gente mesmo. Nossa, vai ficar aqui falando vai até amanhã, você entendeu?
1: Entendi.
0: Ixi, vai até amanhã. Hã? Saudade do Carlão, do Carlão Santista, da Ivana, lá no Parque Avelino em Ribeirão. Esse povo sumiu, hein?
1: Só, velho.
0: Será que foi abduzido pelo ET? O ET gostou e não mandou de volta? Rapaz! Saudade desse povo, aí. A Ordeza de Franca. Meu irmãozão Luiz Carlos, como é que você tá, Luiz Carlos? Hein? Você tá bom, menino? Eu espero que você esteja bem aí, viu? Luizão, velho de guerra, tamo junto, meu irmão, um abraço. Vamos ouvir então, vamos chamar o pessoal aqui pra trabalhar com nós aqui, os amigos, né?
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0: Ah, Dona Maria Rita, mãe do César do Claré do Piccolo. Ela perguntou se eu tô bem, eu tô mais ou menos, né, Maria Rita, mais ou menos, viu? Ela pediu João Paulo e Daniel, Hoje Eu Sei. Mandando pra cunhada Cris Melo, pro Lucas Melo, pra Augusta Saqueto, pra Vera Lúcia, o Osvaldo e o filhão César. Ô, trem! Obrigado pelo carinho da audiência, sempre aqui curtindo o nosso Canta Brasil. Outra que também curte o Canta Brasil, tá lá grudada no rádio, né? Ela mandou um monte de mensagem aqui, um monte de foto aqui de boa noite aqui. É a Cida Boldrin. Fala, Cida, boa noite!
3: Boa noite, Juliano César, Cida Boldrin, na escuta.
0: Sim.
3: Ó, manda uma música, Dois Corações e uma História, pro Pedro Lombardi, pro Oi. Sérgio Fracaroli, pro Boldrin, pra Marlene, pro João, pra Cris Melo, pro Lucas, pra todo mundo que tá curtindo a programação. E um abraço no teu coração.
0: Outro. Beijo. Outro pra você. Ei, povo que a gente adora, viu? Bora curtir Dois Corações e uma História. Vocês sabem com quem que é, né? De Camargo e Luciano. E também antes, Hoje Eu Sei, com João Paulo e Daniel, a original, agora no Canta Brasil. 751, meu povo, vamos de som.
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0: É, aqui já choveu, já relampagou, já relampejou tudo já. Já, fi, já foi, já fez tudo isso que você falou aí, já foi. Vamos pra hora final do Canta Brasil da Difusora FM 88,3. Batatá em São Paulo, é a Difusora sempre ao seu lado, sua melhor companhia. É eu, bem.
1: Juliano Rodrigues.
0: Vixe, até as 9? Vamos de modão doído, caprichado aqui no Canta Brasil. 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
0: Muito bem. Ah, eu recebi um white aqui. Deixa eu ver. Boa noite, tudo bem?
2: Mais ou menos,
0: porque hoje é segunda-feira, então. Ai. Ele falou, comprei um rádio FM de alta recepção e estou ouvindo a Difusora via AR do bairro São Joaquim de Franca. Esse bairro São Joaquim é longe pra danar, hein?
2: Só, velho.
0: O Canta Brasil é ótimo. Parabéns pelo programa. Abraço, Gabriel Estival. Ó, Gabriel. Pra você, então. Mais palmas, oi. Chega, tá bom que tá acabando a vinheta. Segura aí. Ô Gabriel, um abraço, meu jovem. Seja bem-vindo à família Canta Brasil, viu? Já fui acolhido, já pode pedir moda, mas vou mandar uma caprichada pra você agora, viu, menino? O rio corre para o mar com o João Mineiro e Marciano. E vou mandar pro Paulo Henrique lá do Riachuelo, que eu sei que tá curtindo a gente. A Garça Pantaneira.
2: Só, velho.
0: Com as gargantas de ouro do Brasil, Milionário José Rico. É só aqui na sua.
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0: Em Franca, em Brodowski, Ribeirão, tudo quanto é canto. Tamo junto, gente. Vamos de som.
1: Oitenta e oito.

0: É muito bem, agora 8h13 já, meu povo, já. Então vamos de mais moda. Agora no Canta Brasil tem pra você Rio Negro e Solimões. Vamos mandar aqui pro Carlos lá do Sítio Sucupira. A Maria Aparecida Bressanes adora o frio da madrugada, Rio Negro e Solimões. E também o céu chorou por mim, Mocoque e Moraci, já nos 88 da sua.
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0: Bora, vamos de som, 8h14.
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1: Nossa senhora, eu não aguento mais, eu não vejo a hora de escutar a latinha fazendo assim, ó. E a Marília Mendonça

0: Agora 8 horas 22 minutos. De volta com o Canta Brasil nos 88,3. 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
0: 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Oh, muito bem, vamos atender o povão. Ah, agora é do telefone. Aí eu recebi essa ligação, de repente, ô, Juliano, é o João da Chácara.
1: Opa!
0: Falei, mas gente, aí ele mesmo respondeu, o ET me abduziu e mandou para outro lugar bem longe. Mas bem longe, mas tá ouvindo o Canta Brasil, que a gente sabe, claro, tá pertinho de Franca, rapaz. Você tá longe, hein? Faz um vixe aí.
1: Vixe.
0: Tá bem longe, hein? Moço. Mas tá lá grudadinho nos 88. Obrigado pelo carinho da audiência, João.
2: Só,
0: tamo junto. Ainda bem que você voltou, hein? Que eu pensei que você tinha sido abduzido. Não ia voltar, não. E como sempre, pede moda boa. Tchau, Carreiro e Pardinho, as três cuiabanas. E hoje? Hoje não é nosso dia. Com o Felipe Falcão, ô, musicão bom, viu? Vamos curtir, gente? Agora, no Canta Brasil, vamos de som.

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Barabarabarabarabarabarabara. Beleza, hein? Agora, 8h14, bebedo. Ó, oh, que 14. Onde você leu 14 aqui, Juliano? Não tem 14 aqui, não. É 8h34, rapaz. Ah, não, viu? Me ajuda aí, gente. Eu vou comprar um óculos aqui pro Juliano, que o negócio tá feio aqui, viu? Tá brabo. Tô falando. Vocês não estão acreditando. Tá brabo. Tá trabalho. Ai. Vamos de mais moda, gente. Ah, vamos de Eu e Meu Pai com César e Paulinho. Essa música é linda. E 10 minutos, Christian Ralph, pra você no Canta Brasil.

0: Muito bem, 8h43. Vamos mandar alô pro pessoal que tá curtindo a gente. Vamos mandar alô pro pessoal de Barrinha. Né, pessoal de Barrinha? Gente amiga, obrigado pela audiência. O pessoal de Penápolis, Marco Almeida, Cristiane Greco. Quem mais? Ah, o pessoal que tá curtindo a gente em Serrana, em Cravinhos, em Sertãozinho, em Dumont. Pessoal de São Sebastião do Paraíso. Oi, Imaculada, Tadeu, obrigado pela audiência, gente. Pessoal lá de Itamogi. Quem mais? Ah, o pessoal aqui do Anselmo Testa, do Auxiliadora, pessoal da Vila Lídia, pessoal ali do Jorge Nazar, os meus vizinhos, vocês estão me ouvindo aí, pelo amor de Deus.
1: Só, velho.
0: Quem mais? Pessoal aqui do Castelo, da Vila Maria, do Riachuelo, do Santo Antônio, da Vila Cruzeiro, pessoal lá do Morro, Altinarantes, Dom Romeu, quem mais? Peolato, Cláudia Dal Piccolo. Que é mais? Santa Efigênia, Gabriel, bancários, todo mundo ali ouvindo. Tá todo mundo ligadinho aqui no Canta Brasil, viu? Epa! Vamos curtir João Paulo e Zum, Fim da Estrada e Otávio Augusto e Gabriel, Mala Amarela. Só aqui no Canta Brasil, vamos de som.

0: Aí vai, meu amigo, aí vai, tamo na escuta. É couro e taca, menino.
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1: Agora você pode chorar. Pode chorar, espernear. Não tem jeito, menino. Nós estamos indo embora. Final do Canta Brasil desta segunda-feira, 13 de julho. Segunda-feira, 13. Opa! Rapaz, a você, obrigado pelo carinho da audiência, viu? Tamo junto. Amanhã tem mais. Espero você aqui, viu? Espero com toda certeza. Você entendeu?
2: Entendi.
1: Então tá bom. As últimas do programa de hoje. Goiânia Paranaense, o Caipira Lavrador. E Gian Giovanni, Roupa de Lua de Mel. É só modão, meu povo.
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1: Espero você amanhã às 6 da tarde aqui na sua
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1: E ó, vou esperar mesmo, hein? Vou esperar mesmo, viu? Tchau, meu povo. Até amanhã. Vamos de som.

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2: Olá, boa noite.
1: Boa noite para você que nos acompanha em todo o país.
2: Segunda-feira, 13 de julho de 2026.
1: Vamos ao destaque do dia na Voz do Brasil.
2: Aumento da mistura obrigatória de biodiesel começa a ser avaliado pelo Instituto Mauá de Tecnologia.
1: E é apresentada a primeira turbina a gás movida a etanol para a geração de energia elétrica. Luana Karen.
3: A unidade é capaz de gerar 1 megawatt de potência, energia suficiente para abastecer aproximadamente 3.600 residências.
2: Novas regras para a publicidade de bets.
1: Empresas deverão incluir avisos de advertência sobre riscos em jogos de apostas. Graziele Bezerra.
4: A exemplo do que já acontece em propagandas de cigarros, bebidas alcoólicas ou remédios, as campanhas estão obrigadas a alertar sobre os riscos associados a esta prática.
2: Brasil celebra 26 anos do ECA, um marco histórico na transformação e proteção da infância.
1: Sobre o assunto, nós conversamos com Fábio Meirelles, do Ministério dos Direitos Humanos e da Cidadania.
5: Ele fortalece não só o papel da família, da sociedade, do Estado, mas dessa visão de promoção dos direitos de crianças e adolescentes.
2: Hoje na apresentação, eu, Mariana Jungmann e Luciano Seixas.
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2: A publicidade das casas de apostas online, as chamadas bets, deverá ocorrer. Nessa publicidade deverão ocorrer advertências sobre os riscos para os apostadores.
1: As empresas também não poderão usar especialistas e influenciadores em suas publicidades de forma a convencer uma pessoa a apostar.
2: As novas regras começam a vigorar a partir do dia 17 de julho.
4: Pessoas famosas em ambientes festivos fazendo promessas de dinheiro fácil. Técnicas largamente usadas por empresas de apostas para atrair novos jogadores, mas que agora estão proibidas. As chamadas bets, que atuam no ramo de apostas online, estão obrigadas a alertar sobre os riscos associados a esta prática. A exemplo do que já acontece em propagandas de cigarros, bebidas alcoólicas ou remédios, as campanhas deverão exibir advertências, como explica o ministro da Fazenda, Dario Durigan.
6: Primeiro, apostar faz você perder dinheiro. A segunda, apostar pode causar dependência. E a terceira, aposta não é investimento, sempre seguido da chamada que é Ministério da Fazenda adverte, para que as pessoas tenham essa informação.